0: Agora são 21h02. Últimas informações sobre a apuração das eleições. Já está decidido quem governa o Pará a partir do dia 1º de janeiro de 2027. Michel.
1: Exatamente, Nonato. Acabou de consolidar com 97,77%, 97,70% das urnas apuradas, Dr. Daniel do Podemos, com 51,72%, é eleito governador, o novo governador do estado do Pará, com 2.307.995 votos. Hanna Gassan, do MDB, teve 2.059.494 votos, mas alcançou 46,15%. Como Daniel teve mais de 50%, ele teve 51%, automaticamente ele já é, então, eleito governador do estado do Pará, como você disse, a partir de 1º de janeiro de 2027.
0: Certinho. Tem governador eleito aonde?
1: Tem governador eleito também no estado do Ceará. Vamos só abrir aqui para a gente ver exatamente a questão dos números lá no estado do Ceará. Eumano de Freitas, do PT, foi eleito no estado do Ceará com 52,85%, 2.752.424 votos. Ciro Gomes teve 2.424.740 votos, com 46,56%. Portanto, Eumano de Freitas, do PT, eleito no estado do Ceará.
0: Na Bahia, região do Nordeste, também já tem seu governador.
1: Já tem governador eleito na Bahia. Jerônimo Rodrigues, do PT também, com 55,19%, 4.307.196 votos. Ele ficou na frente do ACM Neto, do União, com 3.459.056 votos. O ACM teve 44,32%. Lá na Bahia, já está com 94% das urnas apuradas. E para finalizar, só para falar novamente, caso o meu amigo esteja ligando o rádio agora, segundo turno para presidente da República.
0: E...
1: segundo turno para presidente da República.
0: Tá aí, segundo turno, governo do Pará já decidido, já falamos os nomes dos deputados estaduais eleitos, alguns reeleitos, e também dos deputados federais eleitos e reeleitos. Aqui de Marabá, tivemos dois deputados estaduais eleitos, Chamonzinho e Lanúzia. Nenhum deputado federal aqui de Marabá e nem aqui da região, com exceção do delegado delegado Caveira, foi o mais votado aí,
1: sim.
0: Delegado Caveira. E governo do estado já decidido, doutor Daniel, venceu no primeiro turno. Para o Senado, eleito para uma das duas vagas, até agora, o senador, que agora já vai ser senador, é Helder Barbalho.
1: Exatamente.
0: Não está eleito ainda o delegado Éder Mauro, mas tudo indica que vai ser ele, até que ele é o mais próximo ali. A diferença dele para o Chicão é de aproximadamente 200 votos.
1: Jader Filho também eleito deputado federal, com mais de 318 mil votos.
0: Isso, Jader
1: Filho. Na cadeira
0: Filho.
1: Aí do
0: foi o segundo mais votado, foi o Jader Filho.
1: Exatamente.
0: Segundo mais votado. Então, por aqui nós vamos encerrando o nosso programa especial de hoje, eleições 2026, aguardando aí só o resultado do Senado, mas 99% encaminhado para ser o delegado Éder Mauro.
1: Éder Mauro, exatamente.
0: O Helder já está eleito. Michel, muito obrigado
1: muito
0: pela
1: obrigado.
0: Sua participação, a sua contribuição. Quero agradecer o ouvinte também que está ligado conosco, que mandou mensagem, perguntando. Muito obrigado a todos vocês. Amanhã a gente tem um novo encontro.
1: Temos um novo encontro.
0: Às 8 horas da manhã, no programa Clube da Manhã. 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
1: E resultado
0: do placar do jogo. Resultado
1: do placar
0: do
1: jogo. 1-0.
0: 1-0, viu? 1-0, tá bom assim? Então, ponto final, muito obrigado a todos vocês. Boa noite, um bom restante de domingo na paz de Cristo. Mulheres, considerem-se beijadas. 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

0: 10 e 11.
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0: Obrigada, vocês cantaram o final.
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0: 11
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0: Meia-noite e 11.
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0: 1 e 3.
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1: É, moleque, o Open Bar do Caju, lembrando os sambas que a gente gosta muito. Tipo esse aqui, ó.

0: 2:12.
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2h46. Alanzinho.

0: 12h55.
1: Banda

0: 3 e 12.
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0: 3h45.
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0: Paulo e Paulina.
1: Obrigado, você.
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3: 3:55.

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1: um, dois, três, são! A gente ama a Goiânia demais, amigo.

0: 4 e 6.
1: Sabe aquele momento que você se dá conta que é uma péssima hora para se arrepender? Mais ou menos assim, né?

0: chama Gustavo.
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3: Renata Escraia, só sucesso! Simples assim.

0: 4 e 12.
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3: Oi.
2: Tem pitu?
3: Tem.

0: Salta a voz, Salvador.
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0: 5 e 13.
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2: O anjo do Senhor anunciou a Maria, e ela concebeu do Espírito Santo. Eis aqui a serva do Senhor. Faça-se em mim segundo a vossa palavra. O Verbo divino se fez carne e habitou entre nós. Ave Maria, cheia de graça, o Senhor é convosco. Bendita sois vós entre as mulheres, e bendito é o fruto do vosso ventre, Jesus. Santa Maria, Mãe de Deus, rogai por nós, pecadores, agora e na hora de nossa morte. Amém. Minha alma glorifica ao Senhor, e o meu espírito exulta de alegria em Deus, meu Salvador, porque olhou para a sua pobre serva. Por isso, desde agora, me proclamarão bem-aventurada todas as gerações, porque realizou em mim maravilhas aquele que é poderoso e cujo nome é santo. Sua misericórdia se estende de geração em geração sobre os que o temem. Manifestou o poder do seu braço, desconcertou os corações dos soberbos, derrubou do trono os poderosos e exaltou os humildes. Saciou de bens os indigentes e despediu de mãos vazias os ricos. Acolheu a Israel, seu servo, lembrando de sua misericórdia, conforme prometer a nossos pais, em favor de Abraão e sua posteridade para sempre. Amém.

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6: Bom dia, queridos irmãos, prezados ouvintes do programa Encontro com Maria. Nesta manhã de segunda-feira, já dia 5 de outubro de 2026, que o amor do Pai, a paz de Jesus e a comunhão do Espírito Santo esteja presente neste momento, em cada família, cada coração, em cada lar, que nos acolhe de uma forma carinhosa, de segunda a sexta, a partir das 6 horas da manhã. Mas, claro, você também, que ainda está no seu local de trabalho, agente de portarias, vigilantes, pessoal que trabalha na área da saúde, médicos, enfermeiros, técnico enfermagem, você que está no seu sítio, chácara, fazenda, onde quer que você esteja, meu irmão e minha irmã, muito obrigado pela audiência, obrigado pelas orações e, claro, obrigado pela companhia. Nesta manhã de segunda-feira, gostaria de partilhar com vocês o Evangelho de hoje em todo mundo, anote aí. Evangelho de Lucas, capítulo 10, versículo do 25 ao 37. O Senhor esteja conosco, Ele está no meio de nós. Proclamação do Evangelho de Jesus Cristo segundo Lucas. Glória a vós, Senhor. Naquele tempo, um mestre da lei se levantou e, querendo pôr Jesus em dificuldade, perguntou: Mestre, que devo fazer para receber em herança a vida eterna? Jesus lhe disse: O que está escrito na lei? Como lê? Ele respondeu: Amarás o teu Deus de todo o teu coração, de toda a tua alma, de toda a tua força, e com toda a tua inteligência, e ao teu próximo como a ti mesmo. Jesus lhe disse: Tu respondeste corretamente. Faze isto e viverás. Ele, porém, querendo justificar-se, disse a Jesus: E quem é o meu próximo? Jesus respondeu: Certo homem descia de Jerusalém para Jericó, caiu nas mãos de assaltantes, eles arrancaram-lhe tudo, espancaram-no e foram-se embora, deixando-o quase morto. Por acaso, um sacerdote estava descendo por aquele caminho, quando viu o homem, seguiu adiante, pelo outro lado. O mesmo aconteceu com o levita, chegou ao lugar, viu o homem e seguiu adiante, pelo outro lado. Mas um samaritano que estava viajando chegou perto daquele homem, viu e sentiu compaixão. Aproximou-se dele e fez curativos, derramando óleo, vinho nas feridas. Depois colocou o homem em seu próprio animal e levou-o a uma pensão, onde cuidou dele. No dia seguinte, pegou 2 moedas de prata, entregou ao dono da pensão, recomendando: toma conta dele, quando eu voltar, vou pagar o que tiveres gasto a mais. E Jesus perguntou: na tua opinião, qual dos 3 foi o próximo do homem que caiu nas mãos dos assaltantes? Ele respondeu: aquele que usou de misericórdia para com ele. Então Jesus lhe disse: vai, tu, e faz a mesma coisa. Palavra da salvação, glória a vós, Senhor. Que as palavras do Santo Evangelho perdoe nossos pecados. Amém. Portanto, meus irmãos e minhas irmãs, este mês de outubro, mês missionário, aqui é uma missão, isso, a missão de se compadecer, de ir ao encontro, de acolher aquele irmão, aquela irmã que necessita. É missão também, é missão do amor. Nesse evangelho que acabamos de partilhar, nós contemplamos o mandamento do amor. Como assim? Por meio da parábola do bom samaritano. Jesus responde à pergunta do mestre da lei, que à primeira vista parece correta, mas carrega o risco de limitar o amor, em vez de uma definição meramente teórica. Jesus apresenta, meus irmãos, um exemplo prático, dando assim o novo sentido à pergunta inicial feita a Jesus. Não se trata mais de estabelecer fronteiras, mas, claro, de compreender que o amor se constrói no encontro efetivo um com o outro. Percebe-se que o outro não tem nome, né? Só diz que o homem foi machucado pelos assaltantes, deixando quase morto. E por que não tem nome? Porque o nosso próximo é aquele que mais necessita da nossa ajuda, nossa colaboração, da nossa compaixão, né? Ou seja, é um ser humano que estava ferido e caído, necessitado de cuidados. O amor ao próximo aparece quando se acolhe o semelhante. Seja quem for, meu irmão, minha irmã, em suas necessidades reais. E hoje, em nosso caminho, apresentam-se feições e rostos concretos. Quem sofre ao nosso lado, quem é ignorado, que precisa de ajuda, de cuidado, né? E assim, nós temos que colocar em prática o ensinamento de Deus, que é o ensinamento do amor. E Jesus nos ensina que o verdadeiro amor, nessa leitura que nós acabamos de partilhar, é a prática da misericórdia, que transcende todas as barreiras sociais, religiosas e preconceitos. Por quê? Porque nós estamos aqui sendo convidados a ajudar aquele que necessita, independente se é parente, se não é parente, se conhece ou não conhece. E aqui, você observou no começo da leitura que o mestre da lei, ou seja, um doutor da lei, aproxima-se de Jesus para testá-lo, perguntando o que deve fazer para herdar a vida eterna. Jesus devolve a pergunta para ele. Interessante isso, né? E o homem resume corretamente os mandamentos centrais: amar a Deus de todo o seu coração e o próximo como a ti mesmo. Então, querem justificar e limitar o alcance do dever? O doutor da lei indaga: e quem é o meu próximo? Olha só, e quem é o meu próximo? E Jesus conta essa história. Um homem desce de Jerusalém para Jericó e é assaltado e espancado, deixando quase morto na beira da estrada. Aqui vem a indiferença. Um sacerdote e um levita, que são representantes da época religiosa, passam pelo caminho, vê o homem ferido, mas decide desviar o caminho, seguir adiante sem ajudar. Mas aqui é importante essa observação. Quem se compadece? O samaritano. Quem que é samaritano? Quem nascia na Samaria é considerado, claro, samaritano, assim como nós que nasce em Marabá é marabaense. E Samaria era uma cidade que não era bem vista pelos judeus. Por quê? Porque ele juntava gente de todo jeito. Então, ali tinha pecador, tinha pessoa que fazia coisa errada e tudo mais. Então, a Samaria era uma cidade discriminada pelos judeus. Mas ali passa um samaritano, né? Aquele povo que sofria forte rejeição e inimizade por parte dos judeus, como eu falei, viajava por aquele local, viu aquele homem quase morto, sentiu compaixão. Fui lá, ao encontro daquele homem, limpou as feridas, né? Colocando óleo e vinho no machucado, e coloca seu próprio animal. Olha só, desceu do animal e colocou aquele homem, seu próprio animal, e levou a uma hospedaria, a uma pensão mais próxima. E ali, ele não somente deixou aquele homem e foi embora, não. Ele ficou ainda um dia com aquele homem, cuidando dele. Como ele tinha que resolver um problema, disse ao dono da pensão, olha, cuida dele para mim e amanhã, quando eu voltar, eu vou te pagar o que tiver passado dessas duas moedas que eu te dei aí. Olha só, ele deu até um haver. Está aqui, ó, vou te dar esse haver aqui, cuida dele para mim. Quando eu retornar, se tiver gasto alguma coisa a mais, eu vou te recompensar, vou te ressarcir. Entendeu, meus irmãos? Olha aí o amor. Que maravilha, né? Que exemplo para nós. E eu e você, estamos fazendo isso? Digo eu e você porque o ouvido mais perto da minha boca é o meu. É, eu li isso lá em casa hoje cedinho. 4:00 da manhã eu estava lendo isso aqui para poder partilhar com vocês aqui o Evangelho. Entenderam? Então nós temos que estar orando, vigiando, vigiando e orando para não cair na tentação do egoísmo, do individualismo, né? Da arrogância, da prepotência. Temos que ajudar a quem necessita. E a pergunta final, Jesus pergunta ao mestre da lei, qual dos três foi o próximo homem daquele que caiu dos assaltantes? E claro, o doutor da lei responde, foi aquele que usou da misericórdia. Olha só, engraçado que ele não fala, foi o samaritano não, viu como é que ele fala? Foi aquele que usou da misericórdia. Portanto aí, esse convite é para mim, para você e para todos nós que somos cristãos. Que Jesus encerra dizendo para aquele doutor da lei, vá a você e faça o mesmo, e terás a vida eterna. Olha só. Portanto, aí, meus irmãos, essa mensagem, essa lição para cada um de nós. O que, que eu estou fazendo pelo meu próximo? Hã? O que, que eu estou fazendo pelo meu irmão para resgatar ele do vício, do pecado? O que, que estou fazendo para ajudar o meu irmão na necessidade? Não somente material, o alimento, não. Uma palavra amiga também serve. Muitas vezes uma palavra amiga é muito melhor do que uma cesta básica, sabiam disso? Portanto, Jesus, nesta manhã nós te pedimos para que a nossa igreja, que é missionária na sua essência, permaneça fiel ao Evangelho recebido de ti, Jesus, e anuncie com verdade e coragem. Te pedimos também nesta manhã, Jesus, desculpa, para que os que estão enfermos, machucados, excluídos, caído à beira do caminho, encontre mãos solidárias que o levantem e corações compassivos que os acolham. Te pedimos nesta manhã, Jesus, para que todos nós, cristãos, não nos omitimos diante do sofrimento do nosso próximo, mas muito pelo contrário, que se aproxime com gestos concretos de misericórdia, acolhendo a cada um deles conforme a sua necessidade. Vem socorrer assim, Jesus, porque prova maior de amor não há que doar a vida pelo irmão. E nós possamos, a cada dia, colocar em prática o teu ensinamento, o mandamento do amor. Amai-vos uns aos outros como eu vos amei. Louvado seja o nosso Senhor Jesus Cristo, para sempre louvado. Amém.

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6: São 6h25, isso mesmo, 6h25, você está ouvindo o programa Encontro com Maria, um programa da Igreja Católica da Diocese de Marabá pela sua Clube FM 100,7. Em nossas mãos aqui, a programação do 46º Círio, vai acontecer dia 18 de outubro, que é Marabá, se Deus quiser, com o tema Em Maria Jesus Veio Morar Entre Nós. E hoje, dia 5 de outubro, vai acontecer às 3 horas da tarde, o Círio Missionário na paróquia

0: paróquia do Sagrado Coração de Jesus. Aliás, na Bom Pastor, na Folha 33, desculpa, né? Hoje, dia 5, o Círio Missionário, às 3 horas da tarde, na paróquia Bom Pastor, na Folha 33. E é das 18h às 19h30, a missa, né, com o padre Eric. Portanto, aí vocês hoje da Folha 33, da paróquia Bom Pastor, estão recebendo aí, estarão recebendo a imagem peregrina de Nossa Senhora de Nazaré, que está peregrinando nas paróquias, tá bom? Então fica aí essa mensagem e esse recado, para que todos vocês acolham com todo carinho a imagem peregrina de Nossa Senhora de Nazaré, que hoje estará aí na Folha 33, na paróquia Bom Pastor. E nós tivemos sábado, conforme anunciado, aí na comunidade São Francisco de Assis, no quilômetro 1 do bairro de São Félix, da paróquia Nossa Senhora de Fátima. Nosso muito obrigado a todos vocês pelo carinho, obrigado aí pela acolhida, pela hospitalidade, como sempre, né? Muito obrigado mesmo, né? Celebração muito bonita, parabéns a essa comunidade, muito participativa. Já tinha várias outras comunidades participando. Isso aqui é maravilhoso, a unidade da nossa igreja, né? Parabéns ao Padre Cícero pela iniciativa. E às 6h27, vamos dar início àquele momento esperado por todos. Esse aqui, ó.
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0: Chegou aqui a primeira mensagem de bom dia a todos do Encontro com Maria. Eu sou Cazuza Alma, aqui em Tupiranga. Eu ofereço a próxima música para mim, para toda a minha família e peço oração. Bom dia, meu amigo Ivanildo Mendes. Paz e bens desse abençoado programa. Uma ótima abençoada semana para todos nós. Hoje à noite, Terra do Santo Terço. Aqui, nossa comunidade, 19 horas, bairro São João Batista, na comunidade São João Batista, bairro Laranjeiras. Todos estão convidados a participar. Ofereço a próxima música para minha mãe Terezinha, meu pai Nelson, para minha avó Socorro, minhas amigas Joana Neta, desculpa, Lia Duarte, Domingos Queiroz, Nisa Vasconcelos, meus amigos Jacesse, Ney Pavo e João Gomes, para todos que rezam todos os homens da Diocese de Marabá. Também peço pela recuperação da saúde do Jacesse, do Adriano Siqueira, Salustiano, da Joana Neta, Lê Eduardo, do Valina Pires e os enfermos do mundo inteiro. Sou Giovanni Soma, aqui no bairro Laranjeiras. Bom dia, tudo bem? Eu sou o Vanderlei Vascaíno. Tudo bem, Vanderlei? Eu fiz o próximo do programa para Dona Maria José de Piau João Vaz, para o Dacivan, Tião Branco, Bateco Tujá, Silma Rocha, João Cador do Brasil do Meio e para o Márcio da Papelaria. Bom dia a todos, esse maravilhoso programa Encontro com Maria. Eu sou Vicente Monteiro, moro aqui na Marabá Pioneira, Barão do Rio Branco. Eu fiz o próximo do programa para minha esposa Maria Lúcia, para meus filhos James, Wallace, Luciano e Patrícia, meus netos Loemi, Laila, Pablo Vitor, Maria Luísa, Maria Eduarda, Márcia Henrique, Natanela e Maria Valentina, para Norquê, Oceano e Adriana, e pede oração para toda a sua família. Bom dia, meu amigo Ivanildo Mendes, que é a Zenaide do bairro Santa Rosa, na Marabá Pioneira. Ofereço a próxima música, peço oração para meus filhos Manuel, Marluce, Mirelle e Mileide, minhas netas Amanda, Emanuele e Emily, para minha nora Gisele, para os sogros, Manoel Luz, para vocês, apresentadores, meus irmãos e afilhados, peço oração para toda a minha família. Olá, bom dia, tudo bem? Eu sou a Maria Lindalvo, moro aqui no Roquim da Contente, na Marabá Pioneira. Sou ouvinte fiel de muitos anos. Peço oração para mim e para meus irmãos, perdão, minhas irmãs, meus filhos e filhas, minhas netas, para todos os meus vizinhos. Essa música vai também para o seu José Luiz, a Dona Graça e a José de Navilho do Denite, bora do Mapá, ouvindo o programa. Para Rosimeire, na Cidade Nova. Também para o Romário, que está na estrada aí, indo para o Projeto Salubo. Né? Nosso muito obrigado pelo carinho da audiência, tá bom? Nós vamos ouvir esta linda canção, na voz do Frei Gilson. É para você, meu irmão e minha irmã, que já perdeu o sonho, anda desanimado, descrente, já perdeu a fé, a vida perdeu o sentido. Não permita, né, que o inimigo de Deus venha fazer tudo isso na sua vida, não. Alegre com Deus. E aqui, essa canção diz... Para que deixe Deus sonhar em ti. É para você que está desanimado e descrente. Ouça.

0: São 6 horas mais 37 minutos. Que mensagem linda. Deixa Deus se unir em ti. Meus irmãos, tem acontecido tanta coisa em minha vida que eu jamais imaginei que eu chegaria, que eu alcançaria. Mas estamos aqui pregando há 26 anos e 9 meses o Deus do impossível, Deus que tudo pode, rico em misericórdia. Coloque seus sonhos nas mãos de Deus. Deixe-lhe agir. Deixe-lhe agir. Olá, bom dia, tudo bem? Eu sou o Max do bairro Independência. Eu ofereço a próxima do programa para meus irmãos Nilo, Nilson, minhas irmãs Nilza, Ilza, Cleonice, para todos vocês do programa, para meu filho Nicolas, minha esposa Leciane, peço oração para toda a minha família. Bom dia, meu amigo Ivanildo Mendes, aqui é o seu Zamar, conhecido como Incansável Zímoro, aqui no bairro Infraero. Ofereço a próxima música para toda a minha família, especialmente para minha esposa Luciele, meus filhos João Luque, Lohane, a sogra Luzivanda, também para os filhos Carlos Henrique, Rebeca, o neto Juan Délico, no bairro Bela Vista, para Raimundinha, Érica, Hélida, Celigiana, Francisquinha, Francisco, Carol, Júnior, Júlio César, no bairro Independência. E aproveito a audiência do programa e continuo pedindo oração para todos os ouvintes, né, pois estou, de vez em quando, viajando para Belém, fazendo os tratamentos para depois fazer uma cirurgia. Portanto, a gente aproveita aí, pede a toda a família Encontro com Maria, que nas orações de vocês coloquem os seus amar, um filho como incansávelzinho. Bom dia, seu Ivanildo Mendes. E a todo encontro com Maria, salve Maria Imaculada. Quero pedir oração para meus filhos, meus netos, meu esposo Edilson. Ó, seu Ivanildo, hoje está com 4 dias que meu pai Alcides foi morar com Deus. Estou aqui com o coração apertado, muita saudade, né? Mas eu entendo perfeitamente o desígnio de Deus. Com certeza, né? Quem mandou essa mensagem foi a Cremilda, que está em Goiânia. Querido, nós nunca vamos entender o mistério da morte, sabe por quê? Ela sempre vai levar alguém que a gente ama. Nós nunca estamos preparados. Mas temos que entender que somente Jesus tem a palavra de vida eterna. Que Jesus console e conforte o teu coração, né, pela saudade deixada pelo teu pai Alcides, conduzido com o Caju, que foi morar junto com Deus, né? Tá bom? Nessas horas só Jesus tem a palavra de vida eterna. Bom dia, família Encontro com Maria. Família abençoada. Ivanildo Mendes, Leudivan Menezes, peço oração para mim e para toda a minha família. Eu sou a Maria Oneide, moro aqui próximo ao Porto da Balsa, em Esperantino, no Tocantins. Essa música vai também para esse casal muito simpático do bairro Santa Rosa, que é o Argemiro, sua esposa Mariazinha, e também, claro, para o Ademilton e sua família na Folha 25. Olá, bom dia, tudo bem? Eu sou a Rosivan, do bairro Francisco Coelho, na Marabá Pioneira. Eu ofereço a próxima música, peço oração para meus filhos Rayane, Rayana e Emanuel, meu esposo Manuel, minhas netas Maria Vitória, Maria Cecília, meu neto Manuel Felipe, minha mãe Iraci, a sogra Maria de Jesus, para meus irmãos e sobrinhos, genro, cunhados, compadres, representadores, para vocês, para o apostolado de oração do Paróquia São Fé de Valoar e para o padre Ademir. Essa música também para a professora Fabiana, seu esposo Diocles, na Folha 15, para o seu Lazico, lá no PA João Vaz, e também para o Adeilson, sua esposa Jamile, ele está aí fazendo a sua fisioterapia, se fortalecendo com a palavra de Deus. Para o Dedé, o Gesialém, da comunidade São Francisco, ele é do quilômetro 11, próximo à Morada Nova, né? Para o Deurivaldo, sua esposa Nazaré, e o Tadeu, no residencial Tiradentes. Nós vamos ouvir na voz do Padre Zezinho esta linda canção Utopia.
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0: São 6 horas mais 47 minutos, mesmo 6h47, você está ouvindo o programa Encontro com Maria, um programa da Igreja Católica da Diocese de Marabá, pela sua Clube FM 100,7. Atendendo os participantes do espaço do ouvinte de hoje, chegou aqui a mensagem, Helena do bairro de São Félix, oferece a próxima música para os filhos José Bezerra, Helena e Tiago, as Nora Luciana, Aline e Paulinho Luciano, os netos Lara Jéssica, Emily, José Miguel, Lucas, Nascimento, Mateus, seus irmãos e sobrinhos, seus compadres, comadres e afilhados, e a Francisco Neto Geladinho, para Sebastiano São Félix, quilômetro 1. Eu especialmente para sua neta Emily, que ontem completou mais um ano de vida. Como não temos programa no domingo, pedimos a Deus Pai Todo-Poderoso, derrame ricas bênçãos sobre a vida da Emily, que assim como Jesus, ela cresça em estatura, graça e sabedoria diante de Deus e dos homens. Portanto, Emily, decide de hoje, pedido da tua avó, que te ama muito. Vamos cantar um parabéns para Emily, que ontem completou mais um ano de vida.
1: Parabéns, parabéns, parabéns para você.
0: Nossa comadre Juliana, que está aí no Pia Morajuba, sítio Nova Vida, município de Tupiranga, oferece a próxima música para toda a sua família e pede oração. Seu Domingos Araújo, de São Domingo do Araguaia, oferece para a esposa Maria da Zuíta, para suas irmãs Maria Cláudia, Maria de Lourdes, Maria Conceição, suas filhas, seus netos, sobrinhos, cunhados, genros, compadres, comadres e afilhados, e pede oração para toda a sua família. Essa música vai também para a Dona Rosa, na 1 de março, nosso muito obrigado a todos vocês da 1 de março pelo carinho da audiência, bom? Para o Zé Neto e na Ponta de Pedra, muito obrigado pelo carinho e pela companhia. Vai também para nosso ouvinte todos os dias, a Dona Maria Burguinho e seu esposo João, na Fazenda Gameleira, próxima aí ao Brejo do Meio, para o Ariel, é na comunidade Diamante, Garapé Vermelho, município de Itupiranga. Também para a Cristiane, conhecida como Cris, seus filhos Gabriel, Marcos e Rafael, na Cidade Nova, ligadinho, ouvindo a palavra de Deus. Nosso muito obrigado para José Ribamar do Novo Horizonte. E também para você, papai e mamãe, que já está aí de pé, chamando seu filho, não pode estudar, para ser doutor, né? Que maravilha. Portanto, aí, nós vamos ouvir esta linda canção, que vai também para esse casal muito simpático da Folha 28, que é a Lília, seu esposo Dino, aí do Dino Variedades. Nossa, muito obrigado. Para o Leonardo, a sua esposa Francinete, tive o prazer de, né, dar um abraço pessoalmente do Leonardo, da Francinete, lá no, na celebração de sábado, lá no quilômetro 1, ali na comunidade São Francisco de Assis, né, no bairro de São Félix. Leonardo, sua esposa Francinete, seu Leonda e a Yara. Nosso muito obrigado pelo carinho da audiência. Agora sim, nós vamos ouvir a voz do Alberto e Helena, O Amor de Deus.
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E nossos ouvintes, o Jonas, que mora em Rotterdam, na Holanda, ofereceu todo mundo do programa, toda a sua família e pede oração. Também a Laurenice, da Vila Espírito Santo, ligadinha na Clube FM, pede oração para toda a sua família. E assim, Deus Pai Todo-Poderoso, neste momento de reflexão, neste momento de busca pela cura, pela libertação, estamos aqui reunidos, toda a família em encontro com Maria. Tu venha, Senhor, nesta manhã, neste dia de hoje, fortalecer a nossa fé, para que possamos permanecer firme e confiante em meio às dificuldades, às tribulações, tudo aquilo que o mundo nos oferece, confiando plenamente na Tua capacidade, Senhor, de realizar maravilhas em nossas vidas. Renova a nossa esperança, Senhor, preenchendo o vazio do coração. De uma forma especial, eu te apresento a tua filha Clemilda, né? E seu pai partiu para junto da glória de Deus. Vem consolar e confortar o coração dela. Todos que conviveram com o seu Alcides, com o seu Caju. Sendo também confortar, consolar o coração da tua filha Oneide, Maria Oneide, né? Que ela falou que se o marido dela fosse vivo, eu estaria fazendo 71 anos de idade. Somente tu, Jesus, pode preencher esse vazio, a saudade. Que a tua presença se manifeste de maneira sobrenatural na vida de cada um dos meus irmãos, que estão no leito dos hospitais, em casa, em tratamento, Jesus. E que estão depressivos, tristões, desanimados, descrentes. Visa, Senhor, os lares que estão passando por dificuldade, por tribulações no relacionamento conjugal, Senhor. Brigas, intrigas, contendas, desavenças. Ó, Jesus, vem tomar de conta do teu povo que sofre. Vem, Jesus, fazer que cesse essa guerra maldita no Oriente Médio, da Rússia contra a Ucrânia. Toda a violência está estampada, Jesus. Nós te louvamos e te agradecemos, Jesus, porque as eleições de ontem transcorreram tranquilas, Jesus. Pelo menos não sabemos de nada tão violento, né? Tu és o Deus do amor e da paz. Tu vindo a sabedoria, dissipa as trevas das doenças que se encontram em cada um dos meus irmãos e irmãs. Nós te pedimos que acreditando no teu poder, agora e sempre. Amém.

Na certeza, esse Deus que cura, que salva e que liberta, vamos encerrando mais um programa Encontro com a Maria. Muito obrigado pela companhia, obrigado pela audiência. Todos indo lá, São Vicente de Paulo, na pessoa do seu Pedro. A gente abraça cada um de vocês. Dona Tereza na Folha 28, nosso muito obrigado a todos vocês que estão indo já indo para o trabalho. Obrigado pela carona no rádio do seu automóvel. A apresentação foi minha, Ivanildo Mendes, que me despeça, no nome do Pai, do Filho e do Espírito Santo. Amém. E até amanhã, às 6 horas da manhã, se Deus quiser, com um programa Encontro com Maria. Fique na Clube FM, está chegando por aqui ele, o Paulo Henrique, esse grande comunicador, alegre, extrovertido e irreverente, também animando a sua manhã. A todos vocês, um bom dia!

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0: Bom dia, PH!
1: Bom dia, tio PH!
2: Bom dia, bom dia, bom dia, bom dia, bom dia pra você que já está aqui na... Rapaz, o som tá meio aqui agora. Bora ver se a gente melhora aqui. Meu retorno tá meio complicado. Ai, ai, ai. Hein? Pois é, nós estamos firme e forte aqui na Clube, a sua 100.7, aqui o canal da informação. Sempre com você. Hoje, dia 5, mês é outubro, o ano é 2026. Só na ressaca da eleição aí.
3: Agora me deu medo.
2: Eu choro. Eu choro. Ai, ai, ai.
1: Eu choro.
2: Bora, bora, bora, bora, bora, bora, bora.
1: A nele, tu é mãe dele.
2: Eu choro. Tem o Poeirinho aqui. Fez lá uma churrascada, ela não me chamou, viu? Tô sabendo.
1: É por aí que a banda toca, é por aí que as coisas acontecem.
2: É, pois é, tá vendo? Lá na 33, né?
4: Coisa linda. Dá um beijo.
1: Ai. Olha, ele tá afim de furar o teu olho, cara. Te manca.
2: Velho.
5: Te... E é desse jeito, e é mesmo, e é porque é mesmo.
2: E é porque é. Ai, ai, ai, ai, ai. Dizer uma coisa, viu? Ai, meu pai. 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
2: 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Vamos que vamos, gente!

0: Olha aí, você sabe aquela situação do Jorge Jesus, né? Com o Cristiano Ronaldo, aquele arranca-rabo que tiveram lá semana passada. Pois é, o Jorge Jesus comentou a situação de Cristiano Ronaldo após a vitória de Portugal por 2-1 sobre a Noruega neste domingo. E com o resultado, a seleção portuguesa segue liderando o grupo A4 da Liga das Nações com 12 pontos e 100% de aproveitamento. Então a TV portuguesa, a RTP, afirmou que o CR7 volta à seleção quando quiser. Ele falou lá, né? Ele falou lá, olha, eu não sei o que está a acontecer. Para mim, está tudo bem, né? Está tudo em aberto. Tem que decidir a vida dele. O Cristiano tem que decidir a vida dele. Então, antes da convocação, você tem que saber o que se faz. Se ele estiver jogando e quiser estar na seleção, volta quando quiser. Volta quando quiser. Por que não? Então, isto foi um mal entendido e estou a me dispor, estou à disposição para tipo de opinião, de conversa. É, para mim está tudo bem. Jorge Jesus falou que está tudo resolvido com ele lá, né? Então está tudo pai d'égua, né? Ele falou lá na entrevista, eu assisti essa parada dele ontem. Está aqui também, se vocês quiserem puxar no site, está aqui, né? Cristiano Ronaldo. Teve aquele impasse lá, aquela refrega. Bora ver, né? A saída dele surpreendeu a imprensa portuguesa, já que o Jorge Jesus já havia indicado na coletiva que Cristiano Ronaldo treinaria normalmente com o grupo. O mister também chegou a dizer que seu plano era ter Gonçalo Ramos como titular novamente. O abandono de Cristiano Ronaldo deixou dúvidas sobre o seu futuro na seleção portuguesa. O negócio é o seguinte, agora vou à opinião do PH. Cristiano Ronaldo é um monstro na seleção portuguesa. É, o pessoal diz que ele é até melhor do que o Eusébio, que é o épico, né, que é o lendário jogador português. E Cristiano Ronaldo diz que, né, quer chegar a 1000 gols aí e, portanto, ele gostaria de estar na seleção portuguesa marcando esses 1000 gols. Aí cortaram o barato dele aí. Eu nem sei quantos gols ele tem aí. Né? Aí cortaram o barato dele e agora a gente tem essas cenas aí de beicinho. Sabe aquele jogador? Sabe aquele jogador que é o filhinho de papai? Lembrou muito isso. Não é, Rei do Frango? Sabe aquele, vocês aí, alô Átila, tu sabe? Aquele jogador filhinho de papai, que quando ele tá, aí ele é o dono da bola, dono das camisas, se vacilar até o dono do campo, aí briga com ele, ele para tudo, tira a bola, tira as camisas, tira. Assim tá o Cristiano Ronaldo. Só que ele pensou que ia enfrentar um cara mais, né, submisso. Só que o Jorge Jesus é carrancudo, todos nós conhecemos. Ele esteve aqui no Flamengo e colocou o Flamengo no eixo em 2019. Lembram? Vocês lembram? Então, o JJ botou, foi no 12 com ele aí. Então pronto, meu irmão. JJ, eu acho que todo técnico tem que ter liderança. E a liderança tem que, né, tem que ser altiva. Assim se for, assim foi a situação do Jorge Jesus com o Cristiano Ronaldo, né? Ei, ele foi pra cima, mano. Égua, moleque, você é doido, né? Teve que botar aí, teve que botar a sua moral lá, né? Então, uhul! Tem que botar respeito na casa, né, mano?
1: Ei, respeita que tu não tá em casa não, viu? Tu tá pensando que tá em casa, é?
0: Pois é. Ai, ai, ai, ai, ai.
2: E atenção.
0: A parada foi essa, então é isso, né? Jorge Jesus segue aí no seu trabalho. A seleção portuguesa está muito bem na Liga das Nações. Bora ver. Bora ver. Olha, tivemos campeonato brasileiro ontem, né? Aliás, sábado, né? Tivemos aí o clássico Sansão, rapaz. Não é que o Santos ganhou de novo, bicho? Hein, bicho? O Santos ganhou a parada aí, olha. Caramba, moleque. 2-1 em cima do São Paulo. É. 2-1. Luciano marcou 1-0 pro São Paulo de pênalti. E o Gabigol fez os 12 gols do Santos. Um já quase no final do primeiro tempo. Esse ainda vi. O segundo gol não vi, não. No segundo tempo, 8 minutos, ele marcou aí o segundo gol, o Gabigol, olha só, né? O outro jogo foi entre o Atlético Mineiro e o Bragantino. E o Galo meteu 1-0 o gol do Bernard, ainda no primeiro tempo, em cima do Braga. Com isso, o time do Santos subiu cada vez mais, né? O Santos agora, ele é o oitavo colocado. Você vê, o Santos estava na zona de rebaixamento. O Santos chegou a 41 pontos, né? 41 pontos. O Cruzeiro, que é o primeiro ali da zona de classificação para ali na Libertadores, na pré-Libertadores, né? Podemos dizer assim. Ele tem 45. Tem 45. Então tem tudo aí para dar uma subida ainda. Tem 10 rodadas pela frente. Olha só a importância que é uma alavancada, né? Como deu aí a equipe do Santos com o Cuca. Essa que é a grande verdade, né? Essa que é a grande verdade. Olha aí, Chapecoense e Vasco. Vamos jogar? Tá marcado esse jogo? Não, né? Tá, foi adiado esse jogo, né? O jogo foi adiado aí, né? Vamos ver. Aí a rodada já recomeça nesta quarta-feira. Quarta-feira já a décima... Perdão, a vigésima segunda rodada já começa aí, né? É isso mesmo. É a Série A que está em franca movimentação. 29ª rodada, rapaz. Que é isso. É realmente a 29ª rodada. Vamos esperar aí. Vamos esperar aí que tenhamos grandes jogos na Série A do futebol do Brasil. 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

0: 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Olha aí, Campeonato Brasileiro da Série B de bola, meu amigo. Tivemos aí. Atlético 1, Sport 2, Novo Horizontino 3, Goiás 0, São Bernardo 3, CRB 1, Londrina 0, Criciúma 2, Juventude 3, Operário do Paraná 0, Fortaleza 1, Náutico também 1, Avaí 0, Ceará 1, Atlético Goianiense 2, América Mineiro 0, Cuiabá 2, Ponte Preta 0, Botafogo de Ribeirão Preto 0, Vila Nova 1. Esta é a 31ª rodada do Campeonato Brasileiro que se encerrou aí. Então o líder é o Vila Nova com 57, seguido do Juventude tem 56. Em terceiro, Novo Horizontino 54, Criciúma 53, Fortaleza 53, Atlético Goianiense 52. Aí os seis primeiros colocados. Lembrando que do terceiro ao sexto, do Novo Horizontino ao Atlético Goianiense, eles estariam aí numa disputa de um play-off em busca de duas vagas, né? Quadrangular em busca de duas vagas visando acesso à Série A do futebol do Brasil. Lá na zona de rebaixamento está o Avaí, o Londrina, o América Mineiro e a Ponte Preta. América Mineiro e Ponte Preta, para mim, já estão na Série C do ano que vem, tá bom? Por falar em Série C, para Série C, né? Interessa muito para gente aqui. Interessa demais para nós aqui na Série C. Já eu bato para você aqui, rapaz, a situação da Série C. Agora sim. Abraçando meu grande amigo Zé Maria, tá sempre ligado na clã. Alô, Zé Maria! 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Procure lá o meu grande amigo Jonas, tá lá o Luiz, tá o grande Jonathan, o Rodrigo, né? A todo mundo na sintonia da Rádio Clube. E ela, a Laura Alice. Bom dia, Laura Alice. Tudo de bom? Que Deus abençoe sempre.
1: Bom dia, pessoal.
0: Bom dia, Laura. Deus abençoe sua vida. Vá pra escola, vai estudar, tá? Vai estudar, que seu papai aí sair pra lhe ajudar. Isso é muito bom, né?
1: Ai, primo, acorda, pelo amor de Deus!
0: Acorda então, pessoal!
2: Acorde, levanta na hora, não vai ficar dormindo até tarde.
0: Bora pra escola! Ah, não tem aula hoje, ontem as escolas foram ocupadas aí, né? Estuda bem, grande, grande. Laurinha, bom dia. Bom dia pra mim, para o João Pedro. Acorda, João Pedro.
3: Bom dia, tio PH.
0: Bom dia, meu rei. Tá tudo bom, hein? Ai, ai, ai, ai, ai.
1: Não é mamãe.
0: Não, não é mamãe, não. Acorda ela também.
4: Ei, rapaz, esse cara tá doido.
0: Eu tô doido. Eita, tô doido, tô doido, tô doido, tô doido. Bora logo, meu irmão. Vale a pena sempre a gente estar aqui ligado aqui na Rádio Clube, as ruas em ponto 7. Daqui a pouco falar do Azulão Marabaense, viu? Vamos falar do Azulão. Olha aí, Série C do futebol do Brasil. Tivemos pelo grupo B. Não, falou logo do jogo de sábado, né? Aliás, de sexta, né? Tivemos aí, olha, o Floresta 1. Botafogo da Paraíba também 1, né? Aliás, do sábado esse jogo. Floresta 1, Botafogo da Paraíba também 1. Santa Cruz 1, Maringá 1. Nesse grupo aí, não é? Ficou assim, falta uma rodada ainda. Final de semana aí, né? Mata essa parada aí. O Santa Cruz é o primeiro com 11 pontos. Já subiu. O Maringá, ele tem 8 pontos. Aí vem número de vitórias. Cada um tem 5.

né? Perdão. O Santa Cruz tem 3 vitórias. O Maringá tem 2. Tem 2. Então, o Maringá tem um saldo de 2 e o Santa Cruz de 3. O que é que isso pode acontecer para ser o primeiro? Porque o primeiro daqui vai decidir o título com outra chave, tá? Vai decidir o título com o da outra chave. Então, peraí, vamos pro intervalinho, já volto aqui.

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2: Dale, PH!
3: PH! Oi! Ué, estamos de volta aqui com você. Olha aí, gente, só para dizer para você que eu vou continuar falando a Série C, que a gente teve um toque aqui e acabou entrando pro intervalo. Então, como é claro, né, os patrocinadores pagam e a gente tem que rodar aqui o intervalo. Olha só, o Santa Cruz é o líder, ele tem 8 pontos na Série C. O Santa Cruz é o líder, tem 8 pontos. Perdão, tem 11 pontos, com 3 gols de saldo e 3 vitórias. O Maringá tem 8 pontos, com 2 vitórias e 2 gols de saldo. A situação é a seguinte, vamos jogar agora. O próximo jogo é Santa Cruz e Botafogo. Se o Santa Cruz perder e o Maringá vencer do Floresta, o Maringá vai a 11 pontos. E o Santa Cruz, inclusive, corre um risco, vamos dizer assim, difícil, porque esse time do Botafogo é ruim para Dedéu. Assisti esse jogo, Floresta e Botafogo, inclusive, estava aqui na Rádio Clube, né? Foi 1-1 esse jogo lá, né? Eles empataram o jogo aí. Mas eu assisti esse time do... Só o Nenê que tá jogando com o nome ali. Nenê. O Nenê, aquele Nenê, velho Nenê, que era do Vasco, que tava no Juventude aí. Então, muito difícil a situação aí do Santa Cruz não sair dessa primeira colocação. Na outra chave, que tá o Paysandu, 2-2 para Inter de Limeira e Brusque. E o Paysandu venceu de 1-0. O Paysandu está vivo na parada. Por quê? Vou explicar agora direitinho, por isso que eu fiz questão de voltar com tranquilidade. Por quê? O Paysandu tem 4, olha, o Paysandu tem 4 pontos, mas olha só, a classificação Ferroviária, que jogou com o Paysandu, tem 8, para mim já está classificada, né? Mas ainda falta muita coisa. A Inter de Limeira tem 7, o Brusque tem 6, o Paysandu tem 4. Mas PH, como é que dá, PH? Dá. Se o Paysandu vencer do Brusque, ele vai a 7 pontos. Tá? Aí ele empata com a Inter de Limeira, que vai enfrentar a Ferroviária. Tá? Aí vem a questão do critério de desempate. No caso, o Paysandu, se ganhar do Brusque, ele vai para 2 vitórias. E a Inter de Limeira só tem 1. O primeiro critério é número de vitórias. Saldo de gols é lá mais na frente, porque o Paysandu tem menos 3 e a Inter de Limeira tem 3. Mas o primeiro critério é número de vitórias. A Inter só tem 1 vitória. Agora, se eles fizerem um jogo de compadre lá, que é Ferroviária e Inter de Limeira, se eles fizerem um jogo de compadre, tá? Ou os dois, eles se classificam, porque a Inter marcando 1 ponto, ela vai a 8 pontos, não é? Agora, outro detalhe. Se o Brusque vencer o Paysandu, ele vai a 9 pontos. E a Inter... Se vencer a Ferroviária, vai a 10, a Inter vai para a decisão e a Ferroviária fica fora. Olha só, então vai ser uma briga ferrenha. Mas se eles fizerem um jogo de compadre lá também, dependendo da vitória do Paysandu, o time, os dois paulistas vão subir, né? Vamos esperar aí, o jogo será no próximo domingo, né? Próximo domingo, dia 10, né? Domingo é sábado? É sábado. 11 é o dia do Ciro. Então é sábado. Lá em Brusque. O jogo será lá em Santa Catarina. O Paysandu vai pegar o Brusque lá no estádio Augusto Bauer, né? E lá na Fonte Luminosa vamos ter Ferroviária e Inter de Limeira. É, meu amigo. Vamos lá. Cansávelzinho. Bora lá, Zinho. Um abraço, bom dia.
4: Bom dia, Paulo Henrique. Bom dia, ouvintes das primeiras do esporte. Uma semana abençoada para todos nós.
3: Amém.
1: peça todos os dias que Deus manda logo essa benção, viu?
3: Isso.
1: Pega, no dia 23 eu tô indo a Belém, viu? Fazer uns exames lá.
3: É.
1: Fazer uma bateria de exame que é pra decidir o caso de cirurgia. Tá
3: isso,
1: bom?
3: Tá bom.
1: Mas vai dar tudo certo, se Deus quiser.
3: Deus
1: a onda
3: bem.
1: Agora é Flamengo. Segue o líder, viu, PH? A Luciele tá aqui.
3: Olha.
1: Luciele tá aqui, João Lucas, Lohane, Carlinhos, Rebeca, Juan. Todo mundo é flamenguista. Cuidado com o diretor, viu, sacana? Tamo junto aí, nessa luta. Deu tudo certo, graças a Deus.
3: Tá bom, meu irmão, um abraço.
2: Bom dia, meu amigo, meu irmão PH, meu parceiro de guerra.
3: Fala, meu rei.
2: Espero que o Ancelotti tenha aprendido que quando as coisas ficarem difíceis para a seleção, é só chamar reforço do malvadão que nós vai lá e resolve.
3: Ah, mas também, né, pai?
2: Pra isso nós tem Pedro e Lino.
3: Ei! peraí! Aí é o buraco é mais embaixo, viu?
4: Ei, sai daí! Tu não é tudo isso!
3: Ei! Ai, meu Deus do céu.
4: É, foi muito produtor. Ei, filho, todo mundo sabe. Tu não te garante.
3: Ei, Gilberto, eu vou te dizer uma coisa aqui. Rapaz, o Brasil jogou com a Índia. Se fosse com o índio, aí eu poderia falar alguma coisa. Mas com a Índia, a Índia jogou nada. Vou te dizer, aquilo ali, eu acho que é do nível do Águia. Dizer, aquela seleção ali. É, não tô querendo rebaixar, não, mas... Ei, vê aí o ranking. O ranking da Índia. É centésima não sei o quê. É, igual vou te dizer, arranjaram esse amistoso aí, pelo amor de Deus, hein? Ô, Jesus, mas olha, não tirando o mérito aí que o Pedro jogou muito bem. O próprio Samuel Lino fez dois golaços. É, parabéns aí. Né, para Samuel Lino entrou muito bem, muito bem. Seleção jogou muito, mas tem um adversário combalido, um adversário fraco. Ele pegou um pouquinho mais encorpado, ganhou, empatou aquele primeiro, depois ganhou o segundo. Mas a seleção brasileira está entrando no eixo. Se bem que ele está treinando esse time, sabe para onde? Para a Olimpíada, viu? Já não é para a Copa do Mundo, mas bora ver. Já deu pra sentir aí que o menino chegou com muita força, o Estevam, né? O Hendrick também demonstrou aí mais desenvoltura, mas o negócio é que precisa de um adversário mais forte. Pega essa vaca atolada, essas carnes assadas aí, é complicado. É, agora que é
5: bom
3: isso?
5: Bom dia, meu amigo PH, é o Suma Rocha,
3: ah,
5: meu patrão.
3: Mandar
5: um abraço aí para todos os vascaínos de Marabá e do estado do Pará, especialmente meu amigo Vanderlei, vascaíno.
3: Égua!
5: É isso agora, pega. Pelo menos aí o Paysandu, né? Não tá mais periquitante como estava, né, pega?
3: Tá ainda,
5: agora
3: tá ainda.
5: Agora tem uma chancezinha ainda, né? Vamos para cima. Então eu sei que o Paysandu se livre aí, vai para a Série B.
3: Difícil.
5: Valeu, PH, um abraço, bom dia.
3: Um abraço, Silmar Rocha, gente que mora no nosso coração.
6: Buenos dias, meu amigo PH. Uma ótima semana pra você, meu amigo. E aí, meu amigo PH, você gostou da mistura da nossa seleção brasileira? No sábado contra a Índia. A seleção brasileira ganhou de 4-0. O jogo foi bom, né? A seleção jogou bem. Nosso Vasco joga quarta-feira contra o Botafogo. Vamos pra cima, você da vitória. Retorno do jogo do Campeonato Brasileiro, né?
3: Uhum.
6: Teve jogo atrasado, né? Sexta-feira, São Paulo e Santos e Atlético Mineiro e Red Bull Bragantino. Mandou a mãe do Terezinho, o Pastor Nelson, para todos os Barlaranjeiros, assim, juntos. Chegou onde são os Barlaranjeiros.
3: Um abraço aí, meu irmão. Tá aí. Fala aí, olha aí o Vanderlei Vascaíno, chegou aqui.
7: Bom dia, Paulo Henrique. Bom dia a todos os ouvintes da Clube. Um abraço do Vanderlei Vascaíno. Que Deus abençoe você, abençoe a todos os ouvintes da Clube. Mandar um abraço pro meu amigo Del, meu amigo Silmar Rocha. E falar para você que quarta-feira tem Vasco.
3: Tem Vascão.
7: Um bom dia.
3: Vascão, Vascão. A gente fala mais sobre esses jogos aí, né? Vamos ouvir aqui a galera. Vamos ouvir aqui o nosso querido Tiaguinho. Fala, Tiago. Esse é gente boa.
8: Fala, PH. Tiago aqui da Liberdade. PH, só mandar esse áudio aqui pra dizer que acompanhando os amistosos da seleção, eu fico desesperançoso pro futuro da seleção brasileira.
3: Eu também.
8: Porque parece que é uma seleção que não passa confiança pro torcedor. Você não consegue assistir o jogo da seleção e dizer assim, nossa, vamos ter chance, vamos melhorar, vamos conseguir. E a gente eu pelo menos não consigo ter esse sentimento, sabe? E aí parece que a sensação que fica é que a gente, na próxima Copa, vai ser eliminada por outra seleção do segundo escalão da Europa aí. É uma Noruega da vida, é uma Croácia, é uma Irlanda, quem sabe? Nem ser eliminado mais por seleções gigantes europeias, a gente é mais, né? Já tem um tempo que a gente está sendo eliminado por seleções menores aí da Europa. Mas é isso, PH, grande abraço, valeu.
3: Olha, Thiago, tua colocação é fantástica. Eu corroboro com todas as suas palavras. Nós não temos mais aquela aquele prazer, inclusive, de assistir. Sabe, muita gente perguntou, eu falei, olha, a seleção está jogando. Brasil jogando nessa hora, olha só, e gente que já é acostumada no futebol. Ou seja, seleção brasileira já não atrai mais nada. Não é? Não tem mais aquela... E olha transmitido em TV aberta. E olha que as pessoas estão toda hora na internet. Não tem mais aquele atrativo. Não tem mais aquele aperitivo, não é, o João Fernandes? Não temos mais aquela situação de né? Parece que perdeu a graça. Por quê? Porque eu volto a acreditar aí que muita coisa fez com que o futebol da seleção brasileira desidratasse, na verdade, né? Porque perdeu o interesse, perdeu a graça o futebol da seleção brasileira. Pode trazer técnico dos cafundó do Judas, que não tem jeito, não. Não tem. Tá muito, muito aquém. E eu corroboro com as palavras do meu grande amigo Thiaguinho.
9: Bom dia, meu amigo parceiro Paulo Henrique.
3: Opa!
9: Nas primeiras do esporte, Aragão, tudo Aragão. Bem? Como é que tá por aí? Tudo jóia?
3: Tá bom,
9: aqui é o Aragão do consórcio, morador do bairro Cidade Jardim.
3: Fala, Aragão.
9: Meu querido, é só pra desejar aí uma ótima semana pra todos os ouvintes. Tá? E parabéns pelo programa.
3: Obrigado.
9: Beleza? E rapaz, é uma coisa. Pense, duas semanas sem futebol,
3: é
9: né?
3: É ruim, hein?
9: Sem Brasileirão, sem Copa do Brasil, sem Sul-Americana, sem Libertadores. Rapaz, é terrível, viu?
3: É ruim.
9: Até que enfim acabou essa paralisação aí para a data FIFA e agora vai começar aí os campeonatos, retornar os campeonatos novamente, né?
3: É verdade.
9: Valeu, Paulo Henrique, obrigado. Deus abençoe, bom trabalho.
3: Um abraço, obrigado aí, Aragão. Um abraço ao seu Raimundo, ao meu amigo David, também ela, dona Lídia. Tudo de bom, que Deus abençoe sempre. Gente da melhor qualidade.
10: Ê, menino!
3: Oi! Ai, ai, ai, ai, ai! Ainda tem mais gente aqui? Ah, fala aí, Zé!
11: Bom dia, PH, que é o Zé do Rádio, Riga Senhora Bairro Cidade Deus. Como é que tá por aí, meu irmão?
3: Tranquilo,
11: tudo bem?
3: Meu irmão, tranquilo.
11: PH, primeiramente, você falou que tava jogando com a Índia. Se fosse com os índios, aí é que eles não tinham jogado mesmo. igual o homem tava falando aí. E outra, igual você falou. E eu vou falar uma coisa aqui. Você me acredita, o Brasil, pra bater eles, abastar e jogar, sabe com qual time? Cabo Verde. Cabo Verde quase ganhava daquela seleção.
3: Uhum.
11: Não ganhou porque roubaram. Que muitos viram, tava na cara. Pra jogar com o Brasil aqui, pra ganhar o Brasil, basta botar o Cabo Verde. Você acredita? O Brasil não tem mais estrutura pra ganhar a Copa num mundo mais nunca. Igual eu tô falando, igual o mundo fala.
3: É, né?
11: Viu? E me diz uma coisa, que dia o nosso Flamengo vai jogar? E com quem é que ele vai jogar? Que dia é? Me diz aí.
3: Porque
11: eu sou flamenguista rancino daqueles lá de dentro do coração. Bom dia pra nós, viu?
3: Bom dia. Para você que está aqui na sintonia da sua Rádio Clube, é o seu canal 100.7. O Flamengo joga nesta quarta-feira, né? O seu Mengão vai jogar exatamente diante da equipe do Santos, tá? Nesta quarta-feira. Aliás, o Flamengo joga na quinta-feira, às 19h30 lá na Vila Belmiro contra o Santos, tá? É Flamengo e Santos na quinta-feira, tá certo, meu querido... Meu querido Zé do Rádio. A gente vai pro intervalinho, já já volto aqui na Clube. 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São 7h45.

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2: Opa, de volta com você aqui na Clube. Falando aí, rapaz, olha, o jogo entre São Paulo e Corinthians pelo feminino. Quem assistiu? 50 mil pessoas no Morumbi. E dizer uma coisa, hein? Tá em altas o futebol feminino. São Paulo empatou 1-1, como no outro jogo tinha vencido por 1-0, aliás, por 2-1 do Corinthians. Então São Paulo foi campeão. Rapaz, olha, a Bia Menezes fez 1-0. E quem empatou foi a Juliette pro Corinthians. E a pressão foi grande, mas o São Paulo suportou, assimilou os golpes e conseguiu levar o placar até o final. 1-1, né? Portanto, o São Paulo é campeão brasileiro feminino num jogo muito bom, com incentivo da torcida tricolor. Realmente foi uma coisa fantástica. Parabéns aí ao São Paulo Futebol Clube, que fez a diferença. Verdade? Olha, rapidamente aqui, falando aí que o Paysandu jogou aquela partida lá, né? Venceu aí por 1-0. Aí o técnico Mazola Júnior vai e me coloca um tal de Radisley. Pelo amor de Deus. E não coloca o Cucri. Torcida do Paysandu está na bronca com o técnico Mazola Júnior devido essa situação aí. É que coloca todo mundo, não colocou o Cucri. Aí, meu irmão, a situação ficou muito, mas muito complicada aí para os coros dele, porque ele vai ouvir até umas horas aí. E o cara não fez absolutamente, eu também ficaria chateado. O cara não fez absolutamente nada, rapaz. Nada. Né? Esse tal de Radisley aí. Então, por que não colocou o rapaz, né? Colocava o Cucri aí, que fazia a diferença, com toda certeza. Mas vamos esperar aí, porque tem muita coisa para acontecer a partir de agora no Paysandu Esporte Clube. Na verdade, olha aí. Antes eu queria colocar... Tem mais um áudio aqui? Tem mais um áudio. Vamos colocar esse áudio aí, vamos lá.
3: Bom dia, meu amigo PH. Bom dia. Deixa eu falar, PH. Conta pra gente aí como é que tá o andamento do Águia, rapaz. A gente fica sem saber, fica... Porque o torcedor tem que ficar sabendo pra gente... Começar a preparar para ir pro estádio.
2: É porque você não tá ouvindo as primeiras do esporte, senhor Antônio. É, você não tá ligado nas primeiras do esporte. Eu falo aqui todos os dias. Não é? Meu amigo da Raimundo da Eletrônica diz aqui. Bom dia, meu amigo PH. Tô ligado aqui no programa Raimundo da Eletrônica. Manda um alô aí pra minha família, pra família Borges de São João do Araguaia. Alô, família Borges de São João do Araguaia. Um abraço. Um abraço pra você aí, tá certo? Vamos então, agora sim, falar de quem?

Olha aí, primeiramente, falar aí do Campeonato Paraense Sub-17. O Águia venceu a equipe do Cametá na quinta-feira, lá no Estádio Parque do Bacurau. E agora aguarda seus próximos jogos, né? Que será com, aliás, seu próximo jogo que será contra a equipe do Carajás para cumprir tabela, não, para buscar aí a primeira colocação. Uma vez que o Águia é o primeiro colocado, mas ele tem 6 pontos. O time do Carajás tem 6 pontos, mas ainda vai jogar com o Cametá. E aí, com toda certeza, deve se vencer o Cametá, ele vai passar do Cametá. No entanto, tem um jogo que é para tirar a cisma. O Águia perdeu lá por 2-1. Ele pode fazer aqui o placar, né? Pode fazer o placar aqui e trazer um resultado bom. O cara já tem 6 pontos, então vamos ver. Né? O Águia pode tirar a forra aqui em cima do Carajás. Aliás, que virou uma disputa muito grande. E por falar nisso, né, o Campeonato Sub-17 vai ficar aí aguardando. É, por falar nisso, no próximo, vamos dizer assim, tá saindo a tabela aí? Acho que na outra semana eu tô buscando aqui, não tô conseguindo ver. Assim que a federação divulgar, não sei se já chegou aí para os clubes, vou até pedir para o Charles. O Charles é o treinador do Sub-20. Já saindo a tabela aí. Só que aqui são 3 clubes. Se não me falha a memória, é Águia, Carajás e a equipe... Eu não sei se é do Itupiranga. Não sei, não, eu tenho uma terceira equipe aqui que vai disputar esse campeonato. Eu não tenho aqui essa tabela ainda, eu não tenho, tá certo? Assim que tiver, irei divulgar aqui para vocês. E é interessante, porque alguns jogadores que vão estar aí, estão no Sub-17, vão estar no Sub-20, e quem sabe também não já vai estar pronto aí para esta né, jogar aí nesse time do principal do Águia, tá certo? Quero abraçar meu grande amigo Adelmo, tá ligado na... Fala, Adelmo, um abraço pra você, né? Você tá sempre ligado aqui na clube, o Adelmo do sindicato está aí na sintonia da clube, tá sempre fazendo aí aquela sintonia. Muito obrigado aí, tá certo? Olha aí, já falando então, viu, seu Antônio, agora sim, do Azulão Marabaense, o Águia Macho Velho de Guerra, porque a gente está buscando aqui a tabela e não consegui achar. Desculpe aí a lerdeza que fiquei aqui. Tá bom? Agora é o seguinte, né? O Azulão Marabaense passaram esse calor de eleição aí. Agora o presidente Ferreirinha está focado exatamente nisso. Olha, a preocupação é quanto ao piso da Arena Itacaiunas, o gramado da Arena Itacaiunas. O presidente Ferreirinha, dioturnamente, até a noite, ele vara a noite ali, dá para tentar aquela irrigação. Precisa molhar o gramado, precisa ter água, está com problema na parte hidráulica ali no estádio, mas o Ferreirinha está lutando com todas as forças para solucionar essa problemática que assola ali na Arena Itacaiunas, né? A questão da água. Foram perfurados poços, já está sendo feito aquele trabalho. Agora é o seguinte, como ficou muito tempo inapto ali, aí o sistema de irrigação automático, ele danificou. E, portanto, vai ter que refazer quase tudo de novo. E o presidente está correndo ali porque ele precisa de um lugar para treinar, para preparar a equipe para o início do campeonato. Quanto à questão de peças, o Águia já renovou o contrato aí com o Bruno Limão, com o Felipe Pará, com o Wesley, lateral esquerdo, com o Diogo Carlos, que é atacante, bate bem uma falta, né, esse menino aí. É, o Alex Silva, o atacante, ou seja, já tem uma base, não é? Já tem uma base aí para trazer outros jogadores. Por exemplo, o Águia já contratou o goleiro, nós não temos um nome ainda, mas o presidente já me adiantou, já contratou um goleiro e bom, tá? E bom, foi atrás do Axel, foi, mas o Axel pediu alto e o Águia não, como fala o presidente, eu não vou trazer, não vou prometer e depois não posso cumprir. Por isso que eu gosto do presidente Ferreirinha, que ele faz, ele
tudo que ele te promete, ele cumpre, e isso é muito importante. Por isso, tem crédito, tem credibilidade nessa situação. Então, é isso. Parabéns ao trabalho que faz aí o Ferreirinha. E, portanto, tendo o respeito, inclusive, de quem vem jogar aqui, né? E as pessoas gostam de vir jogar aqui. Mas tem N, tá? A equipe está praticamente pronta. Só falta aquela questão de contrato. Ali acho que já é de praxe. E eu fico aqui num pé e no outro para saber quem são esses jogadores. Ele me esconde. Ele, o Galvão, o próprio Carlinhos Sá, o Tarcisão, né? O Tarcisão, Tarcísio Marques. Alô, Marombinha, um abraço, Tarcisão. Tá sempre ligado na Rádio Clube. Né? Um abraço a todos vocês. Então é isso, viu, senhor Antônio? O Águia tá contratando, o Águia já foi buscar, ele falou que o Ferreirinha falou que tem jogadores aí bem, né, bons aí, que vai montar um bom grupo. Aliás, que o Águia precisa botar um bom grupo, porque pagou o preço esse ano, ficou sem a Copa do Brasil. E isso é uma lacuna muito grande em termos financeiros, né? Fica um buraco ali, a questão da falta de financiamento para o seu orçamento. É muito ruim ficar sem Copa do Brasil. Mas, já que eu digo que não vai ficar, porque dificilmente o Remo vai permanecer na Série A. Difícil. Mas bora ver, né? O time não vem correspondendo. Mas a questão de contratação, o Ferreirinha está indo, está buscando, e tem que buscar parceiros para que continue esse trabalho aí, visando o acesso, se Deus quiser, à Série C e fazer uma boa competição paraense. Vale ressaltar que o Águia também está na Copa Norte. O Águia tem essa competição para disputar, porque é o melhor ranqueado do Norte em termos, depois de Remo e Paysandu. Então, o Águia está nesse contexto aí. Vamos esperar. Tá certo, minha gente? É o Azulão Marabaense, o Águia macho, velho de guerra, que vai com força total. 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Que maravilha! Já tem Nonato Dourado, o seu programa Clube da Manhã, aqui no seu canal 100.7, né? Então, chegou a hora de vazar na braquiara. A gente tá aqui na manha do aranha, né, meu irmão? Vamos pra cima, porque vamos em frente, que atrás vem gente, não é isso? É? Vai colocar um carimbó? Vamos colocar um carimbó então daqui pra você. Tá bom? Vamos já colocar um carimbózinho aqui pra você que curte o carimbó, tá certo? Vamos embora, gente! Tchau, meu povo! Lembre-se, Jesus é o caminho, a verdade e a vida. Ninguém chega ao Pai a não ser por Ele. E está escrito, nem só de pão vive o homem, mas de toda palavra que sai da boca de Deus. Tchau, meu povo! Tchau, meu pessoal! Um abraço, até amanhã, se Deus permitir, com força total, com a permissão de Deus. Tchau, minha gente! Um abraço! Bom dia!

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Alô, alô, gente querida, bom dia, Marabá, bom dia, meu Pará, bom dia, meu querido Brasil. Começa mais um programa Clube da Manhã, aqui pela sua rádio Clube de Marabá. Segundou, chegou mais uma segunda-feira, chegou mais uma semana para nós, é isso? Segundou aqui na sua rádio Clube de Marabá, hoje dia 5 de outubro de 2026. Estamos iniciando a 27ª semana comum, vivendo o dia de número 278. Faltam 87 dias para acabar o ano. Lua no quarto minguante. Hoje é dia de São Benedito, o Negro. Hoje é dia de Santa Flávia. Hoje é dia de São Francisco Xavier Celos. Hoje é Dia Mundial do Habitat e Dia Mundial dos Professores. Parabéns aí a todos os professores pelo seu dia. Hoje é dia para você participar do programa Clube da Manhã através do nosso WhatsApp Clube.

0: nato dourado. Aceita, meu amor, tá, meu bem?
1: Tá beleza, meu amor, tá tudo bem, tá tudo tranquilo, tá tudo legal, tudo numa boa. E aí, como é que tá? Como foi o seu fim de semana? Tudo tranquilo? Tudo ótimo? Espero que sim. Espero que a sua semana também seja de muita paz, de muito amor e de muita alegria. Tá bem que a gente tem uma semana bem produtiva para todos nós. A partir de agora você vai ficar bem informado com todas as informações de Marabá, da região sudeste do estado do Pará, de todo o estado e do Brasil. Nós vamos também atualizar você sobre o quadro cenário político em nível estadual e também em nível federal. Então, não acompanhou ontem a nossa transmissão, então hoje você vai ter um apurado de tudo isso aqui a partir de agora dentro do programa Clube da Manhã.
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1: O tempo na grande cidade de Marabá está assim, 27 graus centígrados, céu nublado, 27 graus centígrados, céu nublado, a sensação térmica que nós estamos sentindo agora são 31 graus, tá bem? 31 graus é o que nós estamos sentindo agora na nossa pele, apesar da temperatura estar 27 graus centígrados, céu nublado, a máxima prevista para hoje 34 graus. Umidade relativa do ar 78%, raios ultravioleta zerado, possibilidade de chuva hoje, por enquanto, é de 12%, vento a 7 km por hora. O pôr do sol será às 18 horas e 10 minutos. Está bem fechadão aí, vamos torcer que aumente aí essa possibilidade de chuva para hoje. São 8 horas mais 13 minutos agora. A partir de agora você fica na minha companhia.

0: Eu já estou aqui.
1: Ei, tem como tu me mandar um pix de R$50, amor, pra pegar aquele bronze?
0: Tô na abertura do programa, agora não tem nem como pegar no celular pra mandar esse pix pra você, tá bom? Outra coisa, vamos esperar chover primeiro. Depois da chuva a gente se fala, tá bem? São 8h14. Bom dia, Marabá. Bom dia, meu Pará. Bom dia, meu querido.
2: Brasil!
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0: Agora são 8 horas 24 minutos, 8h24 aqui na sua Clube. Vamos lá então com o programa Clube da Manhã desta segunda-feira. Vá mandando áudio e participando, 991-62-2480. É o telefone que você participa da programação da Clube. Bom dia, Nonato Dourado. Bom dia. Beleza. Quem mandou aqui é uma mensagem foi quem? É, aqui tá aparecendo o Kleber, mas embaixo tem Campos, né? Campos do bairro Laranjeiras. Ele mandou aqui. Bom dia, Nonato Dourado. Nonato, o dia dos professores não é hoje. É comemorado no dia 15 de outubro. Tenha um bom dia. Dia abençoado. Campos, do bairro Laranjeiras. Você tem razão, o dia dos professores é dia 15 de outubro. Mas eu falei que hoje é o dia mundial dos professores. Você sabia que os professores têm dois dias? Hoje é o dia mundial dos professores e dia mundial do habitat, tá bom? Você tá certo? Eu também tô certo. Tá legal, meu amigão? Eu falei assim, hoje é o dia mundial dos professores. No Brasil, o dia 15 comemora-se o dia dos professores. Eu não sei se é Kleber, se é Campos. Está assinado como Campos. Valeu, obrigado, um bom dia para você. Acompanhando a programação da sua Rádio Clube de Marabá. Alô, bom dia, tem ouvinte participando.
1: Bom dia, Nonato. Bom dia pro povo da 1ª de março. Bom dia. Ô, meus amigos lá de São Pedro da Água Branca, minhas irmãs, eu tive lá, Nonato, morreu um sobrinho meu, eu tive lá no São Pedro da Água Branca, cheguei sexta-feira, tinha que voltar e eu não fiquei lá, mas se fosse eu tinha ficado mais dia. Pois é, um bom dia para nós, um bom dia para as minhas irmãs lá no São Pedro da Água Branca, Nilzete, a Maria. Deus possa tocar em cada um. E a Rosa da 1ª de março.
2: Bom dia, meu amigo Donato Dourado. Bom dia, Rádio Clube. Bom dia, ouvintes do programa Clube da Manhã. É o seu amigo Antônio Milton, aqui diretamente da obra do Royal Garden. Já aposto para mais um dia, mais uma semana de trabalho. Donato, depois de uma eleição, aí, é, estamos vivendo aí esta segunda-feira. Daqui a 20 dias tem uma nova eleição. E é isso aí, vamos para cima, que Deus está no comando de tudo. Clima gostoso, né? Aqui na obra está ventando muito, graças a Deus. E vamos para cima. Valeu, forte abraço, bom dia. É o seu amigo, Antônio Milton, aqui diretamente da obra do Royal Garden, na grande e bela Marabá.
0: Valeu, muito obrigado, Rosa, muito obrigado, Antônio Milton. Todos aí acompanhando a programação.

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0: Tem notícias da hora para você aqui na sua Rádio Clube de Marabá. Você vai mandando mensagem 99162-2480. Tá bem? O telefone que você fala comigo, 99162-2480. Ontem nós ficamos aqui na Rádio Clube de Marabá, juntamente com Michel Garcia e com toda a nossa equipe, né? Para levar você as informações das eleições. Começamos ontem a nossa transmissão aqui na Clube por volta das 16h30, mas durante todo o dia, as equipes tanto da RBA TV quanto da Rádio Clube ficaram dando essa cobertura para você. Então nós levamos as informações até as 21 horas para o ouvinte aqui da Clube e ouvinte da FM 91 também, que nós fizemos uma conexão, tá bom? Michel Garcia está chegando aqui comigo, eu vou falar com ele agora. Michel, bom dia.
2: Muito bom dia, Nonato Dourado, bom dia aos ouvintes ligados aqui na Clube FM, uma excelente segunda-feira para todos, né? Hoje, dia após as eleições, né, Nonato? Agora é o momento de conversa de corredores e de bastidores em todos os lugares, né? Porque todo mundo está realmente conversando, debatendo, discutindo, afinando as ideias para o que pode ocorrer em dois momentos, principalmente para nós aqui no estado do Pará, né? Primeiramente, os preparativos para o segundo turno na corrida presidencial. Ficou exatamente definido, então, o segundo turno entre Flávio Bolsonaro e Luiz Inácio Lula da Silva. E também a definição efetiva de um novo governador para o estado do Pará, Dr. Daniel, assim como a eleição dos candidatos a deputados federais, estaduais e também senadores.
0: Michel, nós estamos em conexão com a FM 91. Você dá um bom dia, eu também vou dar um bom dia para o Frank Dias. Meu amigo Frank Dias, bom dia.
3: Bom dia para você, bom dia para o Michel Garcia. Né, a gente falando aí das eleições 2026, fazendo esse balanço, né, Nonato?
0: É isso mesmo, Frank. Ontem nós ficamos aqui até as 21 horas, levamos as informações que foram possíveis. Quando nós saímos daqui, estava já decidido o governador do estado do Pará, decidido a situação da presidência da República, deputados estaduais eleitos, deputado federais eleitos e só senador que ainda não estava, né?
2: Exatamente.
0: É isso, Michel?
2: E já estava com quase 90% das urnas apuradas para senador. Quando a gente saiu daqui, estava definido que seria Helder Barbalho e Éder Mauro. Quando a gente chegou em casa, Nonato, já tinha mudado.
0: Chicão já tinha passado.
2: Sabe qual é a diferença de votos entre eles?
0: Sim, por favor.
2: 14 votos, Nonato.
0: 14 votos.
3: 14 votos. Uma virada histórica.
0: Uhum. Do Chicão para o Edemauro.
2: Exatamente.
0: O Edemauro deixou de ser senador por 14 votos.
2: É isso mesmo. Foi, como diz na linguagem, até política também, para e passo, né?
0: Para e passo, viu? 14 votos. Então tá aí, o Frank, nós vamos a partir de agora, tá passando essas informações aqui os ouvintes da Clube. Daqui a pouquinho eu vou chamar você para a nossa primeira, ou melhor, segunda conexão de hoje.
3: Beleza.
0: Você que esteve em Tupiranga, Frank, como foi o clima lá, a votação tranquila?
3: Votação tranquila, viu, Nonato? Os eleitores compareceram lá e exerceram lá o seu papel, tá bom?
0: Legal, grande abraço para você.
3: Valeu, irmão.
0: Daqui a pouquinho eu te chamo.
4: Tá aí. Frank Dias, direto da FM 91. Michel, eleição tranquila em Marabá. Ontem nós conversamos com os dois comandantes do batalhão da Polícia Militar, 34º BPM e o 4º BPM, tranquilo. Apenas uma ocorrência de pessoas ingerindo bebida alcoólica, né? No mais,
2: sim,
4: tranquilo. Hoje pela manhã, Elvando Vale deve ouvir aí a polícia.
0: O Elvando Vale deve ouvir a polícia civil,
2: sim,
0: né, para dizer como foi também, se houve alguma ocorrência lá na delegacia de polícia.
2: Exatamente, né? Graças a Deus. Perdão, ontem falamos bastante, né, Nonato? Hoje a garganta já está daquele jeito. Mas graças a Deus que deu tudo certo, né? O pleito em Marabá ocorreu tudo tranquilo. Tivemos apenas, se não me engano, o relatório do TRE, do TSE aqui também, nós tivemos 3 substituições de urnas aqui em Marabá, mas nada que atrapalhasse o pleito eleitoral, né? Teve exatamente algumas situações em que os mesários e os presidentes de mesas tiveram que tomar uma atitude um pouco mais drástica, como, por exemplo, orientar para que a fila ficasse um pouco mais organizada, que mais? Pedir para que pessoas pudessem se manifestar um pouco mais baixo, porque teve gente que se manifestou de uma forma um pouco mais alterada. Mas tirando isso, as eleições em Marabá foram realmente bem tranquilas, Donato.
0: Tranquila e surpreendente. Surpreendente porque alguns locais de votação fecharam os portões às 17 horas, como determina a Justiça Eleitoral, porém com o ambiente lotado de pessoas para votar, né? O que não é comum. Sempre quando dali às 16h30, mesários, presidente de mesa, ficam sem ter muito o que fazer. Pouca gente comparecia para votar. Ontem não. Muitos locais de votação fecharam os portões e as pessoas ficaram aguardando o local, o lugar e a hora para votar. Então, muita gente compareceu às sessões ontem.
2: Muita gente compareceu, inclusive até mesmo isso foi comentado, principalmente no pós-definição exatamente das eleições, nos números, que apesar dessa maioria do comparecimento, né, teve um grande número de pessoas que nas outras eleições talvez não votaram e que agora vieram exatamente votar. Mesmo assim, ainda teve um grande número de pessoas
0: abstenções. O que, que eu pude ver, Michel, também ontem, é que a pessoa chegava, por exemplo, a sessão que eu voto, a fila estava enorme, enorme. Aí a pessoa chegava e ia lá conferir o local de votação. A fila é essa daqui? Ah, não, vou para casa. É. Voltava e não votava, viu? Devido à fila estar grande. Então, e a dificuldade também na hora de votar, eram 6 candidatos, né? Que você tinha que votar 6 vezes, muita gente se atrapalhou, se enrolou, dava uma canseira para quem está na fila, muita gente terminou desistindo.
2: Olha, só corrigindo aqui, Nonato, a questão dos números de diferença para o Chicão, para o Éder Mauro, quando eu vi, estava essa diferença aí de 14. Mas as urnas deviam estar sendo contabilizadas ainda. A minha assessoria, eu tenho assessores também, Donato.
0: Que bom.
2: Eu tenho assessoria aqui que já está me mandando.
0: Você está sempre por dentro dos assuntos.
2: Os números corretos. Foi 16 mil a diferença, tá? 641.
0: Ah, sim. 16.641. A diferença entre Edemauro e Chicão.
2: Exatamente.
0: Edemauro, até 21 horas, ele estava ali considerado-se eleito, já que são os dois primeiros.
2: Sim.
0: E depois que nós fechamos aqui a nossa programação e que as urnas 100% foram apuradas,
2: exato,
0: Chicão passou à frente de Edemauro.
2: Chicão ficou com 22,45%, com 2.014.409 votos. E Edemauro ficou com 1.997.768 votos. Mesmo assim foi para e passo. A diferença foi
0: pouca. Para 2 milhões, 16 mil aí,
2: com
0: é nada,
2: certeza,
0: né?
2: Exatamente.
0: 2 milhões é a população de Belém, aproximadamente, né, Michel?
2: Sim, já está chegando a quase 3 milhões,
0: quase
2: mais ou menos, a população
0: milhões,
2: de,
0: né,
2: Belém.
0: Então tá aí,
2: mas o fato
0: expressiva
2: é esse, as eleições são assim mesmo, né, Donato? A gente percebe que há um equilíbrio entre o que a gente tem visto, por exemplo, na própria representatividade para presidente da República, a gente vê isso. Um pouco mais ou para menos é que elege ou não elege o presidente da República, um governador. No caso aí, inclusive comentamos isso aqui ontem à noite, a quantidade de senadores e deputados federais do PL que estavam sendo eleitos, praticamente
0: muitos,
2: um atrás do outro.
0: Muitos senadores e deputados federais.
2: Sim.
0: Inclusive a deputada estadual, daqui a pouquinho eu vou falar aqui, que foi eleita por Marabá, também do PL.
2: Exatamente.
0: E o deputado federal da região também pelo PL.
2: Também pelo PL. Isso mostra exatamente esse equilíbrio, né?
0: E houve também um equilíbrio, Michel, em território. Né?
2: Sim.
0: Território norte, nordeste e o estado do Pará na região norte foram os estados da região nordeste e o Pará, foram os estados que mais votaram na chapa do PT.
2: Sim.
0: Os 9 estados da região norte e o, desculpa, os 9 estados da região Nordeste e o Pará da região Norte foram os estados que mais votaram em candidatos do Partido dos Trabalhadores do PT.
2: Sim, sim. Pará e Amapá, né?
0: Pará e Amapá
2: o
0: também.
2: Amapá também.
0: Também, né?
2: Foi.
0: E aí o restante do país, a região Centro-Oeste, Sudeste e Sul, já foi mais para a ala direita.
2: A ala direita.
0: Ficou bem dividido aí em termos das votações. Por isso é que nós estávamos acompanhando ontem o mapa, foi possível a gente ver que o distanciamento do candidato Flávio Bolsonaro até umas 8 da noite chegou a quase 6 milhões de votos.
2: Foi.
0: Porque contabilizou primeiro os votos ali da região centro-oeste do país.
2: Exatamente.
0: E quando esses votos começaram a chegar do norte e do nordeste, houve uma aproximação do candidato Lula com Flávio Bolsonaro. Se continuasse naquele ritmo de 6 milhões, a diferença possivelmente teria sido num primeiro turno, mas houve essa aproximação com os dois candidatos e aí foi para o segundo turno.
2: Inclusive, nisso que você falou, o Flávio Bolsonaro já estava com 52,71%.
0: Isso. Quando estava se aproximando, quando estava próximo de 6 milhões de diferença.
2: Exatamente. Se terminasse ali, ele já seria eleito, né? Porque para poder realmente efetivar o primeiro turno, tem que ser 50% dos votos mais um, né?
0: Isso mesmo.
2: E aí ele ficou com 49%, né?
0: Por aí.
2: Ficou 49% menos, então vamos ter segundo turno para presidente. E vai começar tudo de novo, né, Norato?
0: Vai começar a propaganda eleitoral.
2: Isso. Agora, no caso, apenas para presidente da República é que iremos ter a propaganda, as inserções. E que Deus abençoe, né, o nosso país para que seja eleito aí aquele que vá realmente ou dar continuidade ou fazer as mudanças necessárias para esse país alavancar.
0: É isso mesmo. Vamos aguardar e nós vamos acompanhar você, ouvinte da Clube, está sempre ligado. Obrigado, Michel. Qualquer momento pode voltar aí trazendo novas informações. São 8 horas e 40 minutos na grande cidade de Marabá.
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0: Nós estamos de volta com você aqui na sua Rádio Clube de Marabá, agora 8 horas 47 minutos. 8h47, tem aniversariante hoje, hein? Quero parabenizar o meu amigo Jailton Pantoja. Está aniversariando hoje, está lá na casa da sua querida mamãe, foi passar o aniversário dele com a mãe dele, a dona Diquinha, lá no sítio Santo Estevo, comunidade do Espírito Santo, em Santo Antônio do Tauá. Sargento Jailton, parabéns, meu amigo. Parabéns pelo seu aniversário, hein? Está aí o Jailton na confraternização da 23ª Companhia de Comunicação de Selva. Ele estava sob orientação médica, não podia ingerir nada. Agora está livre, hein? O médico já liberou ele aí, vai curtir o aniversário. Alô, Jailton, parabéns, meu amigo, para você e bom dia para toda a sua família.
1: Parabéns, parabéns, parabéns para você.
0: Parabéns ao amigo Jailton, completando mais um ano de vida. Parabéns, felicidades para você, tá bem? Tem ouvinte participando do programa, já tem mais ouvintes aqui participando da programação da sua Rádio Clube de Marabá. Vá mandando o seu áudio participando. 99162-2480. 99162-2480 é o telefone que você fala comigo. Tem mensagem de texto chegando aqui também. Vamos para as mensagens. Quem mandou aqui para mim foi o Ailton Saraiva, está ligado no programa. Estou ligado nessa maravilhosa audiência. Alô, Ailton, bom dia para você. A Mina Elvina da Folha 13, também acompanhando a programação da Rádio Clube de Marabá. Bom dia a todos vocês, onde quer que esteja, manda áudio e participa da programação Clube.

E a gente volta a falar novamente sobre eleições 2026. Como eu disse, ontem nós ficamos até às 21 horas aqui levando as informações, mas nem todas as sessões, as urnas, tinham sido apuradas, mas já tinha decisão de segundo turno para a presidência da República. Então hoje nós vamos atualizar você. A vaga para a presidência da República é apenas uma, tá bem? Uma vaga. O total de sessões que nós temos no Brasil são 499.248 sessões. Quase meio milhão de sessões no Brasil. Sessão, para cada sessão, é uma urna. É onde nós votamos. E ontem totalizou. Fechadas 499 sessões, 499.248 sessões. Então, encerrou, de fato, a eleição. Foram, ao todo, 125.275.835 votos ao todo nas sessões. 125.275.883 votos. Os votos válidos foram 119.300.788 votos válidos. Anulados e anulados sob júdice, não tiveram. Em branco, esse total aqui de votos, 119.300.788 votos, corresponderam a 95,23% dos votos. Tá? 95,23% dos votos. Em branco, foram, isso aqui eu estou falando no âmbito para presidente da República, em branco foram 2.300.798 votos. Pessoas que votaram em branco para a presidência da República, 2.300.798 votos. Agora, votos nulos, não é aqueles adulados, são votos nulos. 3.674.249 votos. Isso dá um percentual de 2,93%. Os votos brancos, 1,84%. Votação para presidente da República. Os eleitores aptos a votarem eram 158.745.502 eleitores. Compareceram, como eu disse, 125.275.835 eleitores. Um total de abstenção, 33.469.244 pessoas. Abstenção ainda alta, apesar das sessões ontem lotada, 33.469.244 não compareceram para votar. O equivalente aí a mais ou menos 21% das pessoas aptas a votarem no dia de ontem. Esses são os números para você. E em relação aos candidatos, Flávio Bolsonaro, do PL, teve 47,3%, ele chegou até 52%, se ele tivesse permanecido aí, teria sido eleito no primeiro turno. Ele teve 56.104.503 votos. Lula, do PT, 53.879.538 votos. Percentual de 45,16%. Ontem à noite, o Flávio Bolsonaro chegou a distanciar do Lula mais de 5 milhões de votos. Já no fechamento aí,
pouco mais de 3 milhões de votos. Em terceiro ficou o escritor Augusto Cury, do Avante, com 2,89% dos votos. Teve 3.448.569 votos. Logo atrás dele, Renan Santos, do Missão, 2,24%, teve 2.675.887 votos. Logo atrás, Ronaldo Caiado, do PSD, 2,18%, teve 2.605.148 votos. Zema, do Novo, ficou com 0,27% da votação, com 326.448 votos. Samara, do UP, 122.911 votos. Ela ficou com 0,10%. Rédsis Dias, do PSTU, ficou com 0,04%, 43.103 votos. Clariana Barão, do DC, teve 0,03% dos votos, 40.043 votos. Edmilson Costa, do PCB, ficou com 0,02%, obtendo 22.693 votos. Veterinário Wilson Grazi, do Democrata, ficou com 0,01% dos votos, 16.881. E Rui Costa Pimenta, do PCO, ficou com 0,01%, 15.024 votos. Tá aí, portanto, a atualização completa para você da eleição 2026 no cargo a candidato à presidência da República. Donato Dourado. Agora são 8 horas e 56 minutos.

0: 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Vá mandando aí o seu áudio participando da promoção da Brasil Rural. Alô, bom dia!
1: Bom dia, Nonato. Quero que você mande uns parabéns para o meu pai, Jailton Fantoja, que está lá em Santo Antônio do Tauá, no sítio com a minha avó. Um beijo, pai. Feliz aniversário!
0: Olha aí, Jailton, sua filha está parabenizando você lá em Santo Antônio do Tauá. Valeu, obrigado. Agora são 9 horas.
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0: De volta com você aqui na sua Rádio Clube de Marabá, são 9:09, 9:09, bom dia, vai mandando áudio participando 99162-2480, tem áudio chegando aqui para mim, então vamos lá, vamos ouvir os nossos amigos e amigas acompanhando a programação da Clube. Alô, bom dia.
1: Bom dia, mundial.
2: Bom dia, Nonato Dourado.
1: Brasil,
2: hoje, Nonato,
1: assim, o dia dos professores.
2: Eu queria que você mandasse para mim, dia, mandasse aqui a votação do Lustrosão aqui em Marabá, se for possível. A Maria José Nunes, aqui da Beira do Rio, está caindo.
0: Maria José, você quer ir à votação do Lustosa, candidato a deputado federal por Marabá, né, pelo Pará, ele aqui de Marabá. Eu vou passar para você, pode aguardar aí que eu vou estar passando para você, tá bom? Minha amiga Maria, lá da beira do Itacaiunas, vou mandar para você, aguarda aí, tá bem, Maria? Obrigado, um bom dia. Tem mais ouvinte participando, vamos lá comigo, alô, bom dia.
3: Bom dia, Nonato Dourado, aqui Luiz Ponte, aqui do bairro da Amapá, da Oficina do Povo.
0: Tudo bem, Luiz?
3: Obrigado no teu programa, meu parceiro, bom trabalho para você. Luiz Ponte, a Oficina do Povo. Falou.
0: Obrigado, Luiz. Bom dia para você, Oficina do Povo, acompanhando a programação da Clube. Alô, bom dia.
4: Senhor Nonato.
0: Oi.
4: Bom dia, senhor Nonato Dourado.
0: Bom
4: rapaz.
0: Dia.
4: Ô, oh, eleição, hein?
0: Que foi?
4: Senhor Nonato, eu liguei pra você. Senhor Nonato, manda o número da Crédito Sucesso aí pra mim, que eu acho que é daqui do São Félix da Cabocla, não vi mais sair na rádio. Só tá saindo só essa de lá da Cidade Nova.
0: Certo.
4: Manda o número pra mim aí, escrito aí pra seu amigo velho, senhor Nonato. Bom dia, senhor Nonato.
0: Bom dia,
4: fico
0: bom
4: com
0: dia.
4: Deus.
0: Fico com Deus, você rapaz, também.
4: O tempo tá esfriando de vez em quando, tá, senhor Nonato?
0: Tá esfriando.
4: Aí o negócio agora parece que vai dar pra dormir mais um pouquinho de noite, né?
0: Ó, quem é cutião, cutião sofre.
5: Meu Davi Prata furou.
0: Cutião sofre, não
4: acabou,
0: sei.
4: Tá bom, Sonato. Mande aí pra mim, meu irmão. Notado aí, que eu quero ligar lá pra Crédito Sucesso.
0: Vou mandar pra você, tá bem? Vou mandar pra você, vou mandar agora. Então já vai anotadinho aí. Vou mandar agora pra você. Não sei se com inverno assim o cutião se dá bem não, né? Eu acho que complicado, né? Esse clima frio, cutião sofre, São Antônio, cutião sofre. Mas vamos torcer que dê tudo certo, tá bom? Já tá aí no seu celular o número da Crédito Sucesso. Agora são 9:11 em Marabá.
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0: Notícias da hora para você aqui na sua Rádio Clube e nós vamos falar agora sobre ainda eleições. Resultado para o Senado Federal. Como eu disse ainda há pouco com o Michel, ontem nós saímos aqui, os dois mais votados era Helder Barbalho e o delegado Edemauro. Só que mudou, teve a mudança. Então o resultado aqui para você. Eleito senador pelo Estado do Pará, Helder Barbalho, do MDB. Ele teve 26,10% dos votos. Alcançou 2.342.070 votos. Foi o mais votado aqui do Estado do Pará. Garantiu uma vaga. Em segundo lugar, Chicão, do União. Teve 22,45%. Chicão teve 2.014.409 votos. Então, as duas vagas para o Senado pelo Estado do Pará serão preenchidas por Helder Barbalho e Chicão. Delegado Edemauro ficou com 22,26% dos votos. Alcançou a casa de 1.997.768 votos. Zequinha Marinho, que era senador e ainda está senador, vai deixar o Senado. Ele perdeu aí, teve 21,6%. Teve 1 milhão 889.653 votos. Zequinha Marinho é do Podemos. Celso Sabino não alcançou também uma boa votação, teve 5,87%. Ele é do PDT, teve 526.994 votos. Então, portanto, esses aqui, os mais votados. Os cinco mais votados, destes cinco, dois foram eleitos pelo estado do Pará. A informação para você aqui na sua clube. Donato Dourado. São 9h14, vai mandando o seu áudio e participando da programação Nota 10 da sua 100,7 Rádio Clube de Marabá. Tá comigo? Tá de bem com a vida? Tá comigo? Tá com Deus? Tá na clube? Bom dia a todos os amigos e amigas que estão sempre ligados comigo. Nonato Dourado com você até às 11 horas da manhã com o melhor da informação.
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0: Os destaques policiais com o repórter Elvan do Vale. Elvan, bom dia.
6: Bom dia, Nonato, amigos da Clube FM. Manhã desta segunda-feira, boa semana para você, nossos ouvintes, que essa semana seja melhor do que a semana que passou. Aqui na Seccional Urbana da Nova Marabá, 9h15, a temperatura nesse momento é boa, rapaz. Sol escondido, nuvens carregadas aqui sobre a nossa região, pelo menos em Marabá, é de 27 graus, promete. Ainda há pouco estava dando uma chuviscadinha aqui na delegacia, mas muito pouca mesmo, aquela neblina, viu? E promete hoje o dia está muito bom. Olha, Nonato, movimentação na delegacia, mas o que restou também, além depois do fim das eleições, é muito papel, muito santinho na rua, rapaz. Eita, vou te contar, até quando, né? Não é permitido, são coisas que as pessoas desrespeitam a lei, né? Porque não é permitido. Mas mesmo assim as pessoas sujam a cidade toda de santinho, como se isso ajudasse ele a se eleger, né? Porque hoje o eleitor, a maior parte é consciente do que vai fazer, já sabe. Então, levar a sua colinha, beleza. Se sujar, mas suja pouco. Agora, do jeito que está, tem umas escolas aí que a gente não pisava no chão. Era só em santinho. Rapaz, parece cultura isso, né? Sendo que isso é proibido por lei. Movimentação na delegacia. O Rafael, policial militar, chamado via NIOP para ver uma situação de violência doméstica. Ele trabalhava na VTR 0406. Junto com sua equipe, foram atender essa ocorrência. Quando chegou lá, a vítima disse que seu companheiro, Samuel Costa Valentão, estando com lesão aparente na orelha, com a presença de sangue, que o agressor estava na casa do casal no momento da abordagem. Sendo ele, em seguida, tendo voz de prisão, conduzido à delegacia especializada da mulher, onde ele foi autuado em flagrante, ficou preso à disposição da justiça. Outro caso de violência, quem comunicou foi Robson, policial militar. Ele prendeu e apresentou Rodrigo dos Santos Viana. Ele foi acionado via NIOP para atender a essa ocorrência da violência doméstica que teria ocorrido no endereço, lá ali na rua Santa Rita, no bairro Jardim União. E chegando lá, no local da ocorrência, foi informado pela vítima que tinha sido agredida pelo seu irmão, o Valentão Rodrigo. Durante a discussão, ele apresentou lá a lesão aparente no rosto e na boca. Rodrigo estava na residência, recebeu voz de prisão, foi conduzido à delegacia, permanece preso à disposição da justiça. Aconteceu, ligue na clube. É o Vando Vale, Clube da Manhã, na comunicação de Nonato Dourado. Eu volto daqui a pouco com mais notícias aqui na Clube.
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0: Então estamos de volta agora, 9 horas 25 minutos em Marabá, 9h25, programa Clube da Manhã, na comunicação de Nonato Dourado. O ouvinte participa comigo. Alô, bom dia.
1: Bom dia, Nonato Dourado. Deus abençoe você, sua casa, seus filhos, seu trabalho, seu instrumento de trabalho, que é a sua voz. Espero que todos vocês tenham tido uma noite cheia de paz e alegria. Aqui choveu, graças a Deus, esfriou um pouco,
0: legal,
1: né?
0: Legal, hein?
1: Uma ótima segunda-feira para todos. Em nome de Jesus de Nazaré, estamos por aqui. Fique com Deus.
0: Obrigado, meu amigo Jeová, lá da Vila Café. Alô, Jeová, bom dia para você. A Valdeísa, todos os amigos aí da Vila Café. Minha amiga professora Dalva, Lindalva, todo mundo vizinho aí, um dos outros. Obrigado, bom dia.
2: Bom dia, Nonato. Apareci de novo. Lelielzão apareceu.
0: Fala, Leliel.
2: Há um tempo trabalhando na política. Eu lhe vi ontem, Nonato.
0: Você me viu ontem?
2: Na fila ontem ali, no Val 15 anos para votar. Deu nem tempo nem de lhe cumprimentar. Eu estava até na fila também.
0: Estava na fila também?
2: Tirei na promoção da Brasil Rural, Nonato. Me cadastro. Mandou o Leliel da Silva Gonçalves. Bora, já desceu Magalhães 1. Me cadastrei, Nonato.
0: Cadastrado.
2: Me vi, né? Na fila lá para votar.
0: Votou então. Valeu, Leliel. Bom dia.
3: Bom dia, bom dia, bom dia,
0: bom
3: com muita
0: dia,
3: alegria,
0: Marilene.
3: Meu amigo Nonato Dourado e a Marilene aqui da 2000, ó, ouvindo aí, 15 de outubro ou 5 de outubro, você sabia que esta data é por merecer esta classe de professores? Nonato, já observaram que é uma classe até, né, que as pessoas... Né? Mas muitos valorizam, eu mesmo valorizo muito, professor. Nonato, você já pensou qual foi o maior juiz que não passou pela professorinha? Ou professor, qual foi o melhor presidente que não passou pela escolinha, pela mão da professorinha? Né? Não é verdade? Então, é um dia merecido para a classe de professores, Dia Mundial dos Professores. A Marilene ama. Ô, Nonato, hoje também eu comecei o... eu comecei a ouvir o programa muito cedo, não foi? Verdade. Olha, você acredita que eu tenho um gato dos olhos azuis que ele me botou para correr da cama? Foi cedo, sabia? Tive que levantar. Oh, levantava, oh, meu gato miava, miava, miava. Oh, Nonato, ele é lindo. Eu vou jogar foto.

0: para você qualquer dia. Ele chama Tchun e tem os olhos azuis. Amo meu gato. É a Marilene de sempre.
1: Mandar foto de gato para mim, Marilene? Não, de gato não. Manda não, rapaz. Mandar foto de gato, Marilene. O gato que te acorda cedo aí. Não, não quero ver foto de gato não, Marilene. É, eu tá aí a Marilene, lá da Avenida 2000, acompanhando o programa Clube da Manhã. Muito obrigado, Marilene. Bom dia para você. Um forte abraço.
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1: Nós já falamos sobre o resultado para presidente da República, né? Já falamos sobre o resultado do Senado Federal, os eleitos, e agora eu vou falar para você sobre os deputados federais eleitos pelo Pará. Homens e mulheres que vão representar o Estado do Pará na Câmara Federal. Em primeiro lugar, primeira colocação, eleito deputado federal, delegado Caveira, do PL. 414.927 votos. 414.927 votos. Ele foi responsável por 8,58%. Em seguida, Jader Filho, do MDB, responsável por 6,76% dos votos, teve 326.617 votos. Logo atrás, doutora Alessandra Haber, teve 5,65% dos votos. Ela é do Podemos, teve 272.856 votos. Eleita. Também eleito Júnior Ferrari, do PSD, com 4,42%, um total de 213.645 votos. Renilce Nicodemos, do MDB, 4,17%. Teve 201.601 votos. Dilvana Faro, eleita pelo PT, com 3,98%, sendo 192.372 votos. Priante, eleito pelo PMDB, com 3,53% dos votos. Total, 170.557 votos. Logo em seguida, Andréia Siqueira, do PSB, 3,22% dos votos. Obteve 155.473 votos. Colado nela, Joaquim Passarinho, do PL, com 3,03% dos votos, com um total de 146.307 votos. Em seguida, Lu Ogawa, do PP, teve 2,83% dos votos, obtendo 136.774 votos. Adriano Coelho, do MDB, com 2,37% dos votos, obteve 114.699 votos. Antônio Doido, do MDB, 2,27% dos votos. Obteve 109.670 votos. Cássio Andrade, também do MDB, eleito com 2,22%. Teve 107.124 votos. Só aqui três do MDB eleitos, né? Mais um deputado federal eleito do PT, Ayrton Faleiro, obteve 1,87% dos votos, sendo 90.181 votos. Rogério Barra, do PL, 1,86% dos votos, 89.973 votos. Raimundo Santos, do PSD, teve 1,35% dos votos, obtendo 65.059 votos. Bob Fly, do Podemos, 1,31%, 63.285 votos. Portanto, os deputados federais do estado do Pará eleitos para legislar a partir do dia 1º de janeiro de 2027. Agora 9h34.
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0: Sampaio, voando, voando para o nosso querido Pará. Agora 9h37, promoção Acelera Marabá. 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

0: Voltamos com você aqui na sua Rádio Clube de Marabá, agora 9 horas 46 minutos, 9h46. Você que está ouvindo a programação da Clube, muito obrigado aí pelo carinho da sintonia. Ainda há pouco a Maria, lá da beira do rio Itacaiunas, ela perguntou para mim, Nonato Dourado, quantos votos obteve aí o Rogério Lustosão? Ele era candidato a deputado federal pelo POD, tá? Podemos. E ela quer saber quantos votos ele conseguiu. Então, Maria, o Lustosão teve 1.657 votos. 1.657 votos, tá bem? Tá aí para você a informação. Se você quer saber também sobre o seu candidato a deputado estadual, deputado federal, manda mensagem aqui que eu respondo para você, tá bom? Combinado assim? Então vamos lá, já respondi a Maria. 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Daqui a pouquinho tem notícias da hora para você. Daqui a pouquinho, fica ligado comigo que eu vou trazer os nomes dos eleitos a deputado estadual. FM 91. Porque a FM 91 está chamando, nós vamos para lá agora falar com o Frank Dias.
1: É sempre bom essa conexão, meu amigo, porque a gente traz coisas boas, né, meu amigo Nonato?
0: É verdade. Tudo bem por aí?
1: Graças a Deus, tá tudo bem.
0: Final de semana tranquilo?
1: Final de semana abençoado, maravilhoso. E domingo, como você falou na nossa primeira conexão, eu estive lá em Tupiranga, porque eu voto lá em Tupiranga, né? Então, ocorreu tudo certo. E o bacana é que todos os cidadãos e cidadãs foi lá e exerceu aí o seu direito de votar. Isso que é o mais bacana, viu, Nonato?
0: O que eu falei ontem, vou repetir hoje, que nem toda nação tem esse direito votar, de escolher os seus representantes.
1: E a gente tem esse privilégio.
0: É, com certeza. Quem vem conosco?
1: O Naldinho Fontinelli.
0: Pode chamar.
1: Bora lá, então. 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

banda Quero Mais. Complicado é o nome da música. Banda Quero Mais. 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

0: Zainara e Joelma, Aquele Alguém, são 9h57. Agora na Clube, bom dia, Nonato. Cleuto Alves, tá ouvindo. Alô, Cleuto, bom dia, acompanhando o programa. Bom dia, meu amigo Nonato, eu tô aqui ligado no programa Raimundo da Eletrônica. Manda aí os meus parabéns para o nosso amigo Sargento Jailton. Desejo para ele muitos anos de vida e que Deus continue abençoando os seus caminhos da sua vida. Valeu, Raimundo, bom dia para você também. Bom dia aqui, ouvindo a Rádio Clube com o Valder e o Sildevan. Quem é? Mas quem é a pessoa que está ouvindo com o Valder e o Sildevan? Não colocou, sempre que mandar mensagem, manda o local onde você está, tá bem? Onde você está e o seu nome, valeu? Obrigado, bom dia a todos vocês aí acompanhando a programação da Clube. Tem ouvinte participando, alô, bom dia!
1: Bom dia, Nonato Dourado, que alegria, rapaz, o clima tá gostoso demais. Aqui é o Cabo Humilde, aqui,
0: Josué
1: Ferreira, o melhor operador de máquinas pesadas do Brasil e do mundo. Pensa no Cabo Humilde. Nonato, eu demoro mandar áudio, mas eu tô ligado todo dia no programa. E quando... Manda um alô pra mim aí, moço. Quando eu não mandar, mas manda um alô. Josué, o melhor operador do Brasil e do mundo. Humildade total. Quando eu não escuto mais o Rodrigo do Ubre, passa pra mim. O incansávelzinho. Tá entendendo? O João Gomes, o D8zão. A galera pesada aí que tá ligado num programa direto. Pensa num cabo humilde, sou eu. O melhor operador de máquinas pesadas do Brasil e do mundo.
0: Aí é humilde.
1: Sou eu. Grande abraço pra todo mundo aí. Estamos juntos.
0: Tamo junto,
1: valeu,
0: Josué.
1: Leonardo.
0: Grande abraço. Josué Embraim, esse aí é humildade total. Valeu, Josué. 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Tem mais ouvinte participando. Alô, bom dia.
2: Bom dia, Nonato Dourado, que é a Patrícia da Laranjeira. Me cadastra aí na promoção da Brasil Rural.
0: Cadastrada, Patrícia.
3: Nonato, bom dia.
0: Bom
3: é
0: dia.
3: Maria José. Nonato, eu fui ontem justificar meu título. Aí, como vai ter segundo turno, é preciso justificar novamente no segundo turno ou não? Só essa vez basta.
0: Você foi ontem justificar o seu voto, não é isso? Você justificou. Ontem foi uma eleição, foi o primeiro turno. Agora, no segundo turno, é uma outra eleição. Há, sim, a necessidade de justificar o voto. Tá bom, minha amiga? Bom dia, muito obrigado pela audiência.
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0: Já estamos de volta com você aqui na sua Rádio Clube de Marabá, agora 10 horas mais 10 minutos, 10 e 10 na Clube. É, eu vou passar aqui os números dos candidatos a deputado federal, que são aqui de Marabá, que eu recordo no momento. Pode ter outros nomes aí que no momento eu não recordo, mas eu vou passar aqui a votação dos candidatos a deputados federais nas eleições que transcorreu ontem. É, se tem algum nome aí que você apoiou, votou ou que eu não citei, você pode mandar mensagem aqui perguntando, desde que seja de Marabá, para que eu possa responder você, tá bem? O candidato a deputado Pacheco, do PL, teve 16.674 votos. 16.674 votos. O Birajara Sompré, do PSB, 10.964 votos. Aerto Grande, do União, 6.689 votos. João Tatagiba, 3.708 votos. Miguelito, do PDT, 2.312 votos. Eu já falei, vou repetir aqui, até atender um pedido. Rogério Lustosão, 1.657 votos. É do Podemos. E a Tainá, candidata a deputada federal aqui de Marabá, do Avante, 460 votos. Esses sete aqui eu consigo lembrar, né, dos nomes. Se tiver alguém aqui de Marabá que eu não falei o nome, mande mensagem para nós que eu respondo para você.
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0: A FM 91 está chamando e nós vamos lá para mais uma conexão.
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2: As emissoras do Grupo RBA, né? Nessa pegada maravilhosa que deixa a sua manhã muito melhor. É a Clube FM, é a FM 91. E vamos lá para Clube FM. Meu amigo Nonato Dourado, mais uma vez, conexão, meu querido.
0: Mais uma vez conectado aqui para trazer informações direto do Líder Home Center.
2: É a 90.9 e a 100,7, isso
0: as
2: mesmo.
0: Duas emissoras do Grupo RBA.
2: O maior grupo de comunicação do Pará,
0: é isso mesmo, viu? Pode chamar o Natan.
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4: 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Daqui a pouco eu volto, só na 91, mas daqui a pouco eu volto. Bom dia!
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0: Você ouviu um dueto aí do Tim Maia com Jota Quest, Descobridor dos Sete Mares. Essa música é gravada primeiro pelo Tim Maia, depois agora com Jota Quest. 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
2: Nonato Dourado, meu amigo. Bom dia.
0: Bom dia.
2: Seu Lobão, estou afastado, Nonato. Um pouco de meu rádio quebrou.
0: Quebrou o rádio.
2: Mas estou hoje aqui ligado, viu, meu amigo? No teu programa. Grande locutor aí da rádio, viu? É o Lobão, meu amigo. Um abraço para você e um abraço para todos os ouvintes aí da Clube.
0: Obrigado.
2: Mais uma disputa, né, Nonato?
0: Mais uma.
2: É, de presidente aí. Eita, país, na votação de novo, hein, meu amigo? É isso aí, Nonato. Um abraço, meu amigo. Diretamente aqui de Chácara Oxodá, município de Pixuna, Fortaleza 2, viu? Um abraço, tô aqui ligado.
0: Obrigado, Lobão.
3: Bom dia, Nonato.
0: Bom dia.
3: Muita felicidade para você, uma boa semana para você e seus ouvintes.
0: Obrigado.
3: Por lembrar de mim. Muito bom, muito bom.
0: Não esqueço de você.
4: Nonato Dourado,
0: bom dia.
4: Eu me calando aqui na Selim.
0: Fala aí, Messi.
4: Boa tarde, meus amigos, bati os olhos verdes aí, Messi calando. Fique com Deus, estou te ouvindo aqui. Fique com Deus. Tchau.
0: Certinho,
4: bom trabalho para você. Deus te abençoe. Tchau.
0: Obrigado, MC Calango.
4: Tchau, Nonato.
0: Bom dia a todos aí do Cedrinho, acompanhando a programação da sua Clube.
5: É, Nonato Dourado. Aceita, meu amor, tá, meu bem?
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0: Jamaica Reggae, Every Time U, em música bonita aqui para você, no programa Clube da Manhã, com Nonato Dourado. Que bom, hein? Manhã legal, manhã maravilhosa, clima gostoso, clima super agradável, hein? Hoje, nesta segunda-feira. Eu vou trazer aqui informações, com ele, meu amigo PH, o Paulo Henrique, vai falar de esporte. Bom dia, PH.
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2: O Gavião KKTG jogou em Bom Jesus do Tocantins na sexta-feira passada e venceu por 1-0 com gol de Dioguinho cobrando pênalti. Resultado que igualou o jogo da ida, em que o Gavião foi derrotado por 1-0. Placar agregado 1-1. Nos pênaltis, a equipe indígena foi muito mais eficaz. Venceu por 5-4, não desperdiçou nenhuma penalidade e conseguiu sua passagem para a semifinal. O Gavião vai enfrentar a equipe do Parauapebas, que também venceu nos pênaltis do Esporte Clube Belém. O jogo aconteceu no sábado, lá no Seju, em Belém do Pará, e perdeu por 2-0. Como havia vencido em Parauapebas, foi para as penalidades e por 4-3 venceu da equipe do Esporte Belém e está na semifinal. As duas outras partidas aconteceram, uma em Icoaraci, em que a equipe do Pinheirense também empatou com o Vênus de Abaetetuba e nas penalidades eliminou a equipe abaetetubense. O Pinheirense é outro semifinalista e vai enfrentar o Tesla. Vale ressaltar que desses quatro, apenas dois vão subir para a Série A2 do ano que vem no Campeonato Paraense.
0: Ok, PH, muito obrigado. 10h48.

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9: Nós já voltamos com você aqui na sua Rádio Clube de Marabá, tá bem? Já voltamos com você, 99162-2480 é o telefone que você fala comigo. Olha, hoje, dia 5 de outubro, quem lembra desta data? Ninguém mandou mensagem aqui, não mandou áudio falando para mim o que que se celebra, se comemora no dia 5 de outubro. Não sabe? Pois eu vou falar para você. No dia 5 de outubro de 1988, foi aprovada a Constituição Brasileira. Dia 5 de outubro de 1988. E hoje, a Constituição está completando 38 anos de sua promulgação. 38 anos de sua promulgação. Ela ampliou os direitos e fortaleceu a participação política, garantindo o direito de todos, principalmente ao voto, como foi agora. Mas, para explicar melhor sobre o que a população brasileira ganhou com a nova Constituição, está comigo na linha o professor de universidade, acadêmico, professor de faculdade, advogado, especialista, professor e advogado Gerson Matos. É com ele que eu vou falar agora. Doutor Gerson, bom dia. Muito obrigado por atender a nossa ligação. O que representa hoje esses 38 anos da promulgação da Constituição Brasileira? Bom dia, doutor Gerson.
0: Bom dia, Nonato Dourado e seus queridos ouvintes. Respondendo a sua pergunta, sim, hoje, 5 de outubro de 2026, a Constituição Federal de 1988 completa 38 anos. Ela foi promulgada em 5 de outubro de 1988, depois de mais de duas décadas de regime militar, ficou conhecida como a Constituição Cidadã, justamente pela grande ampliação dos direitos individuais, políticos e sociais. Muita coisa mudou, querido Nonato, com essa nova Constituição. O Brasil voltou a ser um Estado democrático. A Constituição consolidou a democracia, o voto direto e secreto, a separação dos poderes e as liberdades individuais. Também fortaleceu mecanismos de participação popular, como as eleições. Hoje nós temos um sistema extremamente avançado quanto às eleições, não é? A liberdade de escolha, de voto. Tivemos o plebiscito também, outra liberdade que recebemos, o referendo, a iniciativa popular de leis, a liberdade de expressão, liberdade sindical, direito de greve. O voto passou a ser facultativo para analfabetos e jovens de 16 a 17 anos. Outro lado também que trouxe contribuição à população brasileira, a saúde. A saúde passou a ser direito de todos os brasileiros. Essa talvez seja uma das mais grandiosas maravilhas que aconteceu na nova Constituição Federal, não é? Em que o público passou a ter realmente essa liberdade de escolha, essa liberdade de ação, essa liberdade de receber o direito a todos como dever do Estado. Hoje, por exemplo, o princípio constitucional sustenta o atendimento universal pelo SUS, incluindo a vacinação, consultas, cirurgias, transplantes, medicamentos e determinadas situações como a vigilância sanitária, como também os direitos trabalhistas que foram ampliados. Então nós tivemos aí, entre eles, jornada semanal reduzida, né, de 48 para 44, 10 terceiros, férias, 13º adicional, seguro-desemprego, fundo de garantia, licença maternidade, 120 dias, licença paternidade, adicional de horas extras, proteção contra determinados movimentos e demissões. Então, o grande Nonato, são muitas as vantagens e avanços da nossa nova Constituição, tá? Talvez nem todos sejam aplicados, mas eles estão em vigor para serem utilizados por todo cidadão brasileiro. Aqui fica a nossa contribuição, festejando os 38 anos da Constituição Federal. Abraço, meu amigo.
9: Obrigado, um abraço, muito obrigado. Está aí explicando tudo, doutor Gerson Matos.
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0: Gabi Amarantos, ex My Love, tem áudio chegando na clube. Alô, bom dia.
1: Ô, meu adorado, bom dia. Aqui é o Raimundo da Nova Marabá. Me cadastrei na Brasil Rural. A força do campo, bom dia, boa semana e bom trabalho.
0: Boa semana, obrigado, Raimundo.
2: Oi, Nonato. Oi. Bom dia. Me cadastro nessa promoção da Brasil Rural. É a Cléo da Independência.
0: Cadastrada.
3: Bom dia, Nonato Dourado. Aqui quem está falando é a Janete do Barra Araguaia.
0: Tudo bem, Janete?
3: Gostaria de me cadastrar aí na promoção da Brasil Rural. Então, bom dia, obrigado.
0: Bom dia.
4: Bom dia, Nonato.
0: Bom
4: Nonato,
0: dia.
4: Nonato, eu queria saber se a Lanúzia Cunha ganhou. Me diz aí.
0: Digo, ganhou. Foi eleita a deputada estadual. E eu vou falar agora os deputados estaduais eleitos aqui pelo nosso querido Pará, tá bem? Atenção. É, deputado, o tempo não dá para falar a votação, mas eu vou falar aqui o nome dos deputados eleitos para a Assembleia Legislativa do Estado do Pará. Alguns eleitos, outros reeleitos. Chamonzinho foi reeleito, doutor Cipriano Ferraz, eleito, Gustavo Cefé, Silene Couto, Lanúzia Cunha, vou só falar o nome do partido aqui, Chamonzinho do MDB, estou falando só os nomes dos eleitos. Doutor Cipriano Ferraz, MDB, Gustavo Cefé, PSD, Silene Couto, MDB, Lanúzia Cunha, PL, Tiago Araújo, União, Marisa Almeida, PL, Vitor Dias, União, Tati Barra, PL, Ângelo Ferrari, União, Renata Fonseca, PL, Irã Lima, MDB, Renato Oliveira, Avante, Andréia Charão, MDB, JK do Povão, PL, Ana Cunha, MDB, Watanabe, MDB, Eric Monteiro, MDB, Rony Silva, MDB, Lute Rebelo, PP, Nenê Albuquerque, MDB, Paula Titã, PP, Lívia Duarte, PSOL, Paulo Henrique, Avante, Mike Vilaça, PL, Leonardo Valle, PSD, Carlos Vinícius, MDB, Miro Sanova, PT, Eugênio Gadelha, MDB, Coronel Nil, PL, Maria, PT, Fábio Figueiras, PV, Andréia Dantas, MDB, Elias Santiago, PT, Juá Pará, Republicanos, Tourinho Torres, Republicanos, João Pincarrilho, MDB, Zeca Pirão, João Pincarrilho e Zeca Pirão não foram, o último aí é o Tourinho Torres, tá? Esses foram eleitos, até aí. Aí depois foi eleito o delegado Nilton Neves, que é do PSD, Alexandre Gomes, do Podemos, Fabrício Miranda, do Podemos, eleito João Coelho, do PDT, aí os eleitos. E o Rui Begó, também do Podemos, são os deputados eleitos para a Assembleia Legislativa do Estado do Pará. Bem, são 41 deputados estaduais. Respondendo a sua pergunta e colocando um ponto final no programa Clube da Manhã. Só repassando aqui para você, terminei não passando aqui, como ficou a votação, né, para governo do Estado. Já está decidido. Doutor Daniel do Podemos ficou com 51,36% dos votos, ou seja, ele teve mais de 50%, já vai direto. Teve 2.345.721 votos. Ana Gazan teve 46,53% dos votos, teve 2.125.084 votos. Então, o governador do Pará foi eleito em primeiro turno. Ponto final do programa Clube da Manhã. Eu volto amanhã a partir das 8 horas. Daqui a pouquinho você tem um encontro marcado comigo no Barra Pesada, às 11h50. Mulheres, considerem-se beijadas. 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

0: O Paysandu jogou no sábado pela penúltima rodada da segunda fase do Campeonato Brasileiro da Série C e venceu por 1 a 0 a Ferroviária, que é líder do Grupo B. O outro jogo da rodada foi entre Brusque e Internacional de Limeira, que empataram em 1 a 1, resultado que deixou o Paysandu vivo para a última rodada, com possibilidade de classificação. A torcida vibrou muito com o gol único da partida do sábado passado, em que o Paysandu buscou de todas as formas o resultado. A Ferroviária é uma equipe muito bem postada, inclusive superior em muitos momentos da partida, mas o Paysandu teve êxito numa cobrança de falta e saiu com os 3 pontos. Com esta vitória, o Paysandu ainda continua na última posição com 4 pontos, atrás do Brusque, que tem 6. O Inter de Limeira é o segundo colocado, tem 7. E a Ferroviária de Araraquara tem 8 pontos. Próximos jogos, Ferroviária e Inter de Limeira vão jogar no sábado na Fonte Luminosa. E o Paysandu e Brusque vão se enfrentar no estádio Augusto Bauer, em Brusque, em Santa Catarina. O Paysandu precisa de uma vitória e torcer por uma vitória da Ferroviária na Fonte Luminosa, que garante a classificação. A Inter de Limeira tem 7 pontos, mas somente uma vitória. O Paysandu tem 4 pontos e uma vitória. Se vencer, vai a 7. E o primeiro critério de desempate é o número de vitórias. E aí passaria da Inter de Limeira e conseguiria a classificação com 7 pontos. Mas tudo ainda requer um foco muito grande, foi o que disse o técnico Mazola Júnior. Na outra chave, o Santa Cruz empatou com o Maringá em 1 a 1 e o Floresta empatou com o Botafogo da Paraíba em 1 a 1. Na outra chave, a classificação, o Santa Cruz tem 11 pontos, o Maringá tem 8, o Floresta tem 5, o Botafogo da Paraíba tem apenas 2 pontos. Vale ressaltar que o primeiro colocado do Grupo B e o primeiro colocado do Grupo C vão fazer a decisão do Campeonato Brasileiro da Série C deste ano. A torcida bicolor aguarda apreensiva.
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1: A imprensa internacional repercutiu os resultados do primeiro turno das eleições gerais no Brasil neste domingo. O britânico The Economist escreveu que os resultados mostram que o movimento radical no Brasil não foi sepultado e que o país ainda não superou a polarização de quase uma década. A rede Al Jazeera destacou que a eleição acontece em um momento decisivo para a maior economia da América Latina, com preocupações em relação à criminalidade, ao custo de vida e sobre a relação tensa com os Estados Unidos. A agência de notícia Reuters destacou que, apesar das preocupações com as finanças e o crescimento econômico, a campanha eleitoral no Brasil ofereceu pouco debate sobre esses temas. O argentino Clarim chamou de reviravolta surpreendente e dramática o conservador Flávio Bolsonaro contrariar as pesquisas. Mas a incerteza para o segundo turno permanece. Já o inglês The Guardian disse que o candidato de extrema-direita e filho do ex-presidente Jair Bolsonaro teve um desempenho acima do esperado. O jornal O alemão Deutsche Welle disse que a eleição foi marcada por uma onda de direita também no Senado e nos governos estaduais. A rede estatal francesa destacou que outros familiares do ex-presidente obtiveram vitórias nesse domingo e que durante a campanha, Flávio Bolsonaro prometeu anistiar o pai, que está preso. No meio dessas manchetes, as declarações do presidente norte-americano chamaram a atenção. Donald Trump trocou o nome do Brasil pelo nome da Índia ao comentar as eleições neste domingo. Trump elogiou o fato dos resultados de uma votação com 125 milhões de eleitores saírem no mesmo dia. Da Rádio Nacional em São Luís, Gabriel Correa.
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0: 11:23.
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0: 11:23.

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1: O PL foi o partido que mais elegeu deputados e senadores. Com isso, vai ser a maior bancada, tanto na Câmara quanto no Senado, na próxima legislatura. Na Câmara, o percentual de renovação foi menor do que o de manutenção, por assim dizer. 35,67% serão novos, de primeiro mandato. Isso quer dizer que dos 513 deputados, 183 estão entrando agora. 58,6%, ou seja, 301 foram reeleitos. E o PL levou a maior parte das vagas, 121 deputados ao todo. Bancada ainda maior que em 2022, 24 deputados a mais, aliás. Atrás do PL, com mais número de deputados, mas bem atrás, está a federação PT, PCdoB e PV, com 82 parlamentares. Bancada que ainda vai ser menor, porque ele elegeu 6 deputados a menos que na última eleição. A gente sabe que ter a maior bancada garante a escolha dos cargos mais disputados, inclusive com possibilidade de eleger o presidente da casa. Já no Senado, foram 54 senadores eleitos, a renovação foi de 2/3, tanto é que votamos em 2 senadores. O PL elegeu 19, com isso também por lá vai ser a maior bancada. Vai sair dos atuais 15 para 28 senadores a partir do ano que vem. O PT se manteve com 9 senadores e o MDB perdeu 2. Sai dos 10 que tem hoje para 8. Ainda assim, será a terceira maior bancada do Senado. E um detalhe, em 5 localidades, Distrito Federal, Mato Grosso do Sul, Rio de Janeiro, Rondônia e Santa Catarina, teve dobradinha. Os 2 senadores eleitos são justamente do PL. Com isso, a importância do partido e o poder dele, além da influência na governabilidade, aumentam. É o Senado que tem poder, por exemplo, de fazer impeachment de ministros no STF. Já na Bahia, também teve dobradinha, mas do PT. Rui Costa e Jax Wagner eleitos. Jax Wagner, na verdade, reeleito. E atenção, a posse dos deputados é no dia 1º de fevereiro. É uma data diferente da posse presidencial, que a partir do ano que vem será no dia 5 de janeiro. Da Rádio Nacional em Brasília, Priscila Mazenotti.
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1: Com a proibição das apostas online no país, com a MP das Bets, os apostadores têm até as 23 horas e 59 minutos desta segunda-feira para retirar voluntariamente os valores disponíveis nas plataformas de aposta online. Amanhã, dia 6, todos os sites e aplicativos sairão do ar. Os sites de aposta estão no ar somente para a retirada desse dinheiro. Para pedir o resgate, o apostador deve fazer o login no site ou aplicativo da casa de apostas, ir até a área de saldo e selecionar a opção saque, indicando o Pix ou a conta bancária. Quem não fizer o resgate vai receber o saldo de volta por meio dos bancos que operam com as empresas de apostas entre 9 e 14 de outubro. Entre os dias 7 e 8, as empresas deverão informar aos bancos os valores mantidos nas contas dos apostadores, vinculados aos respectivos CPFs. A devolução dos saldos vai ser feita integralmente por meio das instituições financeiras. Caso haja algum impedimento para a devolução, a Caixa Econômica Federal vai poder, então, intermediar o pagamento aos apostadores a partir de 14 de outubro. A medida provisória que acabou com as bets foi anunciada pelo governo no dia 25 de setembro e já está no Congresso, aguardando instalação da comissão mista. Da Rádio Nacional em Brasília, Ana Lúcia Caldas.
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0: Meio-dia e 5.
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0: Brasil!
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3: Cheguei, Brasil! Alô, galera, tudo bem? Tô chegando aqui no Som da Clube com o meu, com o seu, com o nosso clube!
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3: 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Alô, galera, segundo, hein? É, meu amigo, segunda-feira, dia 5 de outubro de 2026. Mais um líder de audiência no ar com a marca RBA de qualidade! Prazerzão, Rogério Brasil na área!
0: Brasil!
3: Se derrubar é o quê, cabeção? Se derrubar é pênalti, meu. Tô na área, tô com a bola dominada, não vem de vez, senão eu vou colocar ela debaixo das pernas e fazer um golaço! Tamo junto, hein? Vai mandando áudio aí, Zap Clube 991622480, participa comigo, manda ver, vai começar de novo o Brasileirão, hein? Até que enfim vai voltar o Brasileirão! Semana abençoada para você, é o que eu desejo. Muito obrigado pelo carinho de sempre, o rádio ligado, vai mandando algo. Lembrando que já já tem um sorteio do placar do jogo, né? O placar do jogo foi 1-0 pro Papão da Curuzu. Paysandu venceu, tá vivo na parada ainda, os resultados deram certo. Tudo que o Paysandu precisava na rodada passada deu certo, então o Paysandu vai entrar na última rodada precisando que algumas coisas aconteçam para ele subir, mas com ainda possibilidade de acesso, isso que importa, beleza? Já já tem o placar do jogo. Você mandou áudio aí? Você cadastrou seu número? Então aguarde, daqui a pouquinho tem o placar do jogo.
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3: Santos vence o São Paulo em mais uma vitória e se afasta de vez da zona de rebaixamento. Peixão mira Libertadores da próxima temporada. Meio de semana de retorno do Campeonato Brasileiro da Série A. Clubes se preparam para escapar da zona de rebaixamento e manter a ponta do Brasileirão Elite.
0: Brasil!
3: Paysandu vence Ferroviária. Vai para a última rodada ainda com esperanças de subir para a Série B do Campeonato Brasileiro.
6: Paysandu!
3: Leão Azul de Antônio Baena ajusta últimos detalhes para tentar vencer o Grêmio na quarta-feira e seguir sonhando em escapar da zona da degola. 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
3: O Clube na Bola. Sejam bem-vindos. Aumenta o volume do rádio, dá aquele ganho especial, porque nós estamos no ar, 991-62-2480, WhatsApp da Rádio Clube para você participar comigo, bater aquele papo sobre futebol, tá bom? É sobre futebol aqui a nossa programação, então manda pra gente aí, 991-62-2480, anotem, 991-62-2480, tamo junto, hein? Dando abraço pra galera que tá comigo, sabe aonde? A galera que tá ouvindo a gente também pela internet, né? Pelo aplicativo Clube, pelo Radiosnet. Muito obrigado por estar com a gente. Vamos falar com o meu amigo PH? Essa fera
1: do rádio.
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3: Grande Paulo Henrique. E aí, PH? E as últimas do Azulãozinho, garoto? Fala comigo.
8: Um abraço pra você, meu caro Rogério Brasil. Um abraço pra você na sintonia da sua clube, dizendo que o Azulão Marabaense aguarda a data que vai ser marcada pela Federação Paraense de Futebol para enfrentar o Carajás pelo Campeonato Paraense Sub-17. E aí, o técnico Gledson Marabá já vai armar este time visando essa partida que é forra, hein? O Águia perdeu por 2-1 lá em Parauapebas e agora busca vencer aqui. O Águia que tem 6 pontos, a mesma pontuação do Carajás, que ainda vai enfrentar o time do Cametá. O jogo que vai ser também no estádio Rosenão, mas o Águia pensa somente em vencer e, claro, ficar na primeira colocação. O Águia tem 6 pontos, mas tem 7 gols de saldo. Isso é importante porque pega um adversário muito forte que é o Carajás. O Sub-20 aguarda o início da competição. Federação Paraense de Futebol divulgando a tabela desta competição, que vai ter com toda certeza o acompanhamento do técnico Flávio Tanajura, que assim que chegar aqui vai avaliar inclusive os jogadores que estão na base. Ana Jura ainda está lá no Bom Jesus, já na reta final aí da Série A2 do Campeonato Goiano, ele que deve se apresentar aqui no início do mês de dezembro. Enquanto isso, o presidente Ferreirinha tratando de arrumar o estádio Arena Itacaiunas. Ele está focado no gramado junto com a Prefeitura Municipal de Marabá, que deve dar toda essa estrutura ao azulão marabaense. Todo cuidado é pouco, porque o Águia precisa fazer calendário para o ano de 2028. Por isso, tem que fazer um time forte. Jogadores que já vão voltar são eles: Bruno Limão, Wesley, lateral esquerdo, Felipe Pará, meio campista, o atacante Alex Silva, o Diogo Carlos. Esses jogadores já estão confirmados que vão vir. Falta agora o Águia divulgar os nomes que estão sendo cogitados. O presidente garante que já contratou um goleiro, e um goleiro de um nível muito bom. Vamos aguardar para ver quem será este guardião do azulão marabaense. Aquele abraço e uma boa tarde para você, meu caro Rogério Brasil.
3: Valeu, Paulo Henrique. Tá aí o PH trazendo as informações do Águia de Marabá, o azulãozinho também. Já, né, falando um pouco do Águia de Marabá, o profissional principal, né, que vai começar daqui a pouco, né, a preparação para a próxima temporada. O Águia que vai disputar quase tudo, menos a Copa do Brasil, Série D, Copa Norte, né, Campeonato Paraense, e tá tudo no calendário do Águia. Copa do Brasil ainda não, porque é aquela história que a gente sempre vem falando aqui, né, precisa que o Remo fique na elite para poder o Águia jogar a Copa do Brasil, por um vacilo aí, ou outro vacilo do azulão durante a temporada. Coisa que não pode acontecer, porque a gente sabe que a grana que entra da Copa do Brasil é uma grana muito boa, né? Então, eu acho que tudo que acontece é para aprendizado, né? Você aprende, você vai corrigindo os erros aí durante as temporadas. Você erra aqui, no ano que vem, não, esse erro aqui a gente cometeu ano passado, a gente não vai cometer esse ano e tal. E assim vai, né? O time tem que ir evoluindo, né? Essa aqui é a grande realidade. E eu fiquei feliz com a renovação, aí, como falou o PH, de alguns jogadores desses que estavam nesse elenco do Águia, porque eu não considero esse elenco do Águia dessa temporada um elenco ruim, um elenco fraco. Eu não considero. Eu acho que um bom elenco, né? Eu acho que o Águia não foi mais longe na Série D por causa de técnico mesmo, né? Eu acho que o técnico, principalmente o último técnico que o Águia teve, né, o Luiz Carlos Vinck, ele acabou entregando de bandeja a classificação para o ABC, por exemplo. O Águia tinha totais condições de passar do ABC, de classificar, de estar brigando ali pelo acesso, né? O Águia esteve muito perto disso se tivesse um técnico com um pouquinho mais de coragem. Essa é a grande realidade. E o que acabou a Águia ficando fora foi disso. Obviamente que faltou alguma coisa, como por exemplo, mas não foi por falta de tentativa, né? Um centroavante, por exemplo, o Águia tentou. Trouxe lá o Gustavo 25, que é um cara que fazia muito gol onde ele jogava. O Otacílio, né, também, que infelizmente não se adaptou aqui. Alguns problemas aí de cunho familiar, ele teve que voltar para a cidade dele. Inclusive terminou a temporada muito bem, jogando lá pelo Iguatu e tudo mais. Mas o Águia tentou esses jogadores aí. Depois trouxe um ou outro jogador também de ataque, ali centroavante. Eu acho que faltou isso no Águia dessa temporada. Então eu creio que a diretoria está renovando com vários jogadores, como o PH falou aí, jogadores que foram importantes nessa temporada, e também está visando um centroavante ou dois centroavantes para estar revezando ali com a camisa 9 do Águia de Marabá, fazendo os gols que faltou nessa temporada, né? Fazendo os gols que faltaram, melhor dizendo, nessa temporada. Tomara que dê tudo certo e o azulão consiga fazer um time cada vez mais forte para poder brigar por tudo, né, que o Águia disputará na próxima temporada. O Águia foi bem demais nessa temporada, como por exemplo na Copa Norte, foi bem demais, foi bem no Campeonato Paraense. Um outro detalhe, o Águia não esperava, por exemplo, pegar o Remo numa fase antes da fase que colocaria o Águia em Copa do Brasil, né, em disputa de vaga por Copa do Brasil. O Remo foi mal no campeonato, então o Águia teve que enfrentar antes, e aí acaba, obviamente, tendo dificuldade por causa de tudo que a gente sabe. O Remo joga Série A, o Remo, enfim, a gente sabe que um pênalti ou outro aqui marcado que não aconteceu, por exemplo, aquele no Pikachu aqui, né? Então, dificultou um pouco, mas o Águia fez jogos de igual para igual com essa galera aí. Então, o retorno de vários jogadores deste elenco que terminou essa temporada, eu acho que o torcedor, a maioria do torcedor, tem aquele cara que é muito chato, não vai gostar, mas a maioria, eu acho, da torcida do Águia, eu acho que concorda com o que eu estou falando aqui. O time que jogou essa temporada não é um time ruim. O time dizer assim, esse time tem que mandar todo mundo, tirar todo mundo, colocar outros novos jogadores. Eu acho que dá para renovar com vários jogadores. E é isso que a diretoria está fazendo aí. Vamos aguardar as cenas dos próximos capítulos. Você está ligado?
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3: 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Tamo junto, hein, cabeça? Vamos nessa falar do futebol paraense.
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3: Vamos trazer para você a Série C do Campeonato Paraense, a terceira divisão do Parazão. É, meu amigo, terceira divisão pegando fogo. E o Gavião que cateje, hein, rapaz, avançou para a fase semifinal da competição. Um jogo duro contra a equipe do Belenense. Aconteceu lá em Bom Jesus do Tocantins, no estádio Lúcio Antunes, aí na última sexta-feira. Eu estive lá com o PH, né, com o presidente do Águia também, o grande João Maria Galvão. Nós estivemos lá nesse jogo. O Gavião venceu o jogo por 1-0, poderia ter vencido por mais, né? O Gavião errou ali um caminhão de gols, essa aqui é a grande realidade. Errou muitos gols no jogo ali, os atacantes do Gavião. Tem que botar o pé na forma, flertou com a desclassificação por falta de competência mesmo na hora de botar a bola na rede, porque teve várias oportunidades. Fez só um gol, venceu por 1-0, como tinha perdido o jogo de ida por 1-0, a partida foi para onde? Para os pênaltis, né? Aí o Gavião ganhou 5-4 e avançou para a fase semifinal da competição estadual. Tivemos também os outros resultados. O Pedreira fez 2-1 no Tesla. O Tesla havia vencido o primeiro jogo por 4-1, avançou para a semifinal. O Pinheirense fez 1-0 no Vênus. O jogo de ida tinha sido 2-1 para o Vênus. Eu acho que esse jogo também, como a Federação Paraense ela não divulga a informação completa, né? Essa que é a grande realidade, está aqui 1-0 para o Pinheirense. O jogo de ida foi 2-1 para o Vênus. Esse jogo também foi para os pênaltis. Só que, como a gente tem a informação que o Pinheirense passou para a semifinal, então o Pinheirense deve ter vencido esse jogo também nos pênaltis do Vênus, mas a quantidade de gols que foram feitas, meu amigo aí, a Federação não divulga. Só você entrar no site da Federação, a Federação ela briga contra o próprio produto dela, né? Porque não tem muitas informações da Série C, né? Aí você vai aonde? Você vai no site da Federação para poder informar você que está aí ouvindo a gente. Chega lá, não tem as informações. Como, por exemplo, como que eu sei que o Gavião ganhou de 5-4 nos pênaltis? Não falando, nós estivemos lá no estádio, né? Se não, né, a gente teria que te ligar para alguém do Gavião e tudo. Por quê? Porque está aqui no site da Federação 1-0 para o Gavião, né? Mas como a gente sabe que o jogo de ida foi 1-0 para o Belenense, e o jogo foi para os pênaltis. Quanto foi o jogo? Quando foi nos pênaltis? Não tem essa informação no site da Federação, né? Outro jogo que foi para os pênaltis, Sport Belém e Parauapebas. 2-0 para o Sport Belém no tempo normal. Como a gente sabe, o Parauapebas havia vencido o jogo de ida pelo placar de 2-0. Então, no agregado, 2-2. Esse eu tenho a informação de que o Parauapebas, graças ao meu amigo PH, sempre muito bem informado, o Parauapebas venceu o Sport Belém nos pênaltis pelo placar de 4-3 e avançou para as semifinais do Campeonato Paraense da terceira divisão. O ruim é que não vai ter como ter, por exemplo, uma final de times aqui da nossa região, né? Porque as semifinais estão marcadas para Parauapebas e Gavião Kikategê. Gavião Kikategê e Parauapebas, só um sobe dos dois jogos, né? Em Parauapebas e em Bom Jesus do Tocantins. E aí quem vencer o confronto avança para a grande final, sobem dois e já quem vencer o confronto vai garantir vaga na segunda divisão do futebol paraense na próxima temporada. E o Tesla vai enfrentar o Pinheirense na outra semifinal, é a mesma história, né? Quem vencer o confronto, dois jogos, ida e volta, e quem vencer avança para a final, e aí a grande final entre Parauapebas ou Gavião contra Tesla ou Pinheirense. Beleza, pura? e a gente vai deixando você muito bem informado para que você possa estar mais por dentro do que talo de jaca sobre o Campeonato Paraense da Terceira Divisão. Beleza? Hora da paradinha! Depois do intervalo tem o que aí, cabeçudo? Mas depois do intervalo é para ter o sorteio do placar do jogo e também para, obviamente, a gente der lá para o pitaco do Rui Guimarães, né, para falar dos gigantes do futebol paraense. Tudo isso depois do intervalo. Ainda hoje a gente fala da Série B, da Série C, todos os resultados, e também vamos projetar a Série A que retorna neste meio de semana. Teve dois jogos aí no final de semana, mas foi jogos atrasados da rodada 21. Daqui a pouquinho a gente traz os resultados para você que tá aí ligado. Ligado não, ligadaço no Timão campeão do rádio. Tá na clube, tá legal. Anotem a hora certa aí, 12:23, na Poderosa de Marabá.

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0: 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Obrigado, gente. Tamo junto, hein? Vamos nessa fazer o sorteio do placar do jogo. Meu amigo Michel Garcia, essa lenda viva. Michel Garcia é um cara 100%. Só tem um defeito, né? Torce pro Fluminense, mas enfim, né? Nem todo mundo... é perfeito.
1: Michel Garcia.
0: Fala, meu amigo Michel Garcia. Tudo bem com você, meu amigo? Beleza?
2: Boa tarde, meu amigo Rogério Brasil. Boa tarde a todos sintonizados em nossa Clube FM. Para você, um forte abraço, Rogério, e para todo mundo que está sintonizado. Eu vou te dizer, meu amigo Rogério Brasil, que o sentimento hoje, Rogério Brasil, aquele sentimento, sabe, de ressaca. Mas não é ressaca de cachaça, não. É ressaca de um trabalho bem feito.
0: Graças a Deus.
2: Porque ontem foi muito boa a cobertura das eleições. Você acompanhou lá, não foi?
0: Com certeza.
2: E graças a Deus deu tudo certo.
0: Tudo certinho.
2: Vamos esperar agora o segundo turno aí para definir o futuro do nosso país, né, meu amigo?
0: É verdade.
2: Esperar que dê tudo certo e que Jesus Cristo encamine os nossos procedimentos. Mas olha, os nossos e os dos governantes também, né, meu amigo?
0: Principalmente dos governantes.
2: Principalmente, né, dos governantes. E o placar do jogo foi o único jogo que tivemos aí praticamente da Série C, né? Teve o da Seleção Brasileira, né?
0: É.
2: Mas como realmente estávamos
0: ninguém
2: fazendo
0: viu,
2: aí...
0: Ninguém viu, né?
2: Hein?
0: Ninguém viu o jogo da Seleção Brasileira.
2: Meu Deus. Vou
0: como
2: te dizer uma
0: o
2: coisa.
0: Outro foi um caldo de piaba, né?
2: Rapaz, eu vou te... Eu não sei por que o povo faz isso, moço. Como diz o outro, eu não sou especialista no futebol.
0: É.
2: Não, mano, aí chama o pessoal da Índia. Não sabia nem que a Índia tinha seleção. Ô, oh, Jesus.
0: Eu acho que foi mais por homenagem,
2: boca,
0: né,
2: mano,
0: Michel? Acho que foi mais por homenagem pro pessoal da Índia, porque tu sabe que a Índia, eles torcem muito pra seleção brasileira. A Índia é dividida.
2: Ah, tem isso
0: lá
2: aí.
0: Lá, a metade torce pra seleção brasileira e a outra pra seleção argentina. Então,
2: sim,
0: durante a Copa a gente viu isso, que muitos vídeos viralizaram. Tá? Então, houve assim uma tentativa de homenagear mesmo a paixão deles pela nossa seleção. Por esse lado, valeu, né?
2: Valeu,
0: agora,
2: valeu.
0: Pela técnica e pela preparação e tudo, não vale, porque a Índia é um futebol semi-amador, mas enfim.
2: Mas enfim, é isso aí, é o que temos para hoje.
0: O torcedor teve mais perto da seleção brasileira.
2: A Isaura Cabral já está conectada? Veja ali para nós, por favor.
3: Sim, com certeza.
2: Já está, Isaura.
3: Ouvindo aí um pouco
2: ali
3: do bate-papo.
2: Isso, para a gente ter um retornozinho da voz da Isaura.
3: Bom dia, boa tarde para todos ligados na 100,7. Rogério Brasil.
0: Boa tarde, minha
3: Michel
0: amiga.
3: Garcia. Já estou aqui na expectativa, até ouvindo aí um pouquinho desse bate-papo muito legal, né?
2: Muito bem, Isaura. Já estamos aqui, então, para fazermos o sorteio do placar do jogo Dose Dupla, Clube FM FM 91. Foi, olha, vou te dizer uma coisa. Paysandu 1, Ferroviária 0. O Paysandu se livrou num gol. Gol, o único gol que teve. Ainda tem chance ainda?
0: Tem chance.
2: Essa
0: vitória e o empate do outro jogo deixou o Paysandu vivo para a última rodada. Claro,
2: sim,
0: que tem que fazer um monte de conta ainda, mas dá para classificar ainda.
2: Principalmente o dever de casa, né?
0: Tem que ganhar e torcer pro Brusque não ganhar. Brusque,
2: sim,
0: na verdade, é Inter de Limeira, né? É Inter de Limeira e Ferroviária. O que o Paysandu tem que fazer agora? Torcer para a Ferroviária e ganhar da Inter de Limeira, porque aí o Paysandu chegaria... Se o Paysandu ganhar do Brusque, chegaria aos mesmos 7 pontos,
2: sim,
0: da Inter de Limeira. E teria uma vitória a mais que colocaria o Paysandu na Série B, caso a Inter de Limeira perca para a Ferroviária na última rodada.
2: É, meu amigo, então é uma...

0: Uma sucessão de torcidas que teremos
1: que
0: ter.
1: Para muita coisa para acontecer.
0: Muito bem. Então, vamos recapitular os prêmios do placar do jogo, Isaura? Para deixar todo mundo feliz da vida e motivado?
1: Como é que é, Isaura?
2: Estou falando, então, dado esse placar aí de 1 a 0, torcer para o nosso ouvinte estar atento com a senha, né? Que para liberar esses prêmios.
0: Exatamente.
2: Ele precisa saber da senha corretamente, ainda bem que são poucas palavras.
0: Já era para ter anotado. Assim como você anotou ontem,
2: sim,
0: os candidatos que você levou para votar, já é para você também ter anotado a senha no seu papelzinho ali, no seu santinho, para ganhar hoje os prêmios do placar do jogo. Muito bem, R$200 em Reluz, R$200 em dinheiro da Reluz Materiais Elétricos, R$200 da Marabike Realizando Sonhos, mais R$200 da Central Pagos do Brasil, se ele for associado e estiver em dia, vai levar 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Da promoção Placar do Jogo. Boa sorte pra você. Já vou fazer aqui, olha a quantidade, vou mostrar aqui pra Laira, olha a quantidade de gente que acertou esse Placar do Jogo. Vou fazer o barulho aqui, ó. Isaura, rufa os tambores, que eu vou jogar aqui pro Rogério Fábio Brasil.
2: Ok.
0: Foi igual aquele pênalti.
1: Foi gol, mas eu peguei a bola no fundo da rede.
0: Exatamente, foi igual. Muito bem. Deixa eu mostrar aqui para nossas redes sociais quem foi o sorteado ou sorteada. Está aqui. Beleza. Ok? Ok, muito bem. Vamos agora fazer a nossa famosa ligação. Boa sorte para você. Quer saber o programa em que a pessoa se inscreveu, Isaura?
2: Quero muito.
0: Ligação Direta. Se você estivesse no Ligação Direta, ia ser com Isaura Cabral.
2: Ia ser com Isaura Cabral. Foi com Frank Dias.
0: Exatamente. Muito bem. Vamos fazer a nossa famosa ligação. Tchan. Tchan, né? Tchan. Não, tá errado. Tchan, tchan, tchan, tchan.
2: O tchan, tchan, tchan.
0: Tchan, tchan, tchan, tchan. Tá certo? Isso, tá certo. Muito bem. Boa sorte, não diga alô, diga a senha para levar os prêmios do Placar do Jogo.

0: Ação prolongada.
1: Léo Magalhães?
0: Oi.
1: É o Léo Magalhães.

0: chamou, caiu Léo Magalhães. Deixa eu só confirmar certinho aqui, pra gente tirar todas as nossas famosas dúvidas, né, como diz o outro, pra gente ver se pelo menos tem o nome, porque tá só no apelido aqui do ouvinte, ou da ouvinte, que foi sorteado. É Grilo, final do telefone 6043.
1: Nossa, Sudoeste.
0: É, exatamente.
1: Olha, gente.
0: Deixa eu ver aqui se é isso mesmo. Grilo da Sudoeste, isso mesmo. Como tá o áudio dele aqui pra gente ouvir? E ele se cadastrou com o Frank mesmo. Frank Dias. Grilo da Sudoeste.
2: Frank Dias, aqui é o Grilo da Sudoeste. Ah, mandei dois áudios e apaguei aí, que deu branco. Grilo da Sudoeste, 1-0 aí no placar do jogo, Paysandu.
0: Poxa, que...
1: De Cruzeiro do Sul.
2: E bota uma música do Bruno Marrone aí.
0: É, o Grilo da Sudoeste.
1: Michel Garcia, de Cruzeiro do Sul, que fica a exatos 183 quilômetros de Marabá, mais 105 ou 106 quilômetros para essa comunidade.
0: Daqui para... para esse sudoeste.
1: É, isso. Não, de Cruzeiro do Sul, 183, né? Marabá, Cruzeiro do Sul, Quatro Bocas. De Quatro Bocas, mais 105 km.
0: Eita.
3: Mais de 200 quilômetros daqui lá.
0: Exatamente. O Grilo da Sudoeste, então, ficou por lá mesmo, pela Sudoeste. E
1: lá tem um probleminha, né? Que falta, sempre que chove, falta energia. Então... Foi o que eu tive. Será informações lá da região que deu uma chuvinha lá para aquelas regiões. Se tivesse chovido lá, interferiu completamente aí.
0: É, ele deveria então estar atento, né? Porque ele acertou o placar do jogo, né? O Grilo da Sudoeste. Atenção, avise aí o Grilo da Sudoeste que ele acertou o placar do jogo e poderia realmente colocar até mesmo uma alternativa nessa situação de um telefone. Mas tudo bem, tá aí. Mais uma vez acumulou. Né, o sorteio do placar do jogo.
3: A notícia boa é que volta o Brasileirão agora.
0: Volta o Brasileirão. Temos muitos jogos importantes aí do Campeonato Brasileiro. Fique atento, porque essa semana ainda teremos placar do jogo para você na Clube e FM 91, Isaura e Rogério.
1: Muito obrigada.
4: Valeu, meu
1: boa
4: amigo.
1: Programação para vocês aí na 100,7.
4: Um abraço a todos na FM 91. Valeu, Michel Garcia. É isso, né, gente? Vamos pro pitaco do grande Rui Guimarães. É a próxima atração aqui do nosso Clube na Bola. Rui Guimarães chega com as informações dentro da programação. 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
5: Manda ver, velho. Olá, meus amigos. Hoje, segunda-feira, 5 de novembro. E nós estamos aqui agora começando uma semana que deve ser muito importante para os nossos clubes, Remo e Paysandu. Só para lembrar, eu sei que vocês já sabem, o Paysandu ganhou da Ferroviária de Araraquara no sábado. E foi um resultado que, além da vitória do Paysandu ter sido boa, uma goleada que o Paysandu deu de 1-0, e o Clube do Remo, perdão, o Clube do Remo não, mas a Inter de Limeira acabou empatando com a equipe do Brusque. E este resultado, esta combinação de resultados, vitória do Paysandu e o empate no outro jogo, premiou o Paysandu. Não é que o Paysandu agora só dependa dele, não é isso, ainda não. Mas já melhorou muito, porque o Paysandu estava distante, e agora já está na briga. Melhorou o Paysandu com 4 pontos agora, então uma vitória do Paysandu faz 7 pontos, empata com a equipe do próprio Brusque, e pode o Paysandu passar da equipe da Inter de Limeira, se a equipe da Ferroviária ganhar da Inter de Limeira. O que não é muito difícil, porque o jogo que o Paysandu, que a Inter de Limeira vai fazer, é fora de casa contra a equipe de Araraquara. E a Ferroviária de Araraquara perdeu para o Paysandu aqui, vai ter que justificar e ganhar dentro de casa, porque senão corre o risco até de sair fora. Mas o que interessa é o Paysandu e o Clube do Remo. Então, o Paysandu fez realmente uma apresentação razoável, não foi nada de boa também, que ninguém se empolgue, ninguém ache que está garantida a vaga, não está. Vai ser difícil o jogo do Paysandu em Brusque no próximo sábado, mas há esperança, e agora maior do que a do jogo passado. O Paysandu com alguns problemas, O Marcinho talvez não ganhe muita condição para jogar. Está mal fisicamente, está lesionado, na verdade, vai se tratar o tempo todo. Ele, ainda que não seja aquele jogador intenso, mas é um jogador cerebral e que ajuda muito o Paysandu nessa parte de controle de jogo, de chamar a atenção, até de catimba, de cair na hora certa, isso aí tudo ajuda. O certo é que o Paysandu não vai ter, como não vai ter também o Pedro Henrique, que foi expulso. Então, um bom jogador, o Paysandu vai ter que ter substituto para esses jogadores. Parece que o Castro vai entrar na equipe. Parece, não se sabe. O Bispo foi bem na lateral esquerda. Não sei se o técnico vai permanecer com o Bispo. E é evidente de que isso aí é uma atribuição do Mazola, que vai ter que ver qual é a melhor equipe para jogar contra a equipe que vem jogar, ou que ele vai jogar, que é o Brusque, lá em Santa Catarina. Mas, bom, o Paysandu está na briga, o Paysandu está primeiro tendo que vencer e depois torcer para que haja uma vitória da Ferroviária lá dentro em Araraquara e, portanto, o Paysandu estaria ressurgindo das cinzas como Fênix. E o Clube do Remo joga logo depois de amanhã, aqui em Belém. Olha, muita expectativa e a situação do Remo não é muito longe da do Paysandu, não. O Remo ainda depende só de si. Mas o Remo teria que ganhar 6-7 partidas para se livrar deste rebaixamento. Não é fácil. Agora também não adianta ficar pensando nas 5, 6 ou 7, sei lá quantas partidas tem o Clube do Remo para fazer, se não passar da primeira. Então o Remo tem que encarar o Grêmio. Todo mundo conhece, eu não preciso dizer quem é o Grêmio. Uma equipe copeira, uma equipe forte, uma equipe que vem com um treinador novato, isso aí estimula o time, que é o Renato Gaúcho, o treinador, mas é um time que está na faixa de rebaixamento também. O Remo pode, vencendo o Grêmio, se posicionar melhor, pega aquele tal daquele estado anímico que o pessoal fala, que nada mais é do que o astral de dentro do clube melhorar, e o Remo começar, então, a enfrentar outras equipes. O próximo adversário é o Vasco, coisa difícil também, e é lá em São Januário. Tudo isso aí, claro, que depõe contra a equipe azulina. Mas não adianta ficar reclamando, é assim. Vai ter que vencer o Grêmio, vai ter que encarar o Vasco. Se não der para vencer, empata, vem para cá para vencer o Bragantino, seja lá quem for, e ir devagar. O caminho para o Clube do Remo, por ser mais comprido ou de maior número de jogos, é mais difícil. O Paysandu precisa vencer um jogo e encontrar na sorte a classificação, como já fez na vez anterior, que ele foi para lá, para Volta Redonda, e acabou ganhando do Volta Redonda, dependia de outros resultados e acabou trazendo uma classificação. O Remo também tem problemas, mas o Tchambra vai chegar, não sei se vai ter coragem de jogar. Chega amanhã, é difícil o cara chegar amanhã e jogar na quarta-feira, mas me parece que o Tchamba é um cara que tem o espírito guerreiro. E eu acho que se o técnico tiver dúvida, põe o Tchamba, porque ele é um cara que ele resolve. E a gente fica esperando que dê. A expectativa primeiro do nosso torcedor é assim. O Remo tem que vencer o seu jogo depois de amanhã, na quarta-feira, aqui em Belém. E o Paysandu tem que treinar a equipe, treinar bem, para o seu jogo do próximo sábado. Falar em treino, vamos esperar que o técnico do Clube do Remo tenha preparado a sua equipe agora. Ele já está com tempo, já teve o tempo para ele organizar uma equipe. Então agora é com ele. Vamos ver se ele chega, se ele apresenta um time com a cara dele e que se ele leva o Clube do Remo a esta vitória, que é importantíssima para a sequência de jogos e o Clube do Remo se salvar deste atoleiro que se meteu. Ficamos na expectativa e torcendo.
4: Grande Rui Guimarães, do Pitaco dos Gigantes, do futebol paraense. Agora é hora da paradinha. Logo após, a gente está de volta com você para falar de Série B, Série C e também trazer as notícias da elite do futebol brasileiro. Aí mandando o áudio aí, Zap Clube no 991-62-2480, sempre liberado para você participar com a gente nesse início de tarde desta segunda-feira, hoje dia 5 de outubro. Vamos lá pro intervalo, né? Eu tô de volta. Aumenta o volume, né? Aquele ganho especial. Eu volto pra você que tá aí na sintonia da melhor, da mais ouvida.
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4: Meio-dia e 45.

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0: Clube na bola, gente. Manda áudio aí. Zap Clube 991-622480. Alô, Itupiranga. Mandando abraço pra turma boa de Itupiranga, né? A galera tá sempre comigo aqui. Meus amigos que estão na sintonia também lá em Bom Jesus, né? Abel Figueiredo, né? Essa turma aí da, dos Rondon do Pará, Nove Pixuna, Jacundá. Um abraço para todos os amigos de Eldorado, Carajás, toda essa região aí, sempre, sempre comigo aqui no Som da Melhor. Vamos falar de futebol pelo Brasil!
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0: Olha, gente, Série C do meu Brasil varonil, hein? Resta só uma rodada, já tem time na Série B e alguns na tentativa de subir na última rodada. Resultados do final de semana: Santa Cruz 1, Maringá também 1, Floresta 1, Botafogo de Ribeirão, não, Botafogo da Paraíba 1, Paysandu 1, Ferroviária 0, Inter de Limeira 2, Brusque 2. Vamos ver como é que ficou a classificação e a matemática para quem está querendo subir. O Santa já foi, né? Já subiu. O Santa Cruz do grupo A, 11 pontos, já está dentro aí da Série B da próxima temporada e agora vai para essa última rodada com um único objetivo: ganhar pelo menos um ponto para poder jogar a final da Série C do Campeonato Brasileiro. Aí vem o Maringá em segundo lugar, 8 pontos. O Maringá não está garantido ainda. Sabe por quê? Porque o Floresta tem 5 pontos. O Floresta pode chegar a 8 e passar nos critérios de desempate, né? Então, o Maringá vai jogar por um empate simples aí na última rodada para poder subir. Empatou, está na Série B do ano que vem. Se ganhar, aí pode até chegar à final do Campeonato Brasileiro da Série C, dependendo do resultado do jogo do Santa Cruz. Beleza? Último jogo é Santa Cruz e Botafogo, Maringá e Floresta. Último confronto dessa série, desse grupo A. No grupo B, a coisa está bem embolada mesmo. Está todo mundo ainda vivo na parada. Essa que é a grande realidade. A Ferroviária está em melhor condições porque tem 8 pontos. Ferroviária tem 8 pontos. A Inter de Limeira tem 7, são os dois primeiros hoje. Se o campeonato terminasse hoje, Ferroviária e Inter de Limeira estariam na Série B do ano que vem. Mas aí vem o Brusque. O Brusque com 6 pontos ganhos. É o terceiro colocado. E o Paysandu aparece com 4 pontos ganhos. Quais as matemáticas desse grupo? Ferroviária com empate, está dentro. O empate. Empatou, vai para 9 pontos, está dentro. Empatar contra a Inter de Limeira, está dentro. A Inter de Limeira, se empatar com a Ferroviária, não está dentro, porque o Brusque pode chegar a... pode chegar a 9. Então, e aí o número de vitórias passaria a Inter de Limeira. Então a Inter de Limeira vai ter ganhado a Ferroviária. Essa aqui é a verdade. Se empatar, o Brusque pode entrar, porque tem Brusque e Paysandu. O Brusque tem que ganhar e torcer para dar pelo menos um empate ali entre Ferroviária e Inter de Limeira, ou algum ganhar, o outro perder também. É muito bom para a equipe do Brusque se o Brusque ganhar o jogo do Paysandu. Para o Paysandu, aí, meu amigo, aí é o seguinte, a matemática é um pouco mais complicado. O Paysandu se colocou nessa situação quando fez alguns jogos muito abaixo nesse quadrangular de acesso. Mas o futebol, cara, ele é surpreendente. Então, o jogo só acaba quando termina. Não tem jogo ganho antes da bola rolar, de ter todas as etapas do jogo, né? E aí no final o árbitro apitar, aí acaba, entendeu? Então é por isso que o Paysandu vai para essa última rodada com a faca nos dentes. O que o Paysandu tem que fazer? Qual é a matemática para o Paysandu subir? Ganhar do Brusque. Ganhou do Brusque, está dentro? Não. Tem que ver o resultado do outro jogo. Por quê? A Ferroviária vai ter que ganhar da Inter de Limeira. Se a Ferroviária ganhar da Inter de Limeira, a Ferroviária vai a 11 pontos, está dentro. A Inter de Limeira fica com 7. O Paysandu ganha do Brusque, 1-0. Tem que ganhar. Ganhou do Brusque. Vai a 7 pontos. Qual o primeiro critério de desempate? Número de vitórias. A gente está dizendo aqui que a Inter de Limeira perdeu para a Ferroviária. Então a Inter de Limeira está com 7 pontos e uma vitória. Aí o Paysandu ganha do Brusque. O que que acontece? O Paysandu vai aos mesmos 7 pontos da Inter de Limeira. E aí qual o primeiro critério de desempate? Número de vitórias. O Paysandu chegaria a 2 vitórias. E a Inter de Limeira ficaria com 1 vitória. Então o Paysandu subiria para a Série B do Campeonato Brasileiro, mesmo com essa campanha horrorosa nessa fase da competição. Ganhar do Brusque, torcer para a Ferroviária ganhar da Inter de Limeira. Se empatar, o Paysandu está fora. Se a Inter de Limeira ganhar, o Paysandu está fora. Se o Paysandu empatar, o Paysandu está fora. Então o Paysandu ganhar do Brusque, fora de casa, que o jogo é lá, lá em Santa Catarina, e torcer para a Ferroviária ganhar da Inter de Limeira, jogando em Limeira, que o jogo é em Limeira. É isso, essa é a matemática do Paysandu, beleza? É a matemática do Paysandu. O que joga pro lado do Paysandu é que a Ferroviária também precisa ganhar o jogo, porque a Ferroviária pode ficar fora. Se ela perder para a Inter de Limeira, ficar com 8, e o Brusque ganhar do Paysandu e a 9, a Ferroviária está fora. Então o que acalenta ainda mais o torcedor do Paysandu é o seguinte: não tem ninguém, ninguém vai fazer corpo mole nessa última rodada. Essa aqui é a verdade. O time já está classificado, vai fazer corpo mole. Não tem. No grupo B, não tem. Todo mundo está precisando de ponto, de ganhar. Essa que é a grande realidade. Isso pode ajudar o Paysandu. O Paysandu pode chegar lá, ganhar de 1-0 do Brusque. Aí vai a Ferroviária, mete 1-0 na Inter de Limeira. O Paysandu está dentro, cara. Mesmo com essa campanha horrorosa aí. É o futebol, né, gente? Nem futebol é assim. Vamos aguardar as cenas dos próximos capítulos. Os jogos acontecem, deixa eu ver aqui, para deixar você bem informado, os jogos decisivos acontecem no sábado, todos os jogos no sábado às 5 da tarde. Próximo sábado, dia 10 de outubro, Maringá e Floresta, Brusque e Paysandu, Botafogo da Paraíba e Santa Cruz, Ferroviária e Inter de Limeira. Então, sábado que vem, já se decide tudo no Campeonato Brasileiro da Série C. Quem subiu, quem vai jogar a final da competição, quem vai chorar por ficar mais uma temporada na Série C do meu Brasil varonil. Pela Série B, tivemos a rodada de número 31 indo para conta. Atletique 1, Sport Recife 2, Novo Horizontino 3, Goiás 0, São Bernardo 3, CRB 1, Londrina 0, Criciúma 2, Juventude 3, Operário 0, Fortaleza 1, Náutico também 1, Avaí 0, Ceará 1, Atlético Goianiense 2, América 0, Cuiabá 2, Ponte Preta 0 e o Vila Nova venceu o Botafogo de Ribeirão Preto fora de casa pelo placar de 1-0. A classificação da Bezona do meu Brasil varonil está se afunilando, são 38 rodadas, né? Já são 31 disputadas. O Vila Nova está com o pé na Série A do ano que vem, hein? Vila Nova 57, lidera, e o Juventude tem 56. O sétimo colocado tem 48, o Vila Nova tem 9 pontos na frente do sétimo colocado. Só que o Vila Nova não quer ficar entre do terceiro ao sexto, né? Porque aí você corre o risco de não subir. Então tem que ficar ou primeiro ou segundo ali e subir direto. Hoje estariam subindo Vila Nova 57 e Juventude 56. Do terceiro ao sexto, que vão jogar aquele jogo de decisão para ver quem são as últimas duas vagas, Novo Horizontino 54 pontos. É o terceiro. O quarto, Criciúma, 53 pontos. O quinto, Fortaleza, 53 pontos. O sexto, Atlético Goianiense, 52 pontos ganhos. O Vila Nova tem que prestar atenção em um detalhe aí, o time do Goiás. Afastar aquela zica, né? Porque o Vila Nova vai indo bem, vai indo bem, vai indo bem. Quando faltam uma, duas rodadas, começa a cair de produção e fica fora. Então, tem que começar a orar, a rezar, enfim, dependendo da fé das pessoas a partir de agora, porque o time de Goiânia aí, uma torcida muito grande, né, o Vila Nova, pode subir para a Série A depois de um longo e tenebroso inverno. E adivinha quem é o técnico do Vila Nova? Adivinha? Acertou quem falou: Guto Ferreira, Ergordiola, o rei do acesso. É, meu amigo. O Guto Ferreira é o técnico do Vila Nova. Na zona da degola, da Série B, Avaí 30, Londrina 38, América Mineiro 17, já caiu, a Ponte Preta com 13 também já caiu. Essa aqui é a grande realidade. Não adianta, tem duas vagas aí, né? duas vagas. E o Avaí, que é o primeiro dentro da zona, 5 pontos atrás do Botafogo, o primeiro fora da zona. Ou seja, em uma rodada, o primeiro dentro da zona ainda não sai. Se ele ganhar e o Botafogo perder, por exemplo, ele ainda fica 2 pontos do Botafogo. Então, a zona de rebaixamento da Série B está cada vez mais limpa e cristalina. Cada vez mais detalhes ali para, obviamente, os rebaixados serem definidos. Rodada de número 32 do Campeonato Brasileiro da Série B acontece a partir de amanhã. Sport Recife e São Bernardo, Goiás e Atletique, Ponte Preta e Juventude. Aí na quarta tem Operário e Botafogo, Avaí e Londrina, CRB e Atlético Goianiense, América de Minas e Fortaleza, Vila Nova e Cuiabá em Goiânia, Náutico e Novo Horizontino, esse jogo é na quinta-feira, e fechando a rodada na quinta, Ceará e Criciúma. É a Série B dando aquela afunilada. Gente, como eu falei antes, a Série A volta neste meio de semana. Tivemos dois jogos no sábado da rodada 21. São Paulo perdeu em casa para o Santos 2-1 de virada, 2 gols do Gabigol. Estreia do Felipe Coutinho com a camisa do Santos. E o Atlético Mineiro fez 1-0 no Red Bull Bragantino. O Galão da Massa venceu em casa. Já vou ver a classificação para vocês. Só falar dos jogos do retorno do Brasileirão. Rodada 29, Remo e Grêmio. Quarta-feira, 7h30 da noite. No mesmo horário tem Bragantino e Mirassol. Internacional e Corinthians também às 7h30 da noite da quarta. Vitória e Chapecoense às 20 horas. Aí nas 20h30 tem Botafogo e Clube de Regatas Vasco da Gama. Na quarta-feira, às 21h30, Cruzeiro e São Paulo. Aí na quinta tem Santos e Flamengo às 19h30 da quinta-feira. Às 20 horas da quinta-feira tem Atlético Paranaense e Atlético Mineiro. Quinta-feira, às 21h30, Flusão e Curitiba. Curitiba e Fluminense, jogo é no Maracanã. Palmeiras e Bahia duelam na casa do Palmeiras, no Nubank Park, na quinta-feira, às 21h30, pelo Brasileirão Elite. Vamos à classificação do Brasileirão, Série A. O Flamengo lidera, 60 pontos, 3 a mais do que o Palmeiras, 57. O Atlético Mineiro, o Atlético Paranaense, é o terceiro com 49. O quarto é o Flusão, 48 pontos. Aí o quinto é o Bahia, 46. São 6 que estariam na Libertadores da América, caso o campeonato terminasse agora. Olha a vitória do Galo aqui, ó. O Galo foi a sétima colocação com 43 pontos ganhos. Na zona da degola, e o Santos foi a 41 na oitava colocação. Na zona da degola, Grêmio 29, Inter 28, Remo 23, Chapecoense 18. Só existe um jogo atrasado ainda do Campeonato Brasileiro da Série A, é o jogo Chapecoense e Vasco da Gama. Será na Índio Condá, vai ser na próxima data FIFA, parece, esse jogo vai acontecer, Chapecoense e Vasco da Gama. Um jogo atrasado aí, que resta para todo mundo ter a mesma quantidade de jogos na elite do futebol brasileiro. Amanhã a gente volta com muito mais informação do mundo da bola, para você que está ligado aqui no Timão, campeão do rádio. Tá chegando Evandro Vale, a próxima atração da Clube. Valeu, Marabá! Amanhã, terça-feira, tem mais Clube na Bola. Aquele abraço!

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1: Sou eu aqui na Clube, sempre fazendo o que gosta, com seriedade. Em Marabá agora 13 horas mais 15 minutos, tá no ar. Rota 100,7 no seu rádio. Rota de hoje. Hoje é 5 de outubro de 2026, hoje é segunda-feira. E eu desejo a você que essa semana seja melhor do que a semana que passou. É, galera. Quero lembrar para você que dizer a você que não maltrate os animais. Não maltrate as crianças. Não maltrate os idosos e nem maltrate as mulheres. Caso você seja empulcerado e cair aqui no chilindró, seu nome também sai no rota, viu?
2: E não adianta depois esse negócio de mememê, não.
3: Não te vá de doido, senão o pau te acha.
1: Covarde! Mas se você for gente boa...

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2: Vamos lá, valendo.
3: Vamos lá, valendo. Vamos aos destaques do Rota de hoje.

Elemento é apresentado na delegacia acusado de danos materiais e pessoais. Também vamos falar de... aliás, foi duas situações que aconteceu como essa, né? Furto qualificado, rapaz. E violência doméstica. Rapaz, vou te falar, até no dia da eleição, o caba bate na mulher, rapaz. Pelo amor de Deus. Será por quê? Será que não votou no candidato dele? Ele meteu o catiripapo na mulher, rapaz? Será? Eu vou investigar isso aí pra saber, viu, rapaz? Então esses são os destaques de hoje. Logo depois da musiquinha, eu tô de volta com a sua participação aqui pelo zap da clube, 9162-2480. Olha, teve placar do jogo, Paysandu venceu a Ferroviária de Araraquara por 1-0. O sorteado foi Grilo da Sudoeste, cadastrado no programa Ligação Direta com Frank Dias, o sorteado. Mas ele não atendeu o telefone, chamou e caiu. Perdeu todos os prêmios. Ô, rapaz, é Grilo! Rapaz, pelo amor de Deus. Ah, vou fazer o quê, né? Aí, meu amigo. É assim mesmo, de vez em quando acontece isso aí, né? Ó, vou dar uma paradinha já, eu tô de volta, hein? Fique ligado. Segura aí. Zé Vaqueiro canta Coisas do Interior. Interior é com nós aqui, né? Olha aí, meu amigo Afonso, um abraço pro senhor aí na Folha 30. Tá bem? Quero mandar esse forrozinho pro amigo Cleoberto. Fazendo aniversário, rapaz. Ei, Cleoberto, um abraço pra você, amigão. É aniversário hoje, é? Não, é dia 12 o aniversário dele, dia 12. Eu vou lá, dia da criança. Aniversário, mas vai ser

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1: Sou eu, aqui na Clube, sempre fazendo o que gosta com seriedade. Em Marabá, agora 13 horas, mais 22 minutos. Aqui é o Rota, no seu rádio. É, rapaz, aí depois das eleições, só o pessoal da limpeza para cuidar da cidade, hein? Que teve de papel de santinho jogado no chão. É uma poluição visual, né, rapaz? É, gari da prefeitura, embora seja proibido, mas é uma coisa que irrita as pessoas. Tem gente que não consegue entender, né? Por que que acontece isso? Se é proibido, se é para respeitar a lei, né? Mas ninguém pega, ninguém sabe o horário. A não ser que deixasse os caras aí de plantão, aí também não. Bom, estou recebendo um convite aqui de Cleober Soares, 67 anos. Recebendo um convite, dia 12, 11h30, lá na casa dele. Meu amigo lá na Vila Sarandia. Esse horário é meio complicado, porque para dia 2 é segunda-feira, não é, Netinho? Dia 12, vezes. Segunda-feira, então é muito difícil o horário que eu tenho que estar aqui na emissora. Se fosse à noite, aí eu não faltaria de jeito nenhum. Fui lá no Arraial, rapaz, bacana demais. Um Arraial que eu me diverti muito, lá na residência do Cleober. Família dele, a esposa. Mas esse horário é difícil, viu? Ainda mais é feriado, mas para nós não é. Aqui a gente trabalha. Não tem feriado. Quando cai dia de semana, não tem como. Mas só se ele fizer um jantar lá para nós, comer uma galinha caipira lá, aí nós vamos. E não é difícil para ele não, que ele é do bem. Vamos ver quem mandou áudio aqui pro Rota, vamos ver. Meu amigo Adelino aqui é fiel ao programa. Adelino, boa tarde, amigão. Tudo bem, Adelino?
2: Boa tarde, Evandro Vale. Adelino, aqui da Chácara São Raimundo, diretamente da Vila Sororó. Boa tarde aí pra você. Tudo de bom? Certo. Bom programa. Tô aqui ligado aqui. Fica com Deus. Alô aí pro Zé do Rádio, nosso amigo Zé do Rádio.
1: Zé do Rádio tá meio sumidão.
2: Boa tarde pra
1: rapaz.
2: Todos.
1: Boa tarde. Fala, Giovanni Bebê, rapaz. Cadê você, Giovanni? Boa tarde.
3: Boa tarde, meu amigo. É o Vando Vale, o fera do rádio. Ótima semana pra você, meu amigo. E na quarta-feira tem jogo do Gigante, né? O maior do Rio de Janeiro joga quarta-feira contra o Botafogo.
1: O maior, é?
3: O Brasileirão vai estar de volta, né? Parabéns ao Paysandu, né? Venceu 1-0 a Ferroviária.
1: É.
3: O vinte sorteado não atendeu a ligação,
1: entendeu,
3: né?
1: Entendeu, não.
3: Foi acumulado lá. Promoção pra cá do jogo.
1: É.
3: Essa semana tem mais, né, meu amigo Evandro Vale? Da minha mãe, da Terezinha, o pai seu Nelson, meu amigo Louro do Carro Branco, meu amigo Lereca, torcedor modinha do Menguinho. Semana ele aparece, Menguinho ganhar, ele aparece no outro dia. Ele é torcedor modinha, sou Giovanni Souza, Barra Laranjeira, somos jogo.
1: Aí Sandu tem um jogo difícil. Ele ganhou.
3: Menguinho ganhar, ele aparece no outro dia. Ele é torcedor modinha, sou Giovanni Souza, Barra Laranjeira, somos jogo.
1: Aí Sandu tem um jogo difícil.

0: 1,7, estou pela cidade.
1: Como é que
0: Está
1: tá a cidade
0: tudo
1: aí?
0: tranquilo, meu
1: Tá
0: amigo.
1: tranquilo
0: Tudo
1: aí?
0: tranquilo, graças a Deus. Ainda bem que esse pleito nessas eleições foi. Aparentemente eu não fiquei sabendo de nada, não. Então foi tudo tranquilo. Mais calmo do que esperavam. Graças a Deus. Um abraço, meu amigo. Fique com Deus. Uma ótima segunda-feira.
1: Não, eu também não fiquei sabendo de nenhum acidente. Se houve, a gente não ficou sabendo e nem foi de gravidade, né? Não teve vítima fatal. É porque às vezes acontece as coisas, as pessoas não procuram a delegacia de polícia, né? E aí fica complicado. Mas assim, se eu acho que tivesse acontecido alguma coisa desse tipo, muita gente sabia. Pode ter certeza disso, tá? Porque o trânsito também estava tranquilo, né? É bom que se diga isso. De vez em quando aparecia um desses danadinhos aí de moto fazendo zoada com cadrão, né? Descarga, escapamento aberto, perturbando os tímpanos das pessoas, né? Pra fazer graça, chamar atenção. Na realidade é só isso mesmo, né? Porque beleza não tem muito, não. Às vezes quando é um cadrão bacana, aquele tum-tum-tum-tum, aquele é bacana, mas esse aberto, aquilo é pra estragar qualquer festa, qualquer sossego das pessoas, né? É, meu amigo. Mas de qualquer maneira, não deixa de ser uma coisa que incomoda, né? Não, meu amigo, fica difícil, viu? Quero mandar um abraço aqui para o meu amigo Danilo Rico, lá em Morada Nova, e meu amigo Vanzin, assessor do gabinete 14 do vereador Aerto Grande, sempre com a gentileza de sempre. Alô, Vanzin, um abraço para você aí, amigão. Tudo de bom, curtindo rota aqui, rapaz. Dois ouvintes. Bacana, o Vanzinho, meu amigo Danilo Rico, lá em Morada Nova. Um abraço para você, amigão, tudo de bom. É. Loura do Carro Branco, me diga. Primeiro é o Janari. Fala, Janari, boa tarde. Aí, Janari da Folha 12.
2: Zé Nica, quando fala, aqui é o Janari da 12. Mande um alô pro Zé Neto, lá na Ponta de Pedra, pro Luiz do Milho, pro Raimundo da Eletrônica, pro Gil Dalio. E para o Mendengo, lá em São Domingos da Araguaia, que é o
1: Entendo.
2: Janari da 12. E boa tarde, meu garoto. Saúde.
1: Loura do Carro Branco. A Loura tá aí, Loura.
3: Boa tarde, meu amigo Evandro Vale. A Loura por cá, ligadinha. Que Deus abençoe nossa semana. Mas ele não esquece o Flamengo, né, Evandro? Tudo normal para ele.
1: É, a Giovanni
3: Tudo
1: não esquece.
3: normal. Eita, Giovanni, já te falei, meu amor. Vem, vem, vem ser
1: Será que ele é
3: flamenguista.
1: Vasco mesmo ou é Flamengo, hein, Loura? Será? Segundo o Lereca, que mora lá em Roterdã, na Holanda, ele é um flamenguista, né, enrustido de vascaíno. Ele, na realidade, ele gosta muito do Flamengo, né? Mas ele diz que é Vasco, mas não pode viver sem um Flamengo na mente. Alô, Silmar, boa tarde, amigão.
4: Boa tarde, meu amigo Evandro Vale. Aqui é o Silma Rocha, Evandro.
1: Beleza?
4: Evandro, estamos aqui ligados na clube aqui. Você não sabe quem está comigo aqui. É o teu
1: Diga
4: lateral esquerdo,
1: aí, rapaz.
4: o Magnata aqui, de Morada
1: Ah,
4: Nova, o maior dos lanterneiros aqui de Marabá.
1: verdade.
4: É o famoso Neguinho. Oi,
1: Rapaz,
4: Evandro, um abraço, tamo junto.
1: Silmar, dá um abraço nele aí, rapaz. Magnata é um cara que eu coordenei ele, fui treinador dele. Cara muito bacana de mexer. E lanterneiro de primeira qualidade é ele, rapaz. Faz dia que eu não faço uma visita. De vez em quando eu faço uma visita para ele aí. Quem vai me visita ele aí é o Fabinho Cabral. E Magnata, rapaz, um abraço. Esse Silmar, ele tem um menino aí que joga muita bola, viu, rapaz? Muita bola mesmo. Rapaz, também puxou pro pai. Eu acredito que o Magnata, quando era mais novinho, jogava bem. Aí dele eu chamei ele para jogar no cinquentão lá com a gente. Ele ainda não apareceu. Prometeu que ia comprar uma chuteira. Mas ainda não foi, tá esperando a esposa dele se recuperar aí, numa cirurgia. Mas ele é lá do bairro, e sempre as portas da velha guarda estão tá abertas para ele lá. É um camarada do bem demais, viu, Silmar? Você está de parabéns de ser amigo.

0: amigo dele aí, porque é um profissional de primeira qualidade. Magnata ali na Folha 20. Valeu, Magnata. Valeu, Silmar. Um abraço para você. Tudo de bom. Fazer amizade nunca é demais. Qualquer tempo, qualquer dia, né? Sempre é bom. Vamos ver. Quem mandou? Vamos ver quem foi que mandou. Alô, boa tarde.
1: Não, boa tarde, que é isso da Bamerindos. Eita, todo mundo ligado aqui, um cheiro abraço.
0: Ah, na Fazenda Bamerindos, um abraço pra galera aí ligada aqui no Rota, rapaz. Como é aí, tá? Já, a chuva já pintou por aí? Aqui ainda não choveu não, mas eu acho que brevemente vai dar uma chuva. Tá tudo fechado por aqui, né? O tempo fechado, sem sol. Vamos pra Liberdade aqui em Marabá. Vamos lá pra Liberdade falar com... cara bacana que tem lá, gosta muito do Rota, eu não conheço ele pessoalmente, mas o cara do bem também. Alô, Temi, boa tarde, Temi.
2: Boa tarde, Evandro Vale, rapaz, é o Temi da Liberdade, rapaz.
0: Certo.
2: Tô ligado aqui no programa, rapaz.
0: Você é fiel.
2: Tô ligado aqui, um abraço a todos aí. E falar pra esses clientes aí que quer comprar chuteiro pra vir aqui comigo, rapaz, tô vendo material esportivo.
0: Vende, rapaz.
2: Tô tido de material, Evandro, depois vamos conversar.
0: É, não, beleza, pode ter certeza que eu, agora mesmo, rapaz, comprei chuteira pra mim, eu uso só site, né? E de vez em quando o pessoal lá da Velha Guarda compra material, mas aí tem que saber, manda um endereço direitinho pra mim, pra gente alinhar aí uma visita aí, visitar a sua loja aí no bairro Liberdade. Falou, Temi? Obrigado, amigão. Um abraço. Ela falou aqui, olha, a chuva boa aqui na beira do rio Cardoso. Olha, rapaz, o pessoal lá da Bamerindos tá me avisando aí que a chuva tá caindo por lá. Com certeza essa chuva vem cair por aqui também. Começa lá pelo sul do Pará e daqui a pouco chega por aqui. Rapaz, tá precisando de uma chuva aqui também. Mas já melhorou bastante, né? Semana aí, duas semanas atrás, aí vou te contar. Era calor que era insuportável. Mas enfim, agora deu uma melhorada. Né? Deu uma melhorada. Vamos ver se o Eudes já foi em outro canto da cidade, ver como é que tá a cidade. Alô, Eudes. Boa tarde, amigão.
3: Boa tarde, Evandro. Boa tarde. Estamos ligados. Rota. Rapaz, hoje parecendo que é sábado à tarde, o trânsito tá uma beleza aqui da cidade nova para nova.
0: Que bom, rapaz. Tá devagar, né?
3: Olha, rapaz. Mande um alô aí para o Giovanni Bebê, já calma, Giovanni Bebê. Alô, João Gomes, seu Orismar na ponta de pé.
0: Alô, Orismar!
3: Valeu, Paiva, tá ligado no Rota. Sidney Paiva,
0: né? Sidney Paiva. Gente boa.
3: Mande um alô para todo o estado, convencional, táxi, associação, ligado, né, Evandro Vale. Ui!
0: Um abraço os motoristas de táxis convencionais, lotação, aí os táxis aplicativos, motoristas realmente profissionais do volante. Um grande abraço, tô ouvindo o Rota aqui, tá bom? É que o cara acompanha em tempo real, saber onde é que tem um acidente, de repente o cara tá indo para a Cidade Nova e já não vai. Vai para Nova Marabá também não vai, porque às vezes o trânsito tá impedido, né? Mas é isso aí. Um abraço, valeu, tudo de bom. Ah, rapaz, o negócio não é fácil, não. Alô, Francisco, boa tarde, amigão.
4: Boa tarde, meu amigo Evandro Vale. Aqui o Acer da Morada Nova.
0: Zé.
4: Tudo bem, meu amigo?
0: Tudo bem.
4: Hein, o Messi Calão tá te traindo, cara. Tá agora só com o Nonato Dourado agora, ó.
0: Ligou pra ele. Mudou hoje. Pro Nonato?
4: Ele esqueceu, ó. É a máquina que pode, né, cara? Ficar traída desse jeito. Alô, meu amigo, até mais.
0: Valeu, abraço. Um abraço, boa tarde, Evandro Vale. Estou em Marabá. Vim exercer meu direito de cidadania, do voto. Aqui é o Robert do Coquetel. Valeu! Robert, um abraço para você, amigão. Tudo de bom, rapaz. O homem mandou aqui o vídeo da loja dele. Vou passar para o meu celular, porque aqui na rádio não dá. No celular da rádio não dá. Vou passar para o meu para me ver o vídeo aí do Temi, rapaz. Tá vendo? A gente não sabe, não conhece o cara. E o cara com a loja de material esportivo, rapaz. Lá no bairro Liberdade. Uma vez eu fui lá comprar uma chuteira Mataus de couro. Lá na Liberdade. Eu não sei se é a mesma loja, bem na esquina que tem lá. Mas eu comprei, demorou a acabar a chuteira. Demorou muito a acabar. Né? E... Vou dar uma paradinha aqui rapidinho, ouvir uma música. Dá uma animada, dá uma animada. Música é sempre bom ouvir, né? Vamos lá. Canta aí, Flávio José. Forrozinho Raiz. Bora aí. Bacana ouvir, hein?

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1: Sou eu aqui na Clube, sempre fazendo o que gosta com seriedade. 13h43 é o Rota no seu rádio.
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1: Tem mais ouvinte, vamos ver quem foi. Alô, boa tarde.
3: Boa tarde, minha amiga Evandro Vale, meu irmão. Aqui é o Ailton Saraiva. Eu tô ligado, ligado.
1: Fala,
3: tô aqui
1: Ailton.
3: Trabalhando, mas ligado.
1: Valeu. Alô,
3: Sidney Paiva, meu amigo Atemir. Eu sou cliente do Atemir, rapaz. Vamos ver de material bom mesmo.
1: É mesmo, rapaz?
3: Verdade o que ele tá falando aí.
1: Eu pedi pra ele mandar as marcas pra mim, que ele trabalha lá, pra me levar pra meus veteranos lá, quarta-feira. Mas ele ainda não mandou. Será que ele é difícil, assim? Etemi, amigão, rapaz, eu tô fazendo a propaganda de ti aqui, rapaz. Manda as marcas dos produtos que tu vende pra mim no meu PV mesmo, tá? Valeu, alô, boa tarde.
4: Boa tarde, Evandro Vale, Erenilson da Morada Nova.
1: Tudo bem, Erenilson?
4: É, ali na escola Tia Cleide tá tendo uma reforma, que a semana passada teve só um dia de aula.
1: Sim.
4: E essa semana vai começar outra reforma de novo.
1: Certo.
4: Não tem como esse povo agilizar, assim, ou no outro final de semana, porque tem pais que não tem como deixar seus filhos a semana todinha, né?
1: É verdade, você tá certinho. Tá certinho. É, ela mandou a menina lá da fazenda da chuva e tal. Jesus te abençoe sempre, amigão. Aqui é a Isa, todo dia aqui. É, todos aqui te amam. Um abraço para você na fazenda Bamerinos. Obrigado, hein? Bom, rapaz, olha, o Erenilson tá falando uma coisa. É, lá da escola, né, tinha Neide. Tinha Neide? Vamos ouvir aqui de novo o áudio dele. Presta atenção.
4: Boa tarde, Evandro Vale, Erenilson da Morada Nova. É, ali na escola Tia Cleide tá tendo uma reforma.
1: Tia
4: que
1: Cleide.
4: A semana passada teve só um dia de aula. E essa semana vai começar outra reforma de novo. Não tem como esse povo agilizar, assim, ou no
1: acelerar
4: final de semana,
1: mais.
4: Porque tem pais que não tem como deixar seus filhos a semana todinha, né?
1: Tá certo, porque como é que o cara vai deixar esse menino com quem? Se não tá tendo aula. Ô, rapaz. Amanhã eu vou entrar em contato aqui com a Secretaria de Obras e alguém tem que dar uma resposta. E atenção! O Rômulo, policial militar, ele prendeu e apresentou na delegacia de polícia Ednei Evandro Alves. Ele foi acionado via NIOP para atender uma ocorrência de violência doméstica que havia ocorrido lá no endereço, no bairro na rua Afro Sampaio, Cidade Nova, né? E que o agressor estava na casa no momento da abordagem, sendo mesmo foi dado voz de prisão para ele e apresentado na delegacia de polícia, acusado na Lei Maria da Penha. E atenção, Robson, policial militar, trabalhando ontem, foi chamado urgente via NIOP para atender uma ocorrência também de violência doméstica na rua Santa Rita, no bairro Jardim União. É, rapaz, lá na Cidade Nova. Eles foram lá, foi informado pela senhora que tinha sido agredida pelo seu próprio irmão, o Valentão Rodrigo dos Santos Viana. Aí quando os homens chegaram, ele ficou bonzinho, mas foi empulserado e levado à delegacia de polícia, onde vai responder na Lei Maria da Penha. E atenção! Rapaz, que tanta violência, foram três só esse dia da eleição. Será que a mulher que votaram o candidato do marido? Hein? Rafael, policial militar, trabalhando na VTR 0406, momento em que foi acionado por uma senhora para atender uma ocorrência de violência doméstica que havia ocorrido lá na Avenida Espírito Santo, na Folha 33, aqui na Nova Marabá, para atender uma ocorrência. Chegando lá, ele havia sido agredido fisicamente pelo seu companheiro, a vítima, o Valentão Samuel Costa de Souza, estando com lesão aparente na orelha direita com a presença de sangue, e que o agressor estava na casa do casal no momento da abordagem, sendo ele recebido voz de prisão e levado à delegacia especializada da mulher no bairro do Amapá. Por que essa violência toda, rapaz? Acha, o cara acha que uma hora os caras vão pegar, botar a mão nele. Meu amigo, se você soubesse o que é um xilindró, e quando o pessoal descobrirem que você gosta de bater em mulher, aí, meu amigo, fica complicado pra você no cárcere. Os caras lá não gostam de mulher, de cara que é, que bate mulher. Né? Tem que pegar leve, rapaz. Viu? Senão o negócio pega pra você. Mulher não se bate nem com uma flor, rapaz.

Ih, rapaz, o que que aconteceu com o MC Calango e o Zé do Rádio, hein, rapaz? Será que eles foram votar onde e não voltaram para casa mais? Será o que aconteceu? Estão em casa e não podem falar nada, a mulher não deixa, alguma coisa aí, rapaz. É, tem alguma coisa rolando por aí. Vou dar uma paradinha aqui, mas eu volto já pra falar as últimas notícias aqui do Rota, rapaz. Tá bom? Terça-feira hoje a cidade tava calma, né? Olha, atenção, o GR, policial militar, ele prendeu e apresentou na delegacia de polícia Alejandro dos Santos, Alejandro dos Santos Oliveira. Foi acionado via NIO para atender uma ocorrência de violência doméstica que teria ocorrido lá na Folha 8, na Nova Marabá. E eles foram lá, chegaram lá no endereço, segundo ele. O elemento Pablo Santos Costa estaria agredindo fisicamente sua companheira. Mãe foi quem fez a denúncia. Ao chegar no local da ocorrência, foi encontrado o elemento. Ele disse que durante a discussão por ele, queria R$20 para comprar droga. O mesmo quebrou utensílio na casa e agrediu fisicamente. Aí foi preso ainda na residência, conduzido e apresentado perante a autoridade policial para os procedimentos cabíveis. É isso aí, meu amigo. Cara violento, aí tem que ir em cana. Vou dar uma paradinha, rapidinho. Mas eu volto já. Segura essa boa aí. Garoto de rua. Pra você que gosta do romantismo, né? Boa mesmo. Você que ama. Tá bom?

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1: Sou eu, aqui na Clube, sempre fazendo o que gosta com seriedade. Agora 13h56 é o Rota no seu rádio. E atenção, Hugo, policial militar, trabalhando ontem, por volta das 21 horas, o senhor Tiago entrou em contato por meio do número funcional, solicitando apoio, e estava juntamente com a vítima na Travessa Pará, no bairro Liberdade, lá na praça. Segundo a informação, Tiago, que procurava sua moto, ao passar em frente à residência, ele viu a sua moto, uma Honda Titan 160 cilindrada preta de placa TWC2C79, sendo conduzida por um elemento que saía do imóvel. Diante dessa situação, ligou para o fone funcional e entrou em contato. Em seguida, compareceram ao local as equipes compostas pelo 2º-Tenente Vasconcelo e o soldado Charles, Sargento Isoton, Cabo Gilberto e o soldado Eduardo, como a viatura do adjunto do oficial de dia, composta pelo 1º-Sargento Souza e o soldado F. Gomes. E diante dessa situação em flagrante, as equipes ingressaram na residência, ocasião em que localizaram outras motocicletas com registro de furto. Questionado cerca dos fatos, João Vitor informou que mantinha parceria com outros elementos, sendo identificado como Matheus e o outro Eric. Perguntado sobre a localização deste, ele disse que o Eric estaria se deslocando para a residência conduzindo uma moto Pop CG 160, Pop não, uma CG 160 Fan de placa QEW3271, a qual, segundo informação disponível, havia sido furtada na mesma data, em frente à escola Heloísa. É, rapaz, os homens foram atrás, o pessoal do 30º Batalhão de Polícia, 34º. E aí, meu amigo, pegaram todo mundo com a mão na massa. É... E atenção, essa informação, né, das motos foram roubadas, quero aqui agradecer o Tenente Coronel Kojak, que mandou para nós na íntegra, né, essa operação da Polícia Militar, e lá foram encontrados 3 motocicletas. Rapaz, vou te falar, tudo roubada, as motos, né? Tudo roubada. É, rapaz, mais uma hora, casa cai, né? Fim de programa, galera. Pra finalizar. Agora eu vou pra Europa rapidinho falar com o Lereca. Alô, Lereca, boa tarde.
2: Boa tarde, amigão. Já aqui em casa, cheguei aqui, já são 18 horas 54 minutos. É, trânsito tranquilo, né? Já cheguei em casa já tem um tempo. Tô aqui escutando a rádio. Aqui tá 17 graus, um pouco frio, mas tá bom. Rapaz, ele falou aí hoje, aí apareceu, né? O flamenguista disfarçado de vascaíno. Esse daí, mano, é flamenguista, viu?
1: É flamenguista.
2: A camisa dele tá guardada já. Já tá guardada com o nome dele. Vou levar.
1: Mandou a camisa daqui, daí da Europa, Lereca, pra ele.
2: Vou dar uma do Flamengo personalizada, com o nome Giovanni Bebê. Flamenguista disfarçado de vascaíno. Certo. Forte abraço, Giovanni Vale.
1: Fala, valeu, que é
2: o
1: Lereca,
2: de Rotterdam, na Holanda, escutando o programa Rota 100,7.
1: Valeu, parceiro. Obrigado. Um abraço. 14 horas pontualmente, termina o Rota de hoje. A apresentação é nossa, é o Vando Vale.
3: Essa fera do rádio.
1: A direção é de Naldo Antônio. Não desliga o rádio, não. Vem aí Zeca Moreno e o Clube da Tarde. Eu fico por aqui. De olho na grande cidade. E você curte. Essa aqui é boa. Fernandinho. Todas as coisas.

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2: E aí, rapaziada, já cheguei.
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2: Olá, meu povo, tudo certinho aí? Vamos fazer essa segunda-feira acontecer. Hoje é dia 5 de outubro, pós-eleições, já estamos por aqui, né? Você tá bem? Espero que seja, que você esteja bem. Aqui, Rede Brasil Amazônia de Comunicação, Clube 100,7, a mais potente. Vamos pra cima desta segundona. Estamos juntos até às 18 horas. Vamos espantar aí o baixo astral, a tristeza. Aqui só positividade, boas energias, boa companhia e positividade, né? Hoje, dia 5, daqui a pouquinho, homenagem para os aniversariantes do dia, giro de notícias, aqui com os nossos repórteres, giro esportivo também, você vai ficar sabendo das notícias esportivas, e já pode mandar aqui, né, o seu salve, participar comigo pelo Zap da Clube, 94-9162-2480. Para começar bem essa segunda, a nossa mensagem positiva. A vida tem uma conta estranha. Quanto mais você tenta controlar tudo, mais as coisas escapam. E quanto mais você aprende a soltar o que não está nas suas mãos, mais tranquilidade você compra. Não é desistir, é discernir. Saber o que é seu para resolver e o que não é. Você não controla o tempo, não controla o outro, não controla o que já foi, mas controla a sua resposta, a sua atitude, o que você faz com o que te acontece. Foca nisso, viu? É o único lugar que realmente importa.
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0: Rock na Clube, Ed Brito e Samuel. Toda mulher, que música linda. Temos também Intriga da Oposição com Dilcinho. Estamos começando a tarde ao seu lado. Já já, Conexão Clube 91. 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

motorista de aplicativo. Boa tarde. Qual é mesmo o zap da Clube? 94-91-62-2480. É o displicente do Wesley Safadão e Zé Vaqueiro.

0: Clube, Wesley Safadão e Zé Vaqueiro. Vamos lá, vamos na FM 91, saudar Isaura Cabral, que tá por lá, para nossa primeira conexão da promoção, das promoções, ofertas do dia. Boa tarde, Isaura, tudo bem?
1: Segundou, e vamos agora de conexão com a Rádio Clube. Zeca Moreno está no comando da programação. Oi, Zeca, boa tarde.
0: Boa tarde, Isaura, um grande abraço para todo mundo. Já agradeceu o carinho da audiência ontem, foi audiência total durante a votação, que durante massa. A apuração, né? Um show de cobertura aqui da Clube, pela manhã e pela tarde. Muito, muito obrigado você que nos acompanhou, que nos prestigia todos os anos, viu?
1: É,
0: vamos agora pro segundo turno, as emoções hoje, pós-votação, é hora de saber de muita coisa boa, né?
1: É, com certeza, Zeca. Olha, um grande abraço aí para todos os ligados na Rádio Clube. 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

0: Kleber Cauã, mil adjetivos aqui da Clube, uma das mais pedidas.
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0: 14 horas e 37 minutos. Aqui na Clube tem música, tem notícia, tem giro esportivo daqui a pouquinho. E atenção, eleitor. Faltou no primeiro turno das eleições? Será que pode votar no segundo? É uma dúvida, né? Eleitores devem regularizar a situação eleitoral para retornar também às urnas, viu? Atenção, eleitor, faltou no primeiro turno das eleições, posso votar no segundo turno? Saiba que você pode sim, viu? Votar no segundo turno, você pode. Como cada turno é considerado uma eleição independente, a ausência no último domingo não impede ninguém de ir às urnas no próximo dia 25 de outubro. Aqui no Pará, a disputa para a presidência da República fica entre Flávio Bolsonaro e Lula. Apesar de poder votar normalmente no segundo turno, o eleitor precisa justificar a falta do primeiro em até 60 dias. O prazo vai até o dia 3 de dezembro. E o procedimento pode ser feito direto pelo aplicativo e-título ou pelo requerimento de justificativa eleitoral. Fique atento, quem não justificar ou tiver pedido negado terá que pagar multa. E se faltar também no segundo turno, será preciso fazer uma nova justificativa. O prazo vai até o dia 8 de janeiro de 2027. Tá entendido? Aconteceu, ligue na Clube. Tranquilidade nas eleições deste domingo aqui em Marabá. A reportagem aqui na Clube é com Gabriela Almeida.
3: A votação em Marabá nesse primeiro turno foi de tranquilidade. Segundo as informações repassadas pelas forças de segurança que atuaram no município, entre elas Polícia Militar, Polícia Civil e Polícia Rodoviária Federal, não foram registradas ocorrências de maior gravidade durante o período de votação. Apenas duas pessoas que estavam consumindo bebida alcoólica em via pública foram encaminhadas para a delegacia. Marabá é um dos maiores colégios eleitorais do estado. Ao longo do dia, o movimento foi maior durante a manhã, quando muitos eleitores preferiram ir cedo aos locais de votação. Já no período da tarde, o fluxo diminuiu e a movimentação ficou mais tranquila. Além da segurança, outro ponto que chamou atenção durante o dia foi o trabalho de apoio aos eleitores. Em uma sessão de votação, um policial militar ajudou uma pessoa com deficiência de locomoção a chegar até a sessão para garantir o exercício do direito ao voto. Outro eleitor que não deixou de comparecer às urnas para exercer sua cidadania foi o João Benedito, que mesmo sendo PCD, garantiu seu voto participando do processo democrático.
4: É um sentimento bom, né, de orgulho, que a gente pode exercer o nosso papel de eleitor e de cidadão, né, de bem.
3: Mesmo com a mobilidade reduzida, isso para você não é um impedimento?
4: Não, não é. É só bastante lá e querer fazer o certo.

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0: Aqui, Clube da Tarde, já tem homenagem para os aniversariantes do dia, mas como tem gente aniversariando hoje, nesta segunda-feira, dia 5 de outubro de 2026. 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Mandar um abração para todo o pessoal que está na sintonia da Clube, no bairro Liberdade, Independência, Bom Planalto, Laranjeiras. Pessoal aí da rua Cuiabá, na sintonia da Clube, o filho lá na bicicletaria Filho Bike. Ele encontrou, rapaz, a RG. Atenção, documentos perdidos em via pública, uma CNH da Railene Castor da Silva. Atenção, Railene Castor da Silva, seu documento CNH foi encontrado no final de semana e está com o filho lá na bicicletaria Filho Bike. Pode buscar, viu? Railene Castor da Silva perdeu aí a sua habilitação aí no dia da eleição, né? Já pode buscar, viu? Já foi encontrada a CNH, Carteira Nacional de Habilitação, da Railene Castor da Silva. Pode ir buscar, que está lá com o filho na bicicletaria Filho Bike. Qualquer coisa, liga aqui na Clube que eu passo aqui o endereço certinho, viu? Rapaz, ela nasceu lá em Tupiranga, viu? A Railene Castor da Silva. Seu documento foi encontrado, a sua CNH... Está com o Filho Bike na bicicletaria Filho Bike, lá na rua Cuiabá. Um grande abraço para quem está na sintonia da Clube. Pessoal de Tupiranga, meus amigos também da Vila São Sebastião, um grande abraço. Obrigadão pela audiência. É hora da notícia.
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0: As forças de segurança intensificaram as ações contra os crimes eleitorais durante a eleição de domingo. A Polícia Federal apreendeu materiais de propaganda e investiga suspeita de compra de votos. Reportagem James Oliveira.
6: As eleições aqui em Marabá registraram uma forte atuação das forças de segurança pública no município. A Polícia Federal abriu um inquérito para investigar um esquema de abastecimento ilegal de veículos que teria como objetivo aliciar eleitores, a famosa compra de votos. De acordo com as investigações, a suspeita recai sobre a autorização para doação de combustíveis que levava a assinatura do chefe de gabinete de um político da região. Durante a operação, a Polícia Federal arrecadou diversos materiais de campanha ligados ao candidato investigado. Apesar da apreensão do material e da abertura do inquérito para apurar a responsabilidade sobre o esquema de combustível, ninguém foi preso durante esta fase da investigação. Mas as ações da Polícia Federal não param por aí. Em uma outra frente, atendendo a uma denúncia encaminhada pelo Ministério Público Eleitoral, uma equipe da Polícia Federal foi acionada para averiguar uma possível prática de boca de urna na cidade. Na abordagem, os policiais encontraram farto material de propaganda eleitoral e uma quantia de R$ 106 em espécie. Diferente do caso do combustível, a pessoa envolvida na ocorrência foi conduzida imediatamente para a delegacia, onde foi lavrado um termo circunstanciado de ocorrência. As investigações continuam para averiguar a lisura do pleito na região.
0: Já tem o Giro Esportivo aqui com Paulo Henrique.
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1: Marília Tavares, palavras de perdão. Tairone, você tá preparada com Marília Mendonça?
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1: E aí, você tá preparada pra enfrentar essa segundona com muita alegria, com muita energia, cabeça erguida, grande abraço, brigadão pela audiência. 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
6: Aqui, Rede Brasil, Amazônia de Comunicação, Clube 100,7, a mais potente da região. Muito obrigado pela moral, pela audiência. Você em casa, no trabalho, nessa tarde. Já tomou aquele cafezinho pra esquentar aí? Quem tá aqui no Zap da Clube? Esse é o Zap Zap, sempre online da Clube. Quem tá aqui da família Clube, tudo bem?
7: Boa tarde, Zé Camorando. Como tudo é que tá certo por aí, rapaz? Quem fala aqui é o Juvenal aqui de Xingora. Manda uma alusão pra nós aí, rapaz. Nunca mais eu dei uma ligadinha aí, mas aí tá tudo bem, tudo sob controle. Beleza. Tenha uma boa tarde, sucesso no seu trabalho, garoto.
6: Sempre bem-vindo aqui, Juvenal. Não desaparece. Estamos juntão. Obrigadão pela audiência. Xinguara. Pessoal, sintoniza em Paraupebas, Canaã dos Carajás. Obrigado, brigadão pela audiência. Quem mais está por aqui? No Zap Zap da Clube, está online, 94-91-62-24-80.
8: Oi. Oi, Zé Camarão. Boa tarde. Se for possível, passa a música da Viviane Batidão. Haja paciência. Nestor do bairro Coca-Cola. É, então, boa tarde, trabalho.
6: Brigadão, boa tarde. Um Melody aqui para você.

0: Viviane Batidão, haja paciência aqui no Clube da Tarde. Vamos girar no esporte, as notícias esportivas. Ele já chegou por aqui, chegando nesta segunda-feira com o PH. Paulo
1: Henrique. O Paysandu jogou no sábado pela penúltima rodada da segunda fase do Campeonato Brasileiro da Série C e venceu por 1 a 0 a Ferroviária, que é líder do Grupo B. O outro jogo da rodada foi entre Brusque e Internacional de Limeira, que empataram em 1-1, resultado que deixou o Paysandu vivo para a última rodada, com possibilidade de classificação. A torcida vibrou muito com o gol único da partida do sábado passado, em que o Paysandu buscou de todas as formas o resultado. A Ferroviária é uma equipe muito bem postada, inclusive superior em muitos momentos da partida, mas o Paysandu teve êxito numa cobrança de falta e saiu com os 3 pontos. Com esta vitória, o Paysandu ainda continua na última posição com 4 pontos, atrás do Brusque, que tem 6, o Inter de Limeira é o segundo colocado, tem 7, e a Ferroviária de Araraquara tem 8 pontos. Próximos jogos, Ferroviária e Inter de Limeira vão jogar no sábado na Fonte Luminosa, e o Paysandu e Brusque vão se enfrentar no estádio Augusto Bauer, em Brusque, em Santa Catarina. O Paysandu precisa de uma vitória e torcer por uma vitória da Ferroviária na Fonte Luminosa, que garante a classificação. A Inter de Limeira tem 7 pontos, mas somente uma vitória. O Paysandu tem 4 pontos e uma vitória. Se vencer, vai a 7, e o primeiro critério de desempate é o número de vitórias, e aí passaria da Inter de Limeira e conseguiria a classificação com 7 pontos. Mas tudo ainda requer um foco muito grande, foi o que disse o técnico Mazola Júnior. Na outra chave, o Santa Cruz empatou com o Maringá em 1-1 e o Floresta empatou com o Botafogo da Paraíba em 1-1. Na outra chave, a classificação, o Santa Cruz tem 11 pontos, o Maringá tem 8, o Floresta tem 5, o Botafogo da Paraíba tem apenas 2 pontos. Vale ressaltar que o primeiro colocado do Grupo B e o primeiro colocado do Grupo C vão fazer a decisão do Campeonato Brasileiro da Série C deste ano. A torcida bicolor aguarda apreensiva. O Gavião KKTG jogou em Bom Jesus do Tocantins na sexta-feira passada e venceu por 1 a 0 com gol de Dioguinho cobrando pênalti. Resultado que igualou o jogo da ida, em que o Gavião foi derrotado por 1 a 0. Placar agregado 1 a 1. Nos pênaltis, a equipe indígena foi muito mais eficaz. Venceu por 5 a 4. Não desperdiçou nenhuma penalidade e conseguiu sua passagem para a semifinal. O Gavião vai enfrentar a equipe do Parauapebas, que também venceu nos pênaltis do Esporte Clube Belém. O jogo aconteceu no sábado, lá no Seju, em Belém do Pará, e perdeu por 2 a 0. Como havia vencido em Parauapebas, foi para as penalidades e por 4 a 3 venceu da equipe do Esporte Belém e está na semifinal. As duas outras partidas aconteceram, uma em Icoaraci, em que a equipe do Pinheirense também empatou com o Vênus de Abaetetuba e nas penalidades eliminou a equipe abaetetubense. O Pinheirense é outro semifinalista e vai enfrentar o Tesla. Vale ressaltar que desses 4, apenas 2 vão subir para a Série A2 do ano que vem no Campeonato Paraense.
0: Muito obrigado, Paulo Henrique. Amanhã te aguardo por aqui. Uma boa tarde. Aqui você trazendo sempre as notícias atualizadas do esporte. Tá na Clube, tá de boa.
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1: Mais uma semana que estamos juntos aqui, segunda-feira, muita alegria de viver e vamos com aquela gratidão de agradecer a Deus por mais uma tarde juntinhos aqui, viu? Descobridor dos Sete Mares, J Quest e a Negra Lia aqui, que ficou legal, né? 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
0: A polícia registrou 2 casos de violência doméstica no Jardim União e no bairro Novo Horizonte. A reportagem com James Oliveira.
2: No núcleo Cidade Nova, 2 situações de violência doméstica foram registradas. Uma delas no bairro Jardim União. A vítima acionou a polícia militar e relatou que teria sido agredida pelo próprio irmão após uma discussão. A mulher apresentava lesões no rosto e na boca. No Novo Horizonte, a vítima relatou aos militares do 34º Batalhão que teria sido agredida fisicamente pelo companheiro. De acordo com as informações, o homem teria segurado os braços da mulher e jogado o aparelho celular dela no chão e, em seguida, teria quebrado o telefone. O suspeito foi localizado na residência do casal e recebeu voz de prisão.
3: Em todos os casos, os agressores foram presos e apresentados na delegacia especializada no atendimento à mulher, no Núcleo Cidade Nova.
2: No Núcleo Nova Marabá, mais 2 casos de violência doméstica foram registrados. Na Folha 8, um homem foi denunciado pelo filho da vítima, que acionou os militares após o agressor ter quebrado diversos utensílios da casa e agredido sua mãe. As agressões teriam iniciado após uma discussão do casal, onde o suspeito queria R$ 20 para comprar entorpecentes e a mulher não entregou. Já na Folha 33, a guarnição do 4º Batalhão prendeu o agressor após a vítima relatar que teria sido agredida fisicamente por seu companheiro.

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7: Na Clube, 15 horas e 47 minutos. Matheus e Cauã e Lauana Prado.
8: Vocês precisam admitir alguma coisa.

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2: Duas ocorrências foram registradas durante a madrugada em Dom Eliseu. Em uma delas, um homem foi detido com um facão durante uma abordagem policial. Pouco mais de uma hora depois, um motorista bateu contra o muro de uma casa e fugiu do local antes da chegada da polícia. As informações com Gabriele Bezerra, aqui para o Clube da Tarde.
3: Durante a madrugada, uma abordagem do 51º Batalhão de Polícia Militar terminou com a apreensão de um facão em Dom Eliseu. O homem estava em uma motocicleta quando foi abordado pelos policiais. Flagrante aconteceu por volta das 2h45 da manhã na Avenida Getúlio Vargas. Os policiais perceberam um volume na cintura do suspeito e, durante a revista, encontraram um facão. Segundo o homem, ele teria se envolvido em uma confusão momentos antes e passou a ser ameaçado de morte por dois indivíduos. Mesmo alegando que carregava o facão para se proteger, ele recebeu voz de prisão e foi levado para a delegacia de Dom Eliseu. E pouco mais de uma hora depois, outra ocorrência foi registrada, desta vez no bairro Planalto. Um veículo bateu contra o muro de uma residência e deixou o local antes da chegada da polícia. A colisão aconteceu por volta das 4h30 da manhã. O motorista fugiu e, apesar das buscas realizadas pela região, o veículo não foi encontrado. A proprietária da casa foi orientada a procurar a Polícia Civil para registrar a ocorrência e buscar as medidas necessárias para responsabilizar o condutor e pelos danos morais causados ao imóvel.
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0: Arena Clube Gustavo Lima e Luiz Fonsi. Marabá, 31 graus, parcialmente ensolarado nesta tarde. E aí, tudo bem? Tudo certo? Meus amigos taxistas, um grande abraço. 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O Zap da Clube é o 94-91-62-2480. 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Já eu volto
1: você
0: aqui.
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1: É o peão todo tatuado, Juninho e Mariana Fagundes. Olha, minha gente, no placar do jogo, o Paysandu venceu o Ferroviária por 1-0. Não teve ganhador, né? O sorteado foi o Grilo lá da Sudoeste, né? O Grilo da Sudoeste foi sorteado na programação da Clube, final do telefone 6043, mas o Grilo da Sudoeste estava desligado, né? Ele foi sorteado, mas não atendeu o telefone, chamou, caiu, perdeu todos os prêmios. Fica pra próxima, viu? É, rádio ligado é ouvinte premiado, viu? É, atrapalhou quem estava com vontade de ganhar, né? Mas tudo bem, obrigado pela participação. Paysandu 1, Ferroviária 0, o Grilo da Sudoeste marcou bobeira e não ganhou os prêmios. 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
1: Clube da Tarde até às 18 horas, é hora das notícias esportivas com o nosso querido Rogério.
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4: Tudo bem, amigos? Estou chegando com informações do esporte no meu giro diário aqui na programação do seu rádio. Olha só, o Santos está a um jogo de terminar invicto nos clássicos paulistas no Brasileirão de pontos corridos. Após a virada sobre o São Paulo na última sexta-feira, o Peixe soma 2 vitórias e 3 empates contra os rivais estaduais nesta edição do Brasileirão. Se não perder para o Palmeiras no dia 28, agora de outubro, na Vila Belmiro, o Santos encerrará a campanha sem derrotas contra os outros 3 grandes do estado de São Paulo. Vou continuar em São Paulo para falar do Palmeiras. Olha só, o Palmeiras pode ter até 5 baixas para enfrentar o Bahia na próxima quinta-feira no retorno do Campeonato Brasileiro depois da data FIFA prolongada. Abel Ferreira cumprirá a suspensão enquanto Jefté segue em recuperação após cirurgia. Os uruguaios Piquerez e Emiliano Martínez não devem retornar a tempo para a partida. Eles estão servindo a sua seleção. Já o atacante Paulinho ainda é dúvida, mas a tendência é que também fique de fora da partida. Paulinho tem aí uma contusão crônica, né, que ninguém consegue detectar, e ele segue fora das partidas do Palmeiras. Olha, o São Paulo, gente, antecipou 8 milhões na receita com o Ticketmaster para quitar parte dos direitos de imagem atrasados com o elenco. O valor faz parte dos 30 milhões previstos pelo uso do camarote 29A do Morumbi por cerca de 5 anos. Dos 30 milhões, 22 milhões ainda devem ser destinados ao pagamento de dívidas com os jogadores. O São Paulo entrou numa crise de dívida aí com os atletas, realmente uma coisa muito difícil para o tricolor paulista. Para encerrar, falar do Grêmio, depois de passar a data FIFA dentro da zona de rebaixamento, o tricolor gaúcho do Renato Portaluppi se prepara para os últimos 10 jogos do Brasileirão que irão definir o seu futuro, se permanece ou não na Série A. O time entra em campo quarta-feira para enfrentar o Leão Azul de Antônio Baena, o clube do Remo, no Mangueirão. Segundo projeções, o time precisará vencer pelo menos mais 5 jogos, ou seja, metade dos compromissos restantes para permanecer na elite do futebol brasileiro. Como eu falei antes, na próxima quarta-feira, o Grêmio visita o Remo, que é o 19º. O Campeonato Brasileiro da Série A. E no domingo seguinte, recebe o Internacional de Porto Alegre, 18º na classificação geral, na Arena do Grêmio. Até o final do campeonato, ainda visitará o Corinthians e receberá o Mirassol no encerramento do Brasileirão Série A. E aí, o Grêmio fica ou não fica na elite do futebol brasileiro? Dê o seu palpite aí. Valeu, galera. Um abraço, até a próxima com mais notícias do esporte.
1: Clube, tá de boa, eu tô de boa também aqui com vocês nessa tarde. Obrigado, Rogério Brasil, pelas suas notícias do esporte. Cazuza Alves tá ligado na Clube, Jaibara também, brigadão pela audiência, uma boa tarde. Manda aqui no zap 94-91-62-2480. Cumprimentando todo o pessoal que sintoniza a Clube, aí na Folha 29, Raimundo Gomes, um abração para você, Raimundo. Hoje é aniversário da Leidiane Silva, parabéns para você, Leidiane, muita saúde e felicidade. Brena Souza, Edmar Cavalcante Rabelo, parabéns. Sandra Maria, muitas felicidades. Mara Oliveira, Magda Souza, beijão para quem tá de aniversário hoje. Patrícia Nogueira, Jaine Rocha, Valdir Gomes Souza, mas como tem gente aniversariando hoje, dia 5 de outubro, Lívio Queiroz, Jane Martins, parabéns, parabéns a todos. Hoje é dia de agradecer a Deus o dom da sua vida, né? Você é aniversariante do dia. Tem mais gente aí? Manda aqui no Zap da Clube 94-91-62-2480. Olha aí, os parabéns para os aniversariantes do dia.

0: 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Olha, atenção, utilidade pública, foi encontrado em via pública a CNH, a Carteira Nacional de Habilitação da Railene Castor da Silva. Foi encontrado em via pública ontem, domingo, dia da eleição, a CNH, Carteira Nacional de Habilitação da Railene Castor da Silva. Ela pode procurar com o filho lá no, na bicicletaria Filho Bike, que ele vai te entregar a sua CNH, viu? Railene Castor da Silva. Quem ouvir, avisar para ela que a CNH dela está lá na bicicletaria Filho Bike. Ele tá doidinho para te entregar.
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1: Luan Santana, Léo Foguete, dona aqui na Clube Zezé de Camargo, irmão Lua, amigo das estrelas. 16 horas e 24 na Clube.

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5: Estamos juntinhos aqui na melhor programação do seu rádio, na sua tarde. Você vai ligando aqui pelo 94-91-62-2480. Olá, boa tarde, tá tudo bem, tudo certo? Pós as eleições, nós estamos aqui, né, fazendo companhia pra você na Clube. E as eleições? Você não fala nada, Zeca Moreno? Ah, estão perguntando aqui, né, fazendo companhia pra você na Clube. E as eleições? Você não fala nada?

Ele foi o grande vencedor, né? O PL garantindo 121 deputados e 28 senadores. Além do peso de seus aliados, essa bancada terá força suficiente para controlar pautas, comandar comissões, aprovar projetos e até travar as ações do governo. A questão central não é apoiar a esquerda ou a direita, mas sim o equilíbrio democrático, né? Nenhuma hegemonia ou unanimidade é saudável, pois todo poder precisa de contraponto, né? O presidente faz o discurso, vira manchete, mas é o Congresso que controla o orçamento, vota as leis, decide a velocidade do país. Se um governo fica sem apoio, o país para, mas se fica sem contraponto, pode passar dos limites. E é importante ressaltar, né, que essa comentarista política mandou muito bem, né, a Márcia Goldsmith, né, mandou bem demais nessa análise ao lembrar que o eleitor é quem define esses rumos. Né? Ah, eu entendo pouco, né, mas a gente vê aqui o que os comentaristas falam e a gente vai seguindo aqui essa onda. A música não para, mas antes aqui eu tenho que falar das ofertas do Líder, tudo em um só lugar. 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Ferrugem e a sua mais nova música, Arrependidaço.

0: muitas notícias para você aqui na Clube. Tem música, tem informação na 100,7. Clube, que bom estar aqui te fazendo companhia. Campanha eleitoral para o segundo turno já começa nesta segunda. Candidatos à presidência e os governos estaduais podem retomar atividade de campanha a partir das 17 horas. Falta pouco, né? Daqui a pouquinho, às 17 horas, a campanha eleitoral para o segundo turno das eleições 2026 já começa 24 horas após o encerramento da votação do primeiro turno. A partir das 17 horas, os candidatos à presidência da República, os governos estaduais e do Distrito Federal estão autorizados a retomar a atividade de campanha. Entre as ações permitidas estão comícios, carreatas, caminhadas, distribuição de material de campanha. Também volta a ser autorizada a propaganda paga na internet e os meios impressos dentro dos limites estabelecidos pela legislação eleitoral. O calendário eleitoral prevê diferentes prazos para o encerramento das atividades, né? 22 de outubro termina o uso de equipamentos sonoros nas campanhas. 23 é o último dia para veiculação de propaganda eleitoral na internet em meio impressos. 24 de outubro termina o prazo para distribuição de material de campanha, realização de passeatas e carreatas. A propaganda paga tem regras, viu? Você acessa o DOL aqui, .com.br. E o horário eleitoral gratuito começa na sexta, viu? A propaganda eleitoral gratuita no rádio e na televisão para o segundo turno começa na sexta, dia 9, e segue até dia 23 de outubro. No rádio, os programas serão exibidos às 7 e ao meio-dia. Na televisão, o horário serão 13h20 e 30. Uma cena chamou atenção ontem durante a votação, né? Uma cena de solidariedade aqui em Marabá, de ajuda, né? Em meio àquela agitação, quem traz aqui a informação é a Gabriela Almeida.
1: Em meio à movimentação nas sessões eleitorais de Marabá, uma cena de solidariedade chamou a atenção na Escola Municipal de Ensino Fundamental Ida Valmonte. Durante a ronda pelo local de votação, um policial percebeu que uma eleitora com mobilidade reduzida precisava de ajuda para chegar até a sessão. O agente saiu da viatura e se aproximou para prestar auxílio. Como a eleitora tinha dificuldade para se deslocar, ele a levou no colo até o andador. Com apoio, ela conseguiu seguir até a sessão e exercer o direito ao voto. A imagem mostra que, além do trabalho de garantir a segurança e a tranquilidade durante as eleições, as forças de segurança também estão atentas às necessidades dos eleitores. Um gesto simples de cuidado e respeito que ajudou a garantir que a eleitora pudesse participar do processo democrático.
2: Nós

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0: Obrigada, obrigada.
1: Eu que agradeço.
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5: Um susto no ar. Avião da Gol pega fogo após bater em pássaro em Recife. Um avião da Gol precisou retornar ao Aeroporto Internacional do Recife, em Pernambuco, nesta segunda-feira, após colidir com um pássaro durante a decolagem. O impacto atingiu um dos motores da aeronave e imagens registradas por moradores mostram chamas saindo do equipamento durante o voo. O incidente ocorreu no início da tarde no voo G3-1587, que havia saído de Recife com destino ao Aeroporto Internacional de Guarulhos, em São Paulo. Após a colisão, o piloto realizou voltas nas proximidades do aeroporto antes de iniciar o procedimento de retorno. A manobra permitiu o consumo de parte do combustível e o pouso da aeronave com maior segurança. Moradores de diferentes bairros do Recife, de Jaboatão dos Guararapes, registraram o momento em que o avião sobrevoava a região com as chamas visível em um dos motores. Em nota, a Gol informou que o pouso ocorreu normalmente e que nenhum passageiro ou integrante da tripulação ficou ferido. Mais notícias e novidades desta segunda-feira com Edinaldo Souza. Quais são as suas informações?
6: Presidente do Tribunal Superior Eleitoral, ministro Cássio Nunes Marques, anunciou que a prioridade da corte para o segundo turno das eleições é reduzir o alto índice de abstenção registrado na primeira etapa do pleito. No último domingo, dia 4, mais de 33 milhões e 400 mil brasileiros não compareceram às urnas, o que representa 21,08% do eleitorado apto a votar. O número acendeu um alerta na Justiça Eleitoral. Segundo Nunes Marques, o percentual está acima do considerado ideal. Ao avaliar o balanço oficial do comparecimento, o ministro destacou que a ideia é intensificar e aperfeiçoar todos os mecanismos disponíveis para conseguir diminuir essas faltas no segundo turno. Os dados consolidados do sistema de votação do TSE mostram que 158 milhões e 700 mil eleitores aptos a participar do pleito, 125 milhões compareceram aos locais de votação. Além dos faltosos, o primeiro turno somou 2 milhões e 200 mil votos em branco e 3 milhões e 600 mil votos nulos. O índice de ausência nas urnas em 2026 atinge uma marca histórica para o país. A abstenção de 21,08% é considerada a maior para o primeiro turno desde as eleições de 1998, quando a Justiça Eleitoral contabilizou 21,5% dos faltosos. Para efeito de comparação, nas eleições presidenciais de 2022, a taxa de ausência havia sido na ordem de 20,95% no primeiro turno. Agora, o principal desafio do TSE é engajar o cidadão a exercer seu direito de voto na reta final do processo democrático. Ainda nesse contexto de campanha eleitoral, a propaganda eleitoral gratuita no rádio e na televisão para o segundo turno volta a ser veiculada na próxima sexta-feira, dia 9 de outubro, e segue até o dia 23 de outubro. O retorno do horário eleitoral é considerado o principal instrumento das campanhas de Flávio Bolsonaro, do PL, e Luiz Inácio Lula da Silva, do PT, para convencer os eleitores antes da votação marcada para o dia 25 de outubro. Para quem busca se programar, a exibição da propaganda gratuita ocorre de segunda a sábado em dois blocos fixos de 10 minutos, na TV e no rádio. Cada período de 10 minutos é dividido de forma igualitária entre os dois candidatos à presidência. Nos 7 estados em que haverá segundo turno para governador, a propaganda para a disputa estadual terá duas etapas de 10 minutos exibidas logo após o horário presidencial. Em outros 20 estados, como São Paulo e Minas Gerais, a eleição para governador já foi decidida no primeiro turno. A retomada da propaganda na TV e no rádio ocorre em um cenário de extrema igualdade. Diante do resultado apertado do primeiro turno, o presidente do Tribunal Superior Eleitoral, ministro Cássio Nunes Marques, informou que a prioridade da Justiça Eleitoral nesta nova fase será trabalhar para diminuir a abstenção de eleitores no dia 25 de outubro.
5: Obrigado, Edinaldo Souza, pela sua participação aqui na Clube 100,7.

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3: Na Clube, 17 horas e 2 minutos.

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0: tá tudo bem? Brigadão pela audiência. Giovanni de Souza na Laranjeira, a Ângela tá ligadão, Jailton Pantoja no quilômetro 7, um grande abraço. Manuel Eudes aí na Liberdade, a Maria Auxiliadora, o Cazuza Alves já tá ligadão lá em Tupiranga. Galera do Rei do Frango, um abraço. Pessoal pela Ola, Sebastião Miranda, Elaine Chaves na Folha 11, todo o pessoal da Folha 12 também, obrigado. Aires, o Elk, a galera pela Orla, Sebastião Miranda. Hoje a galera já tá descontando. Ontem não teve oportunidade, né? Lei seca. Hoje já estão descontando. Moderação aí, ó.
1: Arrocha, mamãe.
2: Aquele abraço.
0: E agora aqui na clube.
3: Pai d'égua, é uma beleza.
0: Saudade. E uma marcante. Zeca Moreno, toca aí uma marcante pra gente curtir aqui. Obrigadão pela audiência, o Josivaldo, um abraço. O Neto tá ligado aí na Fúria 28.

Pedrada da banda Doce Desejo de Longe Tupinambá, banda Mega Pop Show Universo do Amor. Para você que tá na sintonia da Clube no Trânsito em Casa, previsão de chuva hoje, né? Nesse momento 30 graus, tempo meio nublado. Grande abraço para o Otávio Moreno, para o Cícero Marreiro na sintonia da Clube.

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8: Na Clube, 17 horas e 28 minutos.

0: Visão do tempo para hoje, viu? Logo mais à noite. Fica atento aí, você que está aí na sintonia da Clube, né? À noite, muitas nuvens com previsão de chuva e trovoadas. Edinaldo Souza de volta com a notícia.
1: Presidente do Tribunal Regional Eleitoral do Pará, José Maria Teixeira do Rosário, fez uma avaliação no último domingo, após a eleição do primeiro turno, e destacou o trabalho realizado pela Justiça Eleitoral para garantir a votação em municípios e localidades de diferentes regiões do Pará. José do Rosário elogiou a logística, o desempenho e toda a movimentação envolvendo os funcionários do TRE para organizar o pleito eleitoral. O desempenho da tecnologia na apuração, assim como os desafios que permanecem para os próximos pleitos. Ainda de acordo com ele, a votação aconteceu de forma tranquila. As urnas chegaram aos locais de votação, inclusive nas regiões mais distantes. E as sessões iniciaram o funcionamento às 8 horas. Encerramento, impreterivelmente, às 17 horas. O balanço das eleições foi que transcorreram de forma tranquila. Votação tranquila, todas as urnas chegaram ao seu devido local de votação, tanto dos mais próximos aos mais remotos, afirmou José do Rosário. A operação mobilizou servidores, magistrados, mesários, equipes responsáveis pela logística, segurança e funcionamento dos equipamentos. No Pará, a dimensão territorial torna a logística eleitoral um dos principais desafios da organização do pleito. Mas tudo transcorreu de forma organizada e planejada previamente pela Justiça Eleitoral. Ainda no contexto de eleições, no balanço parcial do andamento da votação em todo o país, o Tribunal Superior Eleitoral destacou, entre outras coisas, o alto engajamento dos eleitores no aplicativo e-Título. De acordo com o Tribunal, o aplicativo registrou mais de 6 milhões de emissões somente na véspera da eleição e repetiu a marca no próprio domingo, até às 15 horas. Para a Justiça Eleitoral, a migração do atendimento para o ambiente digital foi decisiva para conter filas nas sessões. Muito embora houve alguns registros de filas, mas dentro de uma normalidade, acho mais prático. Por exemplo, na última eleição eu trazia o e-título e também trazia o título físico. E aí na última eleição eu perdi o título físico. Fiquei preocupada, mas depois eu lembrei que eu tinha o aplicativo. Então, para mim, foi bastante fácil, informou a professora Tainara Rodrigues.

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1: Estamos juntinho aqui na clube com Joelma e João Gomes, passe de mágica, Dominguinhos, Lamento Sertanejo. Aí sai a rodada, Espumas ao Vento aqui com o Luan, estilizado, Espumas ao Vento, né? O filho do Amazã. Pra você que tá na sintonia, no carro, em casa, já a nossa mensagem positiva, logo mais cartaz esportivo. Tá todo mundo aqui. 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

0: aquele abraço.
1: E já tá na hora de dizer bye bye aqui com Zé Vaqueiro, Wesley Safadão na programação da Clube.
2: Não acaba não, tá tão bom.
1: Amanhã estaremos de volta aqui a partir das 14 horas contando com o carinho da sua audiência. Aqui na coordenação geral, Michel Garcia, direção geral, Hinaldo Antônio. A participação do Paulo Henrique, Rogério Brasil, James Oliveira, Gabriela Almeida, todos os repórteres que participam aqui com notícias no programa da tarde. Muito obrigado. E muito obrigado você pelo carinho da audiência. A paz de Jesus e a alegria do Senhor no seu coração. Mais um Clube da Tarde que as bênçãos. E que bênção ter este momento para juntos alimentarmos a nossa fé. A palavra de Deus que meditamos hoje do Evangelho de São Lucas nos faz aquela pergunta fundamental. Mestre, que devo fazer para receber em heranças a vida eterna? E a resposta de Jesus é clara e direta: o amor e o desapego. Amar a Deus de todo o coração e ao próximo como a si mesmo exige de nós a coragem de desamarrar as cordas das nossas próprias vontades, dos apegos e do egoísmo da vida passada para vivermos a verdadeira liberdade interior, inspirados pelo exemplo de Santa Faustina Kowalska e de São Benedito. Lembremos-nos de que a misericórdia e a humildade se constrói nos pequenos gestos diários. Desapegar do mundo não é perder nada, é abrir espaço na alma para receber tudo. E esse tudo é a vida eterna em Deus. Que você possa levar essa certeza para o restante do seu dia, para a sua semana. Responder ao chamado de Deus não é uma obrigação pesada, mas um ato de gratuidade e amor. Agradecemos a sua companhia em nossa programação. Continue na sintonia na Rádio Clube FM. Tenha um final de tarde abençoado. E até amanhã, a partir das 14 horas.

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0: anjo do Senhor anunciou Maria e ela concebeu do Espírito Santo. Eis aqui a serva do Senhor, faça-se em mim segundo a vossa palavra. E o Verbo se fez carne e habitou entre nós. Rogai por nós, Santa Mãe de Deus, para que sejamos dignos das promessas de Cristo. Oremos. Infundi, Senhor, a vossa graça em nossas almas, pela encarnação do vosso Filho, pela sua paixão e morte, cheguemos à glória da ressurreição por Cristo nosso Senhor. Desça a bênção de Deus Todo-Poderoso, Pai, Filho e Espírito Santo. Amém.
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2: Remo!
3: Paulo Cacheado!
2: Coletivo hoje à tarde no Mangueirão! Time com mudanças! Atacante já voltou a treinar com o grupo, vai pro jogo! Chapa da situação encabeçada por Glauber, sendo inscrita neste momento. Prazo de inscrição vai até quinta-feira. Remo joga na quarta noite no Mangueirão e viajará na sexta para o jogo de sábado no São Januário contra o Vasco.
4: Paixandu!
5: Marcinho já iniciou o tratamento para jogar no sábado da decisão em Brusque. Atacante Juninho deve passar por cirurgia e, consequentemente, ficará mais uma temporada do Papão. Em três jogos com Mazola, Paysandu mostra a mesma vontade do primeiro semestre. Time voltou aos trabalhos da manhã de hoje.
6: Casa do Futebol.
7: FPF confirma jogos das semifinais da Série 3 estadual. Diretor fará vistorias nos estádios de Santarém e Belterra. Estão abertas as inscrições para o futebol feminino da primeira divisão. Departamento Amador divulgou o regulamento e tabela básica do futebol sub-20.
8: Jerônimo Bezerra.
7: Vasco sonda a arena da Amazônia para jogo contra Boca e Flamengo. Ex-jogador da seleção brasileira e técnico, ex-técnico do Castanhal, morre aos 59 anos. Itália volta a vencer e passa para a segunda posição do seu grupo. A França é líder deste grupo. Seis jogos reabrem Série A na próxima quarta-feira.
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1: No Cartaz Esportivo, com a produção e edição do Saulo Zaire, na Secretaria Marinete Azevedo, no áudio Alex Saudade, no YouTube Fábio Cebolinha, comigo nos comentários em cartaz, o tri da bola de ouro Carlos Castilho, ao lado dos eletrizantes na nossa resenha de fim de tarde, início de noite, aqui na Rádio Clube do Pará, 106.9 definitivamente FM e em todas as plataformas digitais. 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

0: Estamos de volta com o Cartaz Esportivo, são 18:08 em Belém. 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A vitória do Paysandu no sábado à noite contra a Ferroviária, por 1-0, gol do Caio Melo cobrando falta de forma magistral, somada ao empate entre Inter de Limeira e Brusque em 2-2 no outro jogo do grupo, recolocou o Paysandu em condições de conseguir o improvável acesso à Série B. Ainda são baixas as probabilidades do Paysandu conquistar esta que seria a cereja do bolo da temporada 2026 para o Papão. Na verdade, mesmo vencendo a Ferroviária, o Paysandu não teria possibilidade se não houvesse a igualdade no outro jogo. O gol de falta do Caio Melo, que em tese não seria cobrada por ele se Marcinho estivesse inteiro, dava ao Paysandu a possibilidade, mas só o empate no outro jogo colocaria o Paysandu com vida, ainda respirando na última rodada. E não é que aconteceu o empate no outro jogo, em 2-2. E o mais incrível, numa falha bizarra do goleiro da Inter, que foi a melhor figura no jogo anterior contra o Paysandu. Foi nesta falha do Renan Bragança que o Brusque chegou ao empate em 2-2 e recolocou o Paysandu na disputa. Repito que as probabilidades são baixas. O Paysandu tem menos de 10% de probabilidade de conseguir o acesso. E para que isso ocorra, ele precisa vencer o Brusque dentro do Augusto Bauer no sábado, 17 horas, e torcer pela vitória da Ferroviária contra a Inter de Limeira na Fonte Luminosa no mesmo horário. Só esta combinação de resultados daria ao Paysandu o segundo lugar do grupo, porque ficaria com a mesma pontuação da Inter e com uma vitória a mais, a Ferroviária seria a primeira. E aí o Paysandu conseguiria, de uma forma surpreendente, o acesso, a volta à Série B. Claro que as probabilidades baixas reforçam aquilo que a gente sempre fala de radiografia. Toda vez que a gente apresenta números que apresentam, que trazem, melhor dizendo, probabilidades, quando a gente apresenta estatística, a gente apresenta como um raio-x, como uma fotografia, como um diagnóstico daquele momento. E a gente pode, Carlos Castilho e amigos, fazer isso também com o Clube do Remo. O Clube do Remo hoje tem 2% de possibilidade de continuar na Série A, hoje. Mas se a partir de quarta-feira, quando voltam os jogos de forma oficial ou rodada cheia, porque nós tivemos jogos atrasados, sexta e sábado, se o Remo de repente fizer um sprint minimamente parecido com o do Santos Futebol Clube, essa probabilidade a cada rodada ela vai aumentando, esse percentual a cada rodada vai subindo. Então, o futebol ele é imponderável, ele nos permite sonhar. Claro que a gente sonha, mas também coloca a realidade em análise e não podemos fugir dela. O torcedor pode trabalhar com a paixão de uma forma muito mais efetiva. Nós podemos trabalhar com a esperança, mas precisamos trazer a realidade para o debate. Nesta semana de sírio, de fé, que está começando, temos e devemos sonhar, Carlos Castilho. Boa noite.
1: Boa noite, guerreiro. Boa noite, amigos ouvintes do Cartaz. Eu assisti uma vez um desfile lá no Rio de Janeiro. Escolas de primeiro nível. Eu acho que era Mocidade Independente de Padre Miguel. Ela tinha um samba que dizia: sonhar não custa nada.
2: Interpretado pelo Paulinho da Mocidade.
1: Exato. Meu sonho é tão real, não é isso? Então, era impossível, não, aliás, era quase impossível, agora passou a ser possível, mas não muito provável.
0: O samba diz assim: sonhar não custa nada e o meu sonho é tão real. Mergulhei nessa magia, era tudo o que eu queria para esse carnaval.
1: É isso mesmo. Aliás, vibrei intensamente. Mas, volto aí, a situação do Paysandu melhorou bastante. A vitória diante da equipe da Ferroviária deu ao Paysandu esse alento. Você colocou com muita propriedade, ainda é muito difícil. É aquilo que eu falei, é possível, mas é pouco provável, porque não depende só da equipe do Paysandu. Foi colocado aí de uma maneira muito clara, é preciso que no jogo lá em Araraquara, a equipe da Ferroviária vença e que o Paysandu ganhe da equipe do Brusque, que está no páreo também, guerreiro. Aliás, das oito equipes, quatro em cada quadrangular, só um está classificado. É o Santa Cruz.
0: E só um eliminado, que é o Botafogo da Paraíba.
1: Exatamente. Então, vamos devagar, que o santo é de barro. Vamos rezar muito. Né? Já no Círio Fluvial dá para rezar. Aliás, na Rodo Romaria, né?
0: É
1: de sexta-feira.
0: A Romaria Rodoviária, rodoviária. É.
1: Rodoviária, né?
0: Na verdade, agora já tem a procissão dos carros na quarta-feira, né?
1: Pois é, então já começa desde agora na reza e na pedida para que a Nazinha ajude muito.
0: Falando do Remo, que aconteça o mesmo, que o Remo na quarta apronte para cima do Grêmio e comece a sua arrancada também, Cacá, nessa semana siriana.
1: Sem dúvida
0: siriana.
1: Nenhuma, guerreiro. É uma paradinha de gesta. O Grêmio, com o Renato Portaluppi, está tentando se livrar, é ameaçado do rebaixamento. Poderemos ter até duas equipes gaúchas rebaixadas, né? Num ano só, não lembro disso ter acontecido de maneira nenhuma. Ora o Inter, ora o Grêmio foram rebaixados. Mas juntos não lembro desse rebaixamento. E tem bons jogadores a equipe do Grêmio. Mas o técnico, o Carpini, tem dito muito claramente o seguinte: é step by step. Precisa ganhar a primeira, que é diante do Grêmio, como teria de ganhar a primeira, que foi diante do Santos, que acabou não acontecendo. Então, no jogo de quarta-feira, o Remo precisa mudar a toada, trocar o disco, né? Buscar um samba enredo de sonhar também não custa nada. Vale para os dois, guerreiro samba, né? Então, e sobretudo mostrar uma postura diferente, com maior estabilidade defensiva, com uma dinâmica de jogo melhor, qualificada, transições rápidas, e aí anunciando a volta do Jajá, que é o artilheiro da equipe, o Remo sonhar em ganhar aqui. Aliás, os números têm dito o seguinte: o que era a nossa grande arma, que era vencer quase sempre dentro de casa, virou a situação vasqueira, virou situação improvável. Essa é que é a grande realidade. Mas vamos esperar o time do Carpini, porque aquele time contra o Santos não foi ainda o time do Carpini, nem teve tempo para isso, né? Chegou dos treinos e olhe lá e colocou o bloco na rua.
0: Então, agora será, né? Agora será.
1: Agora tem de ser. Será, eu não sei, guerreiro. Tem de ser, né? Para poder alentar a torcida azulina, né? A expectativa de que o time se reencontre e seja voluntarioso, que seja uno defesa, meio campo e ataque, que tenha agudez nas finalizações, o que não tem acontecido, infelizmente.
0: É, e a gente lembra também, e é importante destacar isso, falando dessa história da força do mando, que era muito tradicional nossa. O Remo não vence desde julho, né? A última vitória foi contra o Vitória. O Paysandu não vencia desde agosto. Nós estamos no mês de outubro. Precisamos voltar a ter os nossos mandos, os nossos estádios, como a casa que nos transmite confiança e que nos traz vitórias. É isso que a gente imagina. E o imponderável do futebol, a gente destaca sempre isso, né? O Santa Cruz entrou com o oitavo, foi o último classificado lá na Bacia das Almas e hoje é o primeiro a se classificar. O Belo, Botafogo da Paraíba, foi o primeiro no geral e o primeiro a ser eliminado, a sair da possibilidade de conquistar o acesso. É o futebol. Este é o mágico futebol. Paulo Cacheado, vamos falar do Clube do Remo. Boa noite a você, boa noite ao Dinho. Tá tudo bem aí? Tudo certo, Cacheado? Tudo certo, Bola de Fogo? Você já trouxe até essa composição maravilhosa, esse samba enredo.
3: Diga lá, Guerreirão.
0: E Dinho, tem aquele outro também, né, Dinho? Como é?
3: Oi, Guerreirão.
0: Sonhei que estava sonhando um sonho sonhado. Um sonho. Como é esse aí, Dinho? Ora, Dinho. Ora, canta aí, rapaz. Não quer cantar? Canta, Cacheado.
3: Ele quer confusão, né?
1: Tá mudo ainda, o Dinho.
0: É, o Dinho tá mudo, ele tá pensando.
3: Ah, Guerreirão, você.
0: Tô vendo, tô olhando pro Dinho aqui, olhando pra ele. É, tá tudo bem.
2: Ah, sim, peraí, Guerreiro, também não é assim, né?
0: Como é que é esse Dinho que eu falei aí?
2: Sonhei que eu estava sonhando um sonho sonhado, um sonho de um sonho. Ai, meu Deus. É de mim que eu. Peraí, que eu vou já lembrar.
0: Rapaz, que beleza. Esse é o Bola de Fogo, rapaz. Conhecedor. Se disputar um karaokê, Cacheado e Dinho, vai ser difícil.
3: Não,
0: Cacheado
3: não, ganha. Isso é com Dinho. Música é com Dinho.
2: Cacheado ganha, Cacheado ganha. E sabe por quê? A produção é muito grande.
0: Ah, é verdade, rapaz. Vou te contar.
3: Música é com o Dinho Menezes. Conhecer música, compositor, isso é com o Dinho, né, Dinho? É,
0: conhece tudo. Né? Dinho, Valmir, são dois
3: Valmir
0: conhecedores
3: então,
0: profundos, sem dúvida. E o Caxinho sabe muito. Guaranhas, então, boleros, o Caxinho arrebenta.
2: O problema do Cacá é dar prosseguimento na lei.
1: Eu começo todas e não acabo nenhuma.
0: É verdade. Falar em dar prosseguimento. Paysandu vai dar prosseguimento a esta vitória, vai seguir nesta toada. O Remo vai começar a vencer a partir de quarta-feira. Cacheado, começo com você. É o novo Remo a partir de quarta, Cacheado? Como é que você está? Está otimista? Está animado?
3: Estou. Começa a Era Carpini. Começa agora a Era Carpini no Clube do Remo. Eu lembro que ano passado, 10 jogos, veio Guto Ferreira e ganhou logo 6. Este ano está aí Carpini, Thiago Carpini, técnico de Série A que muitos falam, né? E ele começa o trabalho. O Cacá pode dizer, será que aquele jogo contra o Santos não ficou? O Cacá já falou aqui que não ficou tudo na conta dele, né? Ele pegou o bonde andando, não foi, Cacá? Mas agora começa com ele, Guerreiro. E hoje à tarde, Guerreiro, já teve um coletivo, viu, Guerreiro? No Mangueirão, olha aí, o Remo foi pro Mangueirão, coletivo, e muita movimentação, o técnico Carpini, ele focado já nesse trabalho aí, mais ou menos de 15 dias aí, né? Um trabalho direcionado para jogar contra a equipe do Grêmio, essa que é a grande realidade. Não é para jogar contra Bragantino, contra Vasco, né? Contra o Grêmio, porque ele já disse para os jogadores que estão assimilando. O jogo é este aqui, então pronto. E hoje ele comandou o trabalho no Mangueirão e teve mudanças. Ele voltou com aquela dobrada, viu, Cacá? Ele voltou com aquela alternância ali, aquela dobrada pela direita, Marcelinho como lateral e Pikachu lá na frente. Ele voltou. Voltou com o Zé Ricardo no meio de campo e deixou de fora o Patrick. E ele começou o coletivo e eu acredito que o time é esse aqui. Muito embora, voltando o Jajá, que jogou no time de baixo, fez até gol do coletivo, e o Mike também, que jogou no time de baixo. Dois jogadores que estavam se tratando voltaram a treinar, isto quer dizer que eles vão para o jogo.
0: Tá. Mas certo. Já estamos até com imagens da movimentação de hoje do Clube do Remo no Mangueirão. E você agora vai escalar o time do Clube do Remo para o jogo de quarta-feira contra o Grêmio, que já está em Belém, é bom que se diga.
3: Eu vou só divulgar, porque na realidade, né, Guerreiro, quem escalou foi o técnico, o Thiago Carpini. Marcelo Rangel no gol, Marcelinho, Marlon, Zé Ivaldo e Marlon Matheus. Léo Pico, Zé Ricardo e Vitor Bueno, que fez o gol, fez 1-0 e depois já empatou para o time de baixo. Pikachu, Taliari e Galeano, Guerreirão.
0: Olha só, Castilho, saiu o Matheus Alexandre do time da última quinta-feira, né, do coletivo contra o Sub-20. O Marcelinho voltou para jogar na primeira linha defensiva e o Pikachu voltou ao time. Saiu o... Quem foi que saiu? O Patrick saiu, já disse o Cacheado. Entrou o Zé Ricardo de volta, né? E o Pikachu entrou no posto que seria do Marcelinho, né? Que estava treinando como segunda linha, como extrema, né? Pikachu, Taliari e Galeano. O Jajá voltou aos treinos, o Mike também, mas estavam muitos dias parados, devem ficar como opção, é isso mesmo. O Tchamba só chega amanhã em Belém, né? Tchamba deve ficar também no banco, a tendência é essa. Então vou repetir, Castilho, para sua análise, time do Remo para enfrentar o Grêmio na quarta-feira. Marcelo Rangel, Marcelinho, Marlon, Zé Ivaldo e Marlon Matheus, Léo Pico, Zé Ricardo e Vitor Bueno, Pikachu, Taliari e Galeano, Cacá.
1: Olha, eu acho que a decisão de fazer o Marcelinho voltar a ser ala, porque ele andou treinando ali também como atacante de beirada, né? Eu acho que é uma boa. Uma coisa é você fazer a jogada, né, que envolve uma dobrada pelo lado direito com um jogador que é especialista, onde ele vem jogando bem. Né? Então você jogar o Marcelinho para virar um ponta, um atacante de beirada pela direita e colocar outro lateral direito, é mexer uma estrutura que até então tem funcionado. Tem funcionado. Eu acho que o Tchamba, mesmo chegando amanhã, deveria ser o titular. Tem alguém melhor que o Tchamba de zagueiros da equipe do Clube do Remo?
0: Pois é, mas ele não treina há 15 dias, Cacá, com o time.
1: Mas não treina com o Remo.
0: Pois é, com o Remo.
1: Mas claro, ele treina, jogou com a seleção lá de Camarões. Bom, será que esses 15 dias, quantos jogadores saíram para jogar nesse período fora do Brasil e voltam e entram de cara? Se você tivesse uma estrutura na realidade, dos gols, até bobos, que o Remo tem tomado em função do miolo de zaga, muito pouco deve ser debitado ao Tchamba. Então, se ele é o melhor, se ele jogou, ele está melhor do que os que estavam aqui, porque ele esteve em ação em termos de competição. Mesmo.
0: Tá bom, mas eu vou dar uma informação.
3: Quem sabe
0: eu vou
3: ele
0: dar
3: não
0: uma
3: vai,
0: informação.
3: Quem sabe o técnico não vai
0: tá
3: fazer
0: bom,
3: isso.
0: Mas deixa eu dar uma informação aqui. Eu vou dar uma informação, não é uma opinião, é uma informação. O Tchamba não jogou sábado por Camarões contra a Costa do Marfim, no amistoso, vencido por Camarões por 1-0. Por que ele não jogou? Porque foi feito um controle de carga. Ele estava com risco de lesão e foi poupado do jogo, tá? É uma informação que eu estou trazendo.
1: Aí são outros 500.
3: O Seca acusou isso, o Seca, né?
0: Vou colocar mais duas informações. O Jajá e o Mike estavam na transição fazendo trabalhos físicos sem treinar. Voltaram aos treinos. Quem tem mais condições de jogar quarta-feira? O Tchamba, o Jajá ou o Mike?
1: Só falando com o Jean Clay e seus companheiros.
0: E a equipe de fisiologia, enfim, todo mundo.
1: Detalhes, um dia desse até...
0: Esse é o lado científico do futebol.
1: Até um dia desse, quando eu comentei sobre... Não sei se foi do próprio Remo que eu falei.
0: Os três dias de folga do Remo, acho que foi isso.
1: Não. Foi até o Carlos Ferreira, nosso confrade, nosso amigo particular, que ele lembrou esse detalhe, que eu estranhei porque o Remo estava voltando e poupou alguns jogadores sobre esse aspecto. Aí o Ferreira me lembrou, olha, o CK dele estava apontando uma possibilidade de uma distensão. Então, talvez, por exemplo, o Jajá e o Mike, eles estão parados, sobretudo o Mike. Mike veio, fez um pedaço de jogo e voltou. E o Jajá também, ele voltou, foi um dia do Santos que ele voltou, né? Foi contra o Santos. E ele se contundiu também e foi trocado. Então, a gente não sabe, a gente não tem a informação completa, né? Então, a gente analisa, por exemplo, em circunstâncias normais de temperatura e pressão, como dizia sempre o velho professor meu, o Chamba e mais quatro ali embaixo.

0: gols contra a equipe do Remo.
1: Okay.
0: A minha opinião.
1: Ok, então sairia o Marlon. O Mike entraria naturalmente no lugar do Marlon Matheus.
0: Até com um detalhe, Guerreiro. Para mim, o Marlon Matheus fez a melhor atuação pelo Remo diante do Santos. Inclusive se aventurando muito atacar.
1: E você tiraria quem para colocar o Jajá? O Galeano?
0: Sim,
1: tiraria tranquilamente. O Galeano. Muito bem. Bom, o Grêmio já está em Belém. O Renato Gaúcho não vai contar com o Marlon e com o Diego Caíto. Eles foram vetados pelo departamento médico da equipe do Grêmio, né? E fica a expectativa da utilização do Vila Sante, que deverá estar à disposição para enfrentar o Remo. É, falta só a logística de retorno do jogador ao Brasil depois dos jogos pela seleção paraguaia. Então são algumas informações também do Grêmio que a gente traz aqui. Jogo quarta-feira, Mangueirão, 19h30, jogo no Mangueirão. Como é que está a procura de ingresso, hein, Cachado, para o jogo? O que é que você me diz?
2: Ela está razoável, Guerreiro. Ainda não pedi nenhuma informação, mas como você me lembrou agora, eu vou pedir essa informação para a coordenação para saber que quantos ingressos até aqui já foram vendidos, tá, Guerra?
1: Tá certo. Sexta-feira, viagem para o Rio de Janeiro para jogar com o Vasco em São Januário, no sábado, 17 horas.
2: Exatamente. Tudo montado. O Clube do Remo vai, sexta-feira, vai treinar pela manhã, joga na quarta, quinta se representa, na sexta-feira vai treinar pela manhã e à tarde estará viajando e joga contra a equipe do Vasco lá no estádio São Januário, viu, Guerreiro?
1: E a semana do Papão, pensando no Bruscão, começou hoje de manhã, né, Bola de Fogo? Trabalho hoje cedo pelo lado bicolor.
3: Exatamente. Eu achava até que o Paysandu ia se movimentar. Um abraço, Guerreiro, Cachado, Cartilho, torcedor ligado no YouTube, ouvindo também pela frequência modulada 106.9. Eu achei até que o Paysandu ia se movimentar, ia se deslocar até o Seju, né, para ir logo se adaptando ao gramado sintético que tem o estádio do Brusque. Mas foi na Cruzu mesmo e já surgiu a situação do Juninho, né, uma questão até de muita cautela, lamentavelmente. Centroavante do Paysandu, Juninho, teve uma lesão no menisco do joelho esquerdo e precisará ser submetido a procedimento cirúrgico. A informação foi apurada e confirmada, e lamentavelmente é um jogador que já vai ter que ficar para a próxima temporada pela cláusula do contrato e o que a lei exige, né, Guerreiro? Então ele vai ter que fazer a cirurgia, vai ter que ficar aos cuidados dos médicos, do departamento médico do Paysandu.
1: É, o Paysandu tem lá com o Matheus também, o Matheus Vargas, essa mesma situação.
3: Né? É a mesma coisa, a mesma contusão, a mesma cirurgia.
1: É, e essa semana é uma semana de recuperação do Marcinho e da busca do substituto do Pedro Henrique, né, que levou o terceiro amarelo, né, Dinho?
3: E já se despediu, inclusive, Pedro Henrique, não joga mais essa temporada pelo Paysandu. Paysandu é o último jogo, foi sábado na Curuzu, agora vai jogar fora. É a despedida praticamente da temporada, né, Guerreiro? E bora ver quem. Será que é o Brian? Será que. Enfim, bora ver. O Marcinho perguntava para o Marcinho se ele joga, se dava para jogar com uma perna. Ele já jogou sábado com uma perna, né? Então, bora ver. Ele está com muita vontade, muito impressionante que ele fez, mesmo sem condição. A dedicação, a identidade que ele tem com o torcedor do Paysandu foi aplaudido de pé.
1: Eu não tenho dúvida, Dinho. Não tenho dúvida que ele vai jogar. Nenhuma dúvida, cara.
3: Não,
1: é impressionante ele, rapaz.
3: É com uma perna, ele vai jogar. Ora, é o jogo mais importante da vida dele. Então, o que era 1% agora já ultrapassa esse 1%, né? Já, essa porcentagem já está maior. Então, quando estava menor, o torcedor acreditar, imagina agora, Guerreiro. Então é um jogo de motivação automática e essa motivação pode ser o remédio para o Marcinho.
1: Treinador Carlos Castilho, eu pergunto, quem entra no lugar do Pedro Henrique? Vou dar três opções.
3: Esse é o Cacazola.
1: É. Alternativa A, Brian Macapá. Alternativa B, Cucri. Alternativa C, Castro.
0: Olha,
1: é só pegadinha.
0: Como diria um amigo meu, it depends.

0: Olha, em circunstância, voltando àquelas circunstâncias normais de temperatura e pressão, deveria entrar o Brian Macapá, mas ele não tem sido muito acionado. Né? A segunda opção seria o Castro, que joga de volante. Né? E a terceira seria o Cucri, que ainda não jogou.
1: Pois é.
0: Então é muita responsabilidade para o Cucri entrar jogando. Né? Acho que vai acabar acontecendo essa opção do Braia. Na minha ótica, do Braia, pelo menos para começar o jogo. Embora, entendendo que o Paysandu não pode nem brincando levar gol da equipe do Brusque, o Castro poderia ser esse jogador, porque ele fecharia ali entre os dois zagueiros da equipe bicolor.
1: Aumenta a estrutura, a estatura defensiva.
0: Também leva essa vantagem sobre o Braia.
1: Muito bem, vamos aguardar. Você, Dinho, arriscaria quem? Você não quer arriscar, né?
2: Vocês esqueceram do...
1: De quem?
2: Vocês esqueceram do...
1: De quem?
2: Ah, rapaz, até eu esqueci também.
1: Pra ver só. Não é o Thiago Índio, porque o Thiago Índio nem é relacionado, mano.
2: Boa. O Thiago Índio, né, rapaz? Sumiu, desapareceu. Sumiu. Eu tô me referindo ao... Opa, o número 5.
1: Ah, rapaz, o Henrico sumiu também.
2: O Henrico, pois é, né?
0: Para esse jogo não dá para apostar muito.
2: Não estou dizendo que pode ser ele ou que eu apontaria ele. Estou falando que ninguém fala mais dele.
0: Na realidade, ele não conseguiu emplacar o Henrico. Temos de convite.
2: Eu sinceramente iria com o Castro.
1: E aqui o Nenê Peixeiro, aqui no chat ao vivo, alternativa C, o Isan Antônio Castro, o jogo é para Cascudos e a arena lá é campo sintético. Olha, o site do Flamengo já anuncia, diz aqui o Raimundo Nonato Souza, que o Pedro Henrique já vai se apresentar ao Flamengo. Tá no site do Flamengo a notícia que ele já se despediu.
2: Tem um detalhe, viu, Guerreiro? A torcida do Flamengo está fazendo uma onda danada nas redes sociais, querendo que o Pedro Henrique vá para o profissional e não para a base.
1: Muito bem. Bom, o Paysandu, o Dinho até destacou isso, tem mostrado uma vontade... como na primeira etapa da temporada, né? No primeiro semestre. E isso tem sido uma marca. O Mazola resgatou isso, né, Dinho? Além da estratégia que ele montou para o jogo, uma estratégia, um estudo que o Mazola fez profundo para povoar a parte central do campo, a parte central defensiva, e ele historiou isso, inclusive falou diretamente para você na coletiva, né, Dinho? Da importância do entendimento de dois atletas, do Bruno Bispo sendo um lateral esquerdo barra terceiro zagueiro e do Pablo. Impressionante, né?
2: Como cresceu muito o Pablo nesses três jogos com o Mazola.
1: Daqui a pouco você vai trazer um trechinho do Pablo aí para nós.
2: Não,
1: né?
2: eu vou trazer o Mazola.
1: Deixa o Pablo para mais tarde.
2: Nem eu, nem o Cebolinha conseguimos baixar a fera.
1: Tá bom, então vai ser o Mazola daqui a pouco.
2: Mas talvez eu venha só com o MP3 mesmo.
1: Muito bem, vamos ver. Ele vem de alguma forma.
2: Deixa eu ver logo isso.
0: Deixa eu ver logo isso,
2: daqui a pouco eu volto.
1: Tá bom.
0: Você até tocou rapidamente aí. O Mazola conseguiu uma coisa extraordinária na equipe do Paysandu, que foi resgatar e restaurar aquele espírito competitivo do Paysandu que tinha desaparecido nos últimos jogos do Júnior Rocha.
1: Exatamente. Isso aí é muito claro, né, que o Paysandu voltou à entrega. E teve outro detalhe no jogo de sábado, né, Castilho? O Mazola segurou o 11 titular até mais de 30 minutos do segundo tempo. Impressionante.
0: Exatamente.
1: Segurou porque entendeu ele que esse era o time.
0: E o próprio Cleiton Pego, embora perdendo ainda gol, mas ele foi um jogador muito importante, muita movimentação dentro de campo.
1: Verdade. Bom, chapa inscrita no Clube do Remo, será chapa única, Cacheado? Como é que
3: Olha,
1: é?
3: Olha, a chapa já, a chapa do nosso, dos nossos amigos, né, já foram inscritas aí, né? A chapa que eu estou falando... Me referindo ao...
1: Chapa da situação, né? Digamos
3: da situação.
1: Assim.
3: O nome da chapa é Unidos para Avançar. É a chapa da situação, encabeçada candidato à presidência, Glauber Gonçalves, primeiro vice-presidente, doutor Jean Clay, o segundo vice-presidente, o Guto Nobre. Portanto, até aqui, uma única chapa que foi inscrita na secretaria do clube por volta das 17h35, é a única chapa inscrita, avisando apenas que o prazo para inscrições de chapas vai até o próximo dia 8, quinta-feira da semana que vem, guerreiro. Até aqui, uma chapa inscrita é da situação. Essa chapa é apoiada pelo presidente do CODIR, Antônio Carlos Teixeira Tonhão, e pelo presidente do CONEL, Fábio Bente.
1: Remunidos para avançar. Glauber Gonçalves, presidente. Dr. Jean Clay, vice-presidente.
2: Remunidos para...
1: E também o doutor Carlos Augusto Nobre, o Guto Nobre, como outro vice-presidente. Será a chapa única, Castilho, você acredita? Ou teremos oposição nesta eleição do Leão?
0: Pelo que eu conheço, vai ter oposição. Em cima da hora vai ter oposição. Possibilidades baixíssimas.
1: Do Paysandu, o que eu posso logo adiantar é que não haverá nenhuma outra chapa a não ser a chapa inscrita no final da semana, na sexta-feira, né? Esta é a chapa que será eleita, aclamada, eu diria, né? Não tem jeito. A chapa Papão da Curuzu, com o presidente Márcio Tuma indo à reeleição e com os vice-presidentes, né, que são os dois atuais, né, o Diego e o Serene. Ou seja, a mesma composição de diretoria deste momento será aclamada porque acabou o prazo de inscrição no Paysandu e apenas uma chapa foi inscrita, Cacá. Carlos Castilho.
0: Significa que está tudo azul, alve azul lá no bicolor. Né?
1: Tudo azul e branco.
0: Aparentemente, houve muito murmúrio, né? Mas pouca efetividade, né? Muita gente entrou nas redes sociais cobrando que o Paysandu era grande, que tinha se apequenado, tá? Mas foi só sonho de uma noite de verão.
1: Então, no Paysandu, chapa única, no Clube do Remo, por enquanto uma chapa inscrita, mas ainda há prazo para novas inscrições. Vamos aguardar então para saber se teremos alguma outra chapa no Clube do Remo, mas no Paysandu...
3: E não esquecendo, guerreiro, só para completar essa informação com relação às eleições do Clube do Remo, que a eleição será no dia 8 de novembro, ou melhor, no segundo domingo de novembro, em pleno Campeonato Brasileiro da Série A.
1: Muito bem. Paulo Sérgio Pinto, Série A3 do Campeonato Paraense... Fase semifinal, 4 clubes brigando por 2 vagas para alcançar a segunda divisão, hein, Cessa? Boa noite.
4: Boa noite, guerreiro. Quem sobe? Gavião, Paraupebas, Pinheirense ou Tesla?
1: Você está perguntando para mim ou quer rodar a equipe?
4: Não, estou perguntando para você.
1: Olha, eu tenho acompanhado alguns jogos da A3, né? Ah. Você também, eu sei que você tem acompanhado. O Tesla, para mim, é uma surpresa, viu? Uma bela surpresa.
4: Surpresa pelo resultado que fez no primeiro jogo.
1: Pois é, um resultado em cima do Pedreira de 4-1 que garantiu a classificação mesmo com a derrota.
4: Isso.
1: Né? Os outros 3 jogos foram todos para os pênaltis.
4: Exatamente. Um detalhe, né, guerreiro? No jogo de ida, os mandantes venceram. No da volta, a mesma coisa.
1: Exatamente. Como o Tesla venceu de goleada, a vitória do Pedreira não deu para o Pedreira levar para os pênaltis. No Isso. agregado foi... 5-3, né? 5-3.
4: 5-3 para o Tesla.
1: Então, Pinheirense e Tesla, uma semifinal. Gavião e Paraupebas, a outra. Pinheirense e Gavião, com melhores campanhas, farão os jogos de volta como mandantes.
4: Isto.
1: É? Então, assim, você quer que eu arrisque? Eu vou arriscar.
4: Diga.
1: Pinheirense e Gavião.
4: Você Meu vai... palpite também, guerreiro.
1: É o teu também?
4: Meu palpite também, ó.
1: Muito bem. Mas a rodada deste final de semana será no Modelão e no Rosenão.
4: Isto. Né? Na semifinal tem sexta-feira, no Modelão, 16 horas, Tesla e Pinheirense. No sábado, 17 horas, lá em Paraupebas, Paraupebas e Gavião Gricategê. Os jogos da volta, entre os dias 17, um sábado, e 18, domingo, Pinheirense, Tesla, Gavião e Paraupebas.
1: Sensa?
4: Sim.
1: Aí teve historia em Santarém, em Belterra.
4: O Delfilho, que
1: será
4: é o diretor
1: que o Delfilho já vai arrumar lá também o local do evento?
4: Não.
1: Caxias está numa comida
4: danada. Não vai ser em Santarém.
1: Não será em Santarém.
4: Não será em Santarém.
1: Puxa vida. Cancela a tuba, Cacá.
0: Pois é.
4: Bom, pelo que eu tomei conhecimento...
0: Estava sonhando com aquele surubim.
1: Oh, meu Deus.
0: Ou então aquele tucunaré na manteiga.
1: Jesus.
4: Lá naquele ponto turístico, como é que é o nome lá?
1: Tem vários, pode ser na Ponta do Curunu.
4: Não, outro
1: pode
4: lá.
1: Pode ser Alter do Chão.
4: Bem no centro da cidade.
1: Ah, você está falando da Rayana?
5: É do cozinheiro lá.
1: Da Rayana.
4: Esse mesmo.
1: Mas o melhor da Rayana, para mim, é a banda de tambaqui. Tem a ventrecha de pirarucu também.
4: Né? Mas a ida, Guerreiro, do Del lá a Santarém é o seguinte, ele vai para vistoriar o estádio Panteirão, lá em Santarém,
1: certo.
4: E o Dedecão lá em Belterra. E vai voltar para mediar o Congresso Técnico da Copa Oeste do Pará. Em relação ao Congresso Técnico, ainda não se tem um local definido para a realização.
1: Futebol feminino e Campeonato Paraense Sub-20, certo?
4: Futebol feminino, vem aí a primeira divisão do futebol feminino, aliás, que a federação liberou o link para quem quiser participar. Claro que aqueles que estão credenciados para participar na primeira divisão, é só conversar com a Isabel Luna, que é a diretora de futebol feminino, e fazer a inscrição. No Sub-20, nós tivemos hoje mais uma rodada da competição. Nós tivemos hoje Tiradentes 1, Clube do Remo 0, Boca Júnior 1, Paysandu 3. Na segunda-feira nós teremos a terceira rodada. A outra pergunta, Guerra?
1: Não, era também, você falou de tabela básica e regulamento do Sub-20.
4: Do Sub-20. É o futebol Sub-20 que vem aí, o campeonato, que vem com 36 equipes participando dessa competição. Né? E serão 30, são 6 grupos, 26 clubes da região metropolitana, são 5 da região Nordeste, 3 da região Sul, e a primeira rodada deverá começar no dia 22 deste mês.
1: Muito bem. Jerônimo Bezerra.
6: Presente.
1: O Vasco vai jogar em Manaus mesmo, porque não tem jeito. Vai para a justiça, tenta de todas as formas para jogar no Maracanã, mas lá não vai jogar, né?
6: A terceira é negativa, rapaz. Então, diz a notícia assim, após mais uma negação da Justiça do Rio de Janeiro pela liberação do Maracanã, hoje o Vasco sondou a Arena Amazônia para os jogos contra o Boca, dia 20 próximo, pelas semifinais da Sula, e no dia 29 pelo Brasileirão contra o Flamengo. Agora vamos ver se vai dar certo ou não.
1: Eu não sei, porque...
0: Gramado
1: eu já ia falar.
0: Arena Amazônica.
1: Já ia falar, com aquele gramado não dá. Era melhor jogar no Mangueirão, né?
6: Sim.
0: Muito melhor.
1: Com certeza. Sem querer puxar a brasa...
6: E só a torcida do Flamengo já encheria para ir para o Vasco. Seria bom.
1: Sem querer puxar a brasa para o nosso Curimatã, né? Para o nosso Apapá, sei lá, para o Pacu, o que mais?
6: Cunaré?
1: Matrinchã, o que fosse. Mas era melhor que o Vasco jogasse as duas aqui em Belém. E você citou também aí no seu destaque, técnico de 59 anos que faleceu, Gel.
6: Carlos Alberto Dias.
1: Puxa vida.
6: Carlos Alberto Dias, que dirigiu os 4 clubes grandes do Rio de Janeiro, inclusive foi campeão carioca com o Botafogo em 1990, vice-campeão do brasileiro de 1992, também com o Botafogo, foi para a seleção brasileira, isso como jogador. Passou por muitos outros clubes e também treinou, como treinador, treinou o Castanhal em 2025. Né? 2015, treinou o Castanhal e hoje era técnico do Ipiranga de Pernambuco, preparando o time já para o Campeonato Pernambucano do próximo ano.
1: Que notícia triste.
6: Ele passou mal no sábado, foi levado para a UPA da cidade de Santa Cruz, lá no Pernambuco. Aí foi medicado, voltou para casa, voltou a sentir dor no peito, passou mal novamente no domingo e foi para um hospital de Caruaru, onde veio a falecer hoje.
1: Paz a sua alma. Já até me perdi.
4: Dinho.
1: Vamos lá. Não, eu vou já falar com você, Dinho. Só perguntar para
6: o... Olha, Guerreiro, 1980, um sonho de um sonho era tema da Vila Isabel.
1: Muito bem, obrigado, Dinho. Itália venceu, rapaz. Tá melhorando esse time da Itália, né, Jerônimo?
6: Tá melhorando, rapaz. Meteu 3-1 hoje na Turquia, jogando em casa, claro. Mas só que a França meteu 4-1 na Bélgica. Devem ser os classificados, né? A França tem 10 pontos, a Itália já passou para a segunda colocação com 7, deixando a Bélgica com 6, e a Turquia ainda nem pontuou, hoje está fora.
1: Jerônimo, além de Remo e Grêmio, quais são os jogos de quarta-feira na volta de rodada cheia da Série A, hein?
6: Bragantino, olha, às 19h30, no mesmo horário do jogo do Remo, né? Bragantino e Mirassol, Internacional e Corinthians. Já para as 20 horas tem Vitória e Chapecoense, Botafogo e Vasco vão jogar, olha esse clássico, às 20h30 e às 21h30 Cruzeiro e São Paulo.
1: Muito bem, Dinho Menezes, o Pablito está aqui, diga, rapaz. Pablito.
7: Não, está aqui, já está tudo ordenado, chegou e está tudo certo.
1: Com o apoio do nosso Tomazão TV.
7: É um alívio. Vamos lá. Não, tá tudo certo. Valeu, Tomazo. Fica pra próxima. Mas o Pablo está aqui, né, Cebolinha? Ô, Tomazão, essa fera. Deixa eu ouvir o Pablo. É um alívio poder viajar para essa partida última com uma possibilidade maior, né, Pablo?
8: Ah, cara, é um sentimento de alívio porque a gente vinha buscando essa vitória, não só contra a Inter, mas desde o primeiro jogo do quadrangular. E desde a chegada do Mazola a gente vem tendo êxito nas partidas, vem criando, vem buscando a nossa melhoria e a gente estava evoluindo bastante, tanto no jogo dentro de casa contra a Inter, igualmente fora. E a gente teve bastante número de finalizações e não conseguimos ganhar nenhum dos dois jogos. Mas é um nível muito grande, o Mazola vem passando bastante instruções para nós, aí a gente vem cumprindo a ideia dele aí. E graças a Deus, nessa última partida contra a Ferroviária, a gente sabia que ia ser um jogo muito difícil, praticamente o jogo que vai deixar a gente vivo. E graças a Deus, a gente conseguiu vencer o jogo, que era o nosso maior objetivo principal.
7: E Pablo, você já tinha vivido uma situação como você viveu no último sábado, na partida contra a Ferroviária? Jogar e ficar de olho na arquibancada ou ficar prestando atenção no comportamento do torcedor, porque era ali que você ia saber o que era que estava acontecendo na outra partida, né? Vocês olhavam para o banco parece que não queria se manifestar e, de repente, os gritos, né? A comemoração que vinha da arquibancada e, ao mesmo tempo, vocês tinham que ficar focados no jogo, no adversário que era a Ferroviária. Como foi viver isso? Já tinha vivido isso em outra oportunidade?
8: A gente sabia que se a gente não fizesse nosso dever de casa, nada ia adiantar, nada ia valer para a gente. Então a gente procurou focar 100% o máximo, ganhar o jogo. A gente sabia que ia ser um jogo difícil, a gente estava praticamente sem êxito contra eles. E a gente sabia que era o jogo da nossa vida. Então, independente do resultado que fosse acontecer lá em Limeira, lá no time deles, a gente sabia que tinha que fazer o dever de casa. Graças a Deus a gente fez o dever de casa bem feito e tem que torcer, né? A gente torceu e graças a Deus deu tudo certo. É porque ao decorrer do jogo a gente sempre tem que estar muito ligado nas ações, a gente acaba esquecendo o externo e a gente foca 100% no jogo. Mas em algum momento sim a gente deu para escutar a torcida e a gente queria sim saber o que estava acontecendo, mas a gente não podia desligar do jogo, né? Porque era um jogo realmente importante para nós. E a gente tentava procurar informação, mas não tinha como, porque o jogo estava muito corrido. E aí a gente procurou focar 100% ao máximo no nosso jogo e fazer o dever de casa. E aí, assim, quando estava perto de acabar o jogo, a gente conseguiu obter informação e saber que estava dando tudo certo. E graças a Deus, deu tudo certo no final.
1: Tá aí o Pablo, é isso. No jogo de sábado, vai ter que focar no Brusque, esquecer o jogo de lá. Deixa para lá. E o Paysandu acaba de soltar no seu site oficial, né, a nota sobre a chapa única nas eleições. Eleições, prazo para inscrições de chapas terminou nesta segunda-feira, dia 5. E diz a nota: a Assembleia Geral do Paysandu Esporte Clube informa que o prazo de inscrições para as eleições do clube terminou nesta segunda-feira, dia 5, às 18 horas. Apenas a chapa Papão da Curuzu, composta pelo atual presidente bicolor Márcio Tuma e seus vices Diego Moura e Ícaro Serene, oficializou candidatura. O pleito está marcado para o dia 3 de novembro, das 16 às 21 horas, na sede social do clube. Cerca de 1.450 eleitores devem ir às urnas, entre sócios natos, remidos e proprietários. O número pode diminuir caso a Assembleia Geral identifique alguma irregularidade entre os associados. E atenção, olha, essa informação é importante. Apesar de haver apenas uma chapa na disputa, não há aclamação nas eleições do Paysandu. Eu tinha falado que a chapa seria aclamada. Não há. De direito, ela terá que ser votada. O grupo precisará de 50% mais um dos votos para ser eleito. Né? É, digamos assim, é uma eleição de direito e uma aclamação de fato. Muito bem. Além da presidência do clube, os sócios também vão escolher 5 membros para o Conselho Fiscal, 25 integrantes efetivos e outros 25 suplentes que irão compor o Conselho Deliberativo. No mesmo dia, será definida ainda a nova direção da Assembleia Geral. Carlos Castilho, faltando 1 minuto, liberando você mais cedo para aquela coalhada esperta, Cacá.
0: É, já no ponto, né?
1: Tudo certo.
0: Torcendo, na expectativa de que tudo saia bem nessa quarta e desse sábado.
1: Tomara, Cacá. Assim seja. Valeu, um abraço, boa noite, Cacá.
0: Boa noite.
1: Eu vou perguntar para o Dindinho, você vai tomar coalhada também hoje, Dinho, ou não? O que é que você pretende? Uma coalhada?
2: Rapaz, uma vez que eu fui experimentar coalhada, achei muito azedo.
0: Ei, Guerreiro.
1: Oi.
0: Eu fui com o Haroldo. É lá no restaurante na Praia do Paraíso.
1: Certo. Né?
0: Aí um garçom não era muito ligado ao futebol, mas o dono da barraca, lá de dentro, ele gritou: olha a coalhada aqui. Pergunta para o Haroldo Valente que ele vai te contar.
1: Falar em Mosqueiro, ontem tive o prazer de encontrar o querido Augusto Vasconcelos com a dona Elô e toda a família. Um abração para ele.
0: Estava lá no Mosqueiro também.
1: Pois é, estava lá com a imagem peregrina.
0: Vivenciamos também, tomamos umas.
1: Que beleza.
0: Algumas, né?
1: Umas e outras diversas, mas e coloridas.
2: Eu ia passear no Mosqueiro, mas faltou 25 centavos para inteirar uma passagem de ônibus. Não deu.
1: Cachado, você gosta de coalhada, Cachado?
9: Gosto, adoro.
1: É mesmo?
9: Põe açúcar nela e farinha.
1: Ah, mas aí estraga. Põe açúcar na coalhada, rapaz.
9: Não, um pouquinho de açúcar, né?
1: É. Um Castilho toma sem açúcar.
9: Você não gosta que eu farei em tapioca?
1: Castilho toma sem açúcar.
9: Também?
1: Ah, o Castilho não coloca açúcar na coalhada. É sem açúcar. É. Coalhada raiz. Paulo Sérgio Pinto, você vai na coalhada ou vai num feijão, arroz, macarrão, farofa?
4: A segunda opção é melhor.
1: E você, Gel Bezerra?
10: Oi?
1: Gel Bezerra, tá longe. Oi. Já tá só.

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10: Olá, boa noite.
9: Boa noite para você que nos acompanha em todo o país.
10: Segunda-feira, 5 de outubro de 2026.
9: Vamos aos destaques do dia.
10: Mais de 125 milhões de brasileiros foram às urnas neste domingo para o primeiro turno das eleições.
9: E forças de segurança pública fazem balanço das operações para combater crimes eleitorais. Gabriela Noronha.
11: De acordo com a Polícia Federal, foram apreendidos 2.850.000 reais durante a atuação no primeiro turno das eleições.
10: Fim das bets.
9: Sites e aplicativos de apostas deixam de operar no país nesta terça-feira.
10: E prazo para resgatar saldo em plataformas termina hoje. Graziela Mendonça.
11: São mais de 1.300.000.000 de reais que ainda aguardam resgate nos sites e aplicativos de bets.
9: Outubro Rosa.
10: Mês de falar sobre cuidados com a saúde da mulher e prevenção ao câncer de mama.
9: Saiba como identificar sinais de alerta e onde começar, onde encontrar assistência especializada pelo SUS. Cleide Lopes.
12: O INCA estima 78 mil novos casos de câncer de mama no ano até 2029.
10: Hoje na apresentação da Voz do Brasil, Luciano Seixas e Mariana Jungmann.
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10: As eleições no Brasil transcorreram com tranquilidade, segundo o balanço das forças de segurança que atuaram em todo o país.
9: As principais ocorrências registradas se referem à propaganda eleitoral irregular e tentativa de compra de votos.
10: E os eleitores não tiveram dificuldades para chegar aos locais de votação.
11: Mais de 321 mil profissionais foram mobilizados em todo o país para garantir a segurança das eleições de 2026. O ministro da Justiça e Segurança Pública, Wellington César Lima, destacou o trabalho conjunto do efetivo, que reúne agentes de forças estaduais, Polícia Federal, Tropa de Contingência, Polícia Rodoviária Federal e Força Nacional.
7: Demonstra muita integração, muita coordenação das forças de segurança e os números de fato são muito pequenos, muito irrisórios, no que diz respeito às ocorrências de maior relevo.
11: De acordo com a Polícia Federal, foram apreendidos R$2.850.000 em bens e valores durante a atuação no primeiro turno das eleições. Até o fim do domingo de votação, foram instaurados 49 inquéritos policiais e 204 pessoas foram conduzidas para as delegacias. O delegado Henrique Oliveira Santos, chefe da Divisão de Repressão a Crimes Eleitorais, falou sobre as principais infrações cometidas.
13: O crime que, por exemplo, mais aconteceu, né, o crime de propaganda irregular no dia das eleições, que já era algo esperado. O segundo crime que mais ocorreu no Brasil inteiro foi o crime de compra de votos.
11: A Polícia Rodoviária Federal também divulgou o balanço. O chefe da comunicação social da PRF, Alexandre Castilho, destaca que além do patrulhamento de rodovias, os agentes atuaram na prevenção e no combate a crimes associados ao processo eleitoral.
14: A PRF registrou quase R$1 milhão em dinheiro vivo e cheques bancários. Ainda houve duas interceptações de ônibus que transportavam eleitores irregularmente.
11: A PRF também restringiu no domingo de eleição o tráfego de veículos de grande comprimento e de cargas superdimensionadas. Segundo a corporação, a medida contribuiu para evitar congestionamentos. Reportagem Gabriela Noronha.
9: E termina hoje o prazo para retirar o saldo em sites ou aplicativos de bets.
10: Com a proibição dos jogos, as plataformas de apostas deixam de operar em todo o país a partir de amanhã.
9: Caso o apostador não retire o saldo a tempo, o valor será devolvido pelos bancos a partir do próximo final de semana.
11: São mais de R$1.300.000 que ainda aguardam resgate nos sites e aplicativos de bets. O prazo termina às 23h59 desta segunda-feira. A partir desta terça-feira, os sites e aplicativos deixam de operar, conforme o cronograma de implementação da medida provisória que proibiu as bets no Brasil. A orientação para os usuários é acessar as plataformas em que tem cadastro e solicitar a retirada, ainda que o valor seja pequeno. É a situação da maioria das contas. 96% delas tem saldo abaixo de R$ 25,00. E quem possui contas em mais de uma empresa deve conferir em cada uma delas. Os valores que não forem retirados voluntariamente dentro do prazo serão devolvidos pelos bancos entre 9 e 14 de outubro. Caso haja algum impedimento para restituição, a partir de 14 de outubro, os recursos serão transferidos à Caixa Econômica Federal, que ficará responsável pela devolução aos apostadores. Graziela Mendonça, para a Voz do Brasil.
10: E o Ministério da Fazenda definiu regras e prazos para encerramento das atividades das empresas de apostas que não possuem mais autorização para funcionar no país.
9: De acordo com portaria publicada pela pasta, as empresas têm até a próxima quarta-feira para enviar saldos finais das contas dos usuários. O levantamento deve considerar os valores que os usuários podem resgatar até hoje.
10: E as plataformas têm até o dia 15 de dezembro para regularizar todas as pendências financeiras referentes ao período em que estiveram em funcionamento.
9: A portaria também exige que as empresas mantenham os dados cadastrais atualizados e tenham um representante legal no Brasil para cuidar de possíveis pendências.
10: Estamos no Outubro Rosa, mês de conscientização sobre o câncer de mama.
9: O movimento reforça informações sobre fatores de risco, métodos de prevenção e apoio às mulheres diagnosticadas.
10: Este ano, o Instituto Nacional do Câncer reforça a importância dos exames para a detecção precoce da doença.
12: Antônia Josimária de Oliveira Lima, moradora do Rio de Janeiro, descobriu um câncer de mama no finalzinho de 2015 e em 2016 operou o tumor. Fez quimioterapia e ainda hoje segue em acompanhamento no Instituto Nacional do Câncer, o INCA. Para ela, a doença não representou o fim, mas um recomeço.
15: Hoje eu estou bem, graças a Deus. Comecei a ter uma vida diferente. Você aprende a se valorizar, você aprende a se amar.
12: De acordo com o Instituto Nacional de Câncer, o INCA, o câncer de mama é o mais comum entre as mulheres do Brasil e no mundo. A doença se manifesta de várias formas, como, por exemplo, o aparecimento de nódulos, alterações na pele da mama, que fica com aparência de casca de laranja, e secreções no mamilo. O INCA estima 78 mil novos casos de câncer de mama no ano até 2029 e que a detecção precoce da doença é um fator determinante para a cura, como falou a chefe da divisão de detecção precoce do INCA, Renata Maciel.
16: Então, ficar sempre atenta, tocar as suas mamas, sentiu algo diferente, procure o mais rápido possível, porque o diagnóstico precoce ele também permite empregos de terapias menos invasivas, né, menos agressivas, e assim a gente consegue também ter maior chance de cura.
12: O Sistema Único de Saúde oferece gratuitamente todo o tratamento para o câncer. Reportagem Cleide Lopes.
17: E hemocentros de todo o país contarão com recursos federais para a qualificação de serviços.
18: Uma portaria assinada pelo Ministério da Saúde estabelece incentivo federal mensal para aprimorar serviços de hemoterapia.
17: A medida também faz parte das ações para fortalecer a produção nacional de medicamentos derivados do sangue, como a imunoglobulina.
18: O Brasil firmou acordo para ampliar o fornecimento e a transferência de tecnologia do medicamento.
19: A portaria estabelece incentivo federal mensal aos hemocentros de todas as unidades da federação. A medida também prevê melhorias na estrutura dos hemocentros, nos equipamentos e nas condições de processamento e conservação do plasma, componente do sangue utilizado na produção de medicamentos. Além da portaria, também foi anunciado um acordo para ampliar a produção de imunoglobulina e alcançar a fabricação 100% nacional do medicamento, utilizado no tratamento de imunodeficiências, infecções bacterianas e alguns tipos de câncer do sangue. Para isso, a empresa brasileira de hemoderivados e biotecnologia, Hemobras, firmou um acordo de cooperação com a empresa chinesa Tiantan Bio. A parceria prevê a cooperação para o registro no país de uma imunoglobulina humana de uso intravenoso. O ministro da Saúde, Alexandre Padilha, comentou a importância desse tipo de acordo de cooperação.
20: Quando a gente tem uma rede mais consolidada, com mais capacidade de incorporação tecnológica, e quando a gente consegue ter parcerias internacionais e nacionais tão potentes.
19: A Tiantan Bio também vai apoiar a Hemobras na modernização de sistemas e processos, com ações nas áreas de transformação digital, automação e gestão inteligente. Reportagem, Márcia Fernandes.
17: Outubro é também o mês do idoso, um período para dar visibilidade às pautas relacionadas aos direitos das pessoas com mais de 60 anos.
18: No Brasil, essa população cresceu 11,3% em 2012 para 16,6% em 2025, mostrando uma tendência de envelhecimento populacional.
17: Os dados são da síntese de indicadores sociais, realizada pelo Instituto Brasileiro de Geografia e Estatística, o IBGE.
18: E nós conversamos com a pesquisadora Denise Freire, responsável pelo estudo, para saber mais sobre o retrato que ele mostrou da população com mais de 60 anos no Brasil. Acompanhe.
17: Olá, doutora Denise Freire. Prazer ter a senhora conosco aqui. Bem-vinda à Voz do Brasil. A senhora que conduziu aí a síntese dos indicadores sociais do IBGE, que apurou alguns dados sobre o envelhecimento da população. E aí a gente quer falar um pouco sobre isso hoje. O principal dado aqui que eu gostaria de começar trazendo é o que trata da população com mais de 60 anos, que cresceu cerca de 53% entre 2012 e 2025, né? A pesquisa apurou o que provocou esse aumento da população idosa, doutora?
21: Olá, é um prazer
0: participar com vocês dessa entrevista. O estudo da síntese mostrou, né, esse aumento da população idosa no período 2012 a 2024. Né? Esse é o aumento que possui vários fatores, né, vários aspectos. Então, a gente pode considerar tanto, né, o aumento da expectativa de vida, melhoria de saneamento, né, melhoria também das condições de acesso a medicamentos e à saúde. Né? E, por outro lado, também a gente tem uma questão da queda da natalidade, né? Então, reduz a participação de crianças e jovens também na nossa população. Então, cada vez mais tem chamado a atenção esse aumento, né, de pessoas idosas na proporção da população brasileira.
18: Esse crescimento da população mais velha já vinha ocorrendo nas décadas anteriores, né? Foi observado algum tipo de aceleração?
0: Sim, tem havido uma aceleração, né, nesse processo de envelhecimento, nessa participação da população idosa dentro, né, do total da população brasileira, né, de acordo com esses aspectos que a gente citou já.
9: Agora, a pesquisa trouxe também dados sobre a idade das pessoas no mercado de trabalho, né? Aliás, é um dos principais focos da pesquisa, é o mercado de trabalho. E ela apontou uma presença expressivamente maior de homens do que de mulheres trabalhando após os 60 anos, não é isso, doutora? A que se deve isso?
0: Sim, exatamente. Historicamente, né, no mercado de trabalho existe uma participação maior de homens do que de mulheres, né, não só entre a população idosa, mas de uma maneira geral. Mas quando a gente faz esse recorte de 60 anos ou mais, cerca de metade dos homens ainda permanecem no mercado de trabalho, enquanto que entre as mulheres é cerca de um quarto. Né? Existe essa diferença importante, né, por gênero, principalmente, em primeiro lugar, por causa das condições previdenciárias. Né? Aos homens realmente é exigido ficar mais tempo, né, trabalhando e contribuindo para conseguir se aposentar. A mulher, como tem normalmente uma dupla jornada, né? Ela tem também o trabalho de cuidar de parentes, de cuidar da casa, dos filhos, normalmente tem uma condição previdenciária em que ela exige menos tempo de contribuição do que os homens. Então, aos 60 anos, normalmente é difícil para os homens, né? Para a maioria dos homens já ter conseguido se aposentar, então a maioria deles ainda permanece, né? Pelo menos metade permanece no mercado de trabalho entre 60 e 69 anos. Né? A partir de 70 anos, a gente conseguiu fazer esse recorte, aí sim que há uma queda expressiva na proporção de homens que ainda trabalham. E mais significativa ainda entre as mulheres. Mas isso se deve também às condições de, assim, a gente tem um mercado de trabalho que tem uma informalidade, né, importante. Então, para as pessoas conseguirem atingir o mínimo exigido pela Previdência Social para conseguir se aposentar, também demora, né? Nem todo mundo também tem uma continuidade de contribuição ao longo da sua vida laboral. Então, isso faz com que as pessoas, mesmo, né, com mais idade, né, mesmo às vezes já atingindo a idade mínima de aposentadoria, ainda não consigam se aposentar por falta de contribuição ainda à Previdência.
18: Outro dado sobre o mercado de trabalho é que a presença, o percentual de idosos empregados vem aumentando, embora tenha sofrido uma baixa aí durante o período de pandemia. E eles também ganham mais do que a média da população, né? A senhora pode comentar um pouco esses dados?
0: Sim, exatamente. O dado de 2024 apontava que cerca de um quarto das pessoas com 60 anos ou mais ainda estava inserida no mercado de trabalho, né? E foi o percentual mais elevado da série. Né? Então, a gente observa que a cada ano esse percentual de idosos que participam no mercado de trabalho vem aumentando. Né? Na pandemia foi o menor valor, né, em 2020, porque os idosos justamente precisavam, né, se precaver, né, de contaminação, de doença para pegar a Covid, e realmente a sua participação diminuiu em 2020. Mas desde então, a cada ano, a sua participação vem aumentando e está em uma trajetória de alta. né? Então, mas assim, são vários fatores, né? Então, assim, além da questão previdenciária, também, né, da questão da informalidade, a gente também pode apontar a questão de arranjos, né, familiares, porque muitos, quando você tem, por outro lado, uma situação dos jovens, né, com dificuldade de inserção no mercado de trabalho ou de uma inserção muito precária, é, os idosos acabam permanecendo como principal provedor, né, quando ele participa de uma família, né, com múltiplos membros e que também tem os jovens participando da família. Então, a pessoa mais idosa, que normalmente ganha mais, né, tem mais experiência, então ela vai tender sempre a ganhar uma remuneração mais elevada, né, do que as outras pessoas das outras faixas etárias, né, e ela acaba também servindo como uma pessoa provedora, né, e no ambiente atual que, é, como eu já falei, dessa dificuldade dos jovens, então cada vez mais a gente vai, eu acredito que a gente vai assistir o aumento das pessoas idosas inseridas no mercado de trabalho, tanto homens quanto mulheres.
2: Muito bem, nós conversamos com Denise Freire, pesquisadora responsável pela síntese dos indicadores sociais do IBGE. Muito obrigada, doutora, pela sua entrevista à Voz do Brasil.
0: Muito obrigada.
18: Como a gente ouviu na entrevista, o Brasil tem cerca de 17% da população brasileira acima dos 60 anos e atravessa uma tendência de envelhecimento populacional.
2: Com esse crescimento, além dos cuidados com a saúde e o bem-estar, é preciso estar alerta para golpes ou crimes virtuais.
18: Apenas no ano passado, o Disque 100 registrou 1.000 denúncias de violações virtuais contra pessoas idosas.
2: Além do Estatuto do Idoso, que tipifica crimes contra pessoas com 60 anos ou mais, existem canais de informação e denúncias para proteger esse público.
21: Aos 69 anos, o aposentado Pedro Mesquita não imaginava que pudesse cair no golpe do empréstimo consignado ao atender uma ligação de uma suposta funcionária do banco.
22: Ela propôs que quitava meus débitos no banco com juro bem menor, e eu ia pagar parcela bem menor. Foi onde que ela me ganhou. Um empréstimo lá no meu nome com um valor de 24 mil. Não caia nesse golpe como eu caí, porque foi muito fácil. Eu achava que eu não caía em golpe.
21: Crimes virtuais cometidos contra idosos são punidos com maior rigor de acordo com o Código Penal. E o Estatuto do Idoso, criado em 2003, garante que, nesses casos, o idoso tenha atendimento preferencial e que o processo corra de forma mais rápida na Justiça. No ano passado, o Disque 100 registrou 1.000 denúncias de violações de direitos de idosos em ambiente virtual. São crimes como golpes, ameaças e exposição. Para levar mais informações às pessoas idosas, o Ministério dos Direitos Humanos e da Cidadania criou uma cartilha, como explica o secretário nacional dos Direitos da Pessoa Idosa, Alexandre da Silva.
23: Nós precisamos sempre garantir autonomia, independência. Temos uma cartilha também no campo da educação para que as pessoas idosas não caiam nos golpes mais conhecidos. E a gente aproveitou esse material falando também de situações que não são golpes, mas podem ser, na mão de pessoas mal intencionadas, oportunidades, né, enviesadas ali, disfarçadas e para gerar um golpe.
21: Os números do painel de dados da Ouvidoria Nacional de Direitos Humanos mostram que as capitais do Rio de Janeiro e São Paulo concentram a maioria das denúncias de violações de direitos das pessoas idosas. As denúncias podem ser feitas pelo Disque 100, que funciona 24 horas todos os dias da semana. Com locução de Nazi Brum, reportagem Graziele Bezerra.
2: Recuperar uma área degradada vai muito além de plantar árvores. É preciso saber se a vegetação conseguiu se restabelecer e se o ecossistema tem condições de se manter sozinho.
18: Para avaliar esse resultado em todo o país, foi criado um sistema com critérios científicos que mostram se a vegetação nativa está sendo recuperada.
2: Os critérios levam em conta as características de cada bioma brasileiro.
24: Recuperar uma área degradada não significa apenas plantar árvores. O verdadeiro desafio é saber se aquela vegetação voltou a funcionar como um ecossistema capaz de sobreviver sozinho. Em um país com 6 biomas e uma das maiores biodiversidades do planeta, essa avaliação sempre foi um dos grandes obstáculos na restauração ambiental. Agora, órgãos federais criaram um sistema único para medir a qualidade da recuperação da vegetação nativa em todo o Brasil. O pesquisador da Embrapa, Daniel Vieira, destacou que a ideia era conseguir obter indicadores precoces, mas que trouxessem segurança quanto à recuperação da área degradada.
1: Se a gente esperar o tempo ecológico para uma floresta voltar a ser floresta, é um tempo muito grande. Então a gente tem pensado em como utilizar indicadores precoces e que sugerem ou tentam garantir que no futuro essa vegetação vai estar num processo maduro.
24: A principal mudança está na forma de fiscalizar. A avaliação passa a verificar se depois de pelo menos 4 anos a vegetação apresenta condições de se manter sem depender de intervenção humana. Para isso, os técnicos vão observar 4 indicadores principais: a cobertura vegetal do solo, a quantidade de plantas nativas que surgiram naturalmente, a diversidade de espécies e a presença reduzida de plantas invasoras. Juntos, esses fatores indicam se a área degradada está seguindo um caminho de recuperação sustentável. Daniel Vieira, da Embrapa, destacou que os indicadores atendem a todos os biomas brasileiros.
1: A gente encontrou indicadores de sucesso que garantem a autossustentabilidade dessas vegetações para os diferentes biomas e formações, para ter um chão comum nesse processo de regularização ambiental e de recuperação da vegetação nativa.
24: Além de dar mais segurança jurídica para projetos de restauração ambiental e reduzir a necessidade de vistorias presenciais, o modelo ajuda o Brasil a acompanhar uma das metas assumidas internacionalmente: recuperar 12 milhões de hectares de vegetação nativa até 2030. Compromisso ligado ao Acordo de Paris e à Década da ONU para a Restauração de Ecossistemas. Reportagem Luana Karen.
18: A Agência Nacional de Proteção de Dados, a ANPD, acaba de lançar uma página na internet exclusiva para receber denúncias contra redes sociais e plataformas digitais que descumprirem as novas regras do Marco Civil da internet.
3: Através da página da ANPD, qualquer pessoa ou empresa pode usar o canal para denunciar plataformas que não ofereçam meios adequados para reportar conteúdos criminosos, anúncios irregulares ou vazamentos de conteúdos íntimos.
18: Para mais informações, acesse gov.br/ANPD.
3: Atenção, gestoras e gestores de políticas públicas de todo o país.
18: O Ministério das Mulheres prorrogou o prazo para o envio das respostas ao Censo de Políticas para as Mulheres. O preenchimento agora pode ser feito até o dia 19.
3: O levantamento busca mapear a estrutura, o funcionamento e a capacidade de atendimento dessas unidades em todo o Brasil.
18: O mapeamento também vai ajudar a conhecer o perfil de quem está na gestão, entender o trabalho feito nos estados e municípios e identificar os serviços e equipamentos oferecidos às mulheres.
3: Mais informações em gov.br/mulheres.
18: E essas foram as notícias do governo federal.
3: Uma realização da Secretaria de Comunicação Social da Presidência da República.
18: Com produção da empresa Brasil de Comunicação.
3: Fique agora com as notícias do Poder Judiciário e do Congresso Nacional. Boa noite.
18: Boa noite para você, até amanhã.
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6: STF é o guardião da Constituição Federal que completa 38 anos hoje.
25: Presidente do TSE conclui primeiro turno das eleições 2026 e projeta mesma tranquilidade para a segunda fase do pleito.
6: STJ forma maioria para admitir o primeiro processo da história de acordo com o filtro da relevância.
25: Boa noite, eu sou Marcela Luiza.
6: E eu sou Walter Lima.
25: A Constituição Federal completa 38 anos nesta segunda-feira. Promulgada em 5 de outubro de 1988, ela encerrou o período do regime militar e colocou a dignidade da pessoa humana no centro do ordenamento jurídico.
6: O Supremo Tribunal Federal é o guardião da Carta Magna e promove ao longo de toda esta semana eventos para celebrar a data.
25: O primeiro encontro comemorativo ocorreu hoje na Biblioteca do STF.
6: Na ocasião, o presidente do Supremo, o ministro Edson Fachin, destacou a importância da democracia prevista no texto constitucional de 88.
7: 38 anos formam o mais longo período de vigência democrática ininterrupta de nossa história republicana. E isso não é obra do acaso, nem de uma só geração. É fruto de escolhas diárias da eleitora que compareceu às urnas ontem, do servidor que cumpre a lei, da juíza que fundamenta suas decisões, da cidadania que reclama, da imprensa que informa, das instituições que se respeitam e cooperam pelo bem do Brasil.
25: A Justiça Eleitoral já se prepara para o segundo turno das eleições gerais de 2026.
6: A afirmação foi feita pelo presidente do TSE, ministro Cássio Nunes Marques, no balanço do primeiro turno das eleições. Na ocasião, ele também destacou a normalidade da votação, a segurança dos sistemas eleitorais e o trabalho realizado em todo o país para garantir o exercício do voto. Guilherme Firmino.
8: Após a apuração, Cássio Nunes Marques agradeceu aos eleitores e aos profissionais envolvidos na eleição e afirmou que a expectativa é de repetir no segundo turno a tranquilidade registrada nesse domingo.
10: Ressalto, todavia, que a eleição não termina quando a votação é encerrada. Ela se completa quando a vontade soberana do eleitorado é conhecida e respeitada.
25: A segunda sessão do STJ formou maioria para admitir o primeiro processo da história da Corte para julgamento pelo filtro da relevância.
6: Nesse novo sistema, a questão federal discutida precisa ter relevância econômica, política, social ou jurídica, para além dos interesses das partes. Fátima Uchoa.
11: A análise da relevância foi proposta pelo ministro Sérgio Coquina, presidente da Comissão Gestora de Precedentes do STJ. A discussão é para definir se o condomínio pode cobrar do condômino inadimplente honorários do advogado contratado para ajuizar a ação de cobrança e se há diferença entre essa hipótese e a referente à atuação do advogado fora da justiça. Os votos para definir se a questão apresenta ou não relevância para posterior julgamento de mérito estão sendo tomados em sessão virtual até 7 de outubro e os ministros podem mudar o voto até o final.
25: Começou hoje um mutirão da Justiça do Trabalho para analisar processos que envolvem pessoas com 60 anos ou mais.
6: É a ação em pauta a melhor idade, que vai até sexta-feira em todo o país. Rafael Silva.
13: A mobilização em pauta a melhor idade busca ampliar o acesso à conciliação em casos que envolvam pessoas com 60 anos ou mais. Mas essa é uma ação que deve ser tomada por advogados o tempo todo. Eles devem sempre deixar claro à justiça que aquele processo... Mas essa é uma ação que deve ser tomada por advogados o tempo todo. Eles devem sempre deixar claro...

0: inclusão de estudos técnicos e a consulta prévia às comunidades quilombolas e tradicionais da região. A Justiça também deu 5 dias para o governo do Pará e o INCRA prestarem informações atualizadas sobre o caso.
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1: Uma boa noite.
2: E até amanhã.
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4: Está no ar o Jornal do Senado.
5: Eu sou Paula Groba.
6: E eu sou Humberto Pinheiro.
5: E estes são os destaques de hoje do Jornal do Senado, que começa agora.
6: 13 partidos terão representantes no Senado a partir de 2027.
5: Senadores começam a analisar fim da escala 6x1 nesta terça-feira.
6: Mais de 33 milhões de brasileiros não votaram no primeiro turno, mas ainda podem votar no segundo.
5: Boa noite.
6: Boa noite.
5: O resultado das urnas vai redesenhar o mapa político do Senado a partir de 2027. Serão 13 partidos com pelo menos um representante na casa, em uma composição que reforça a força do PL. A legenda terá a maior bancada, com 28 senadores.
6: Mas o que esses números significam na prática para as votações e para as disputas de poder no Senado? O repórter Rodrigo Rezende explica.
7: A maior bancada é a do PL, com 28 integrantes, seguida pela Federação União Progressista com 12, PT com 9 e MDB com 8. Uma das senadoras eleitas pelo PL foi Carol Ditone, de Santa Catarina.
8: Então, o nosso compromisso é com a moralidade das instituições, dos órgãos públicos. Com certeza, nós vamos trazer mais investimentos, mais respeito com Santa Catarina. Acho que o nosso compromisso é esse.
7: O Partido Novo conseguiu eleger 3 representantes e a Rede Sustentabilidade terá novamente uma senadora, com Luiziane, do Ceará. Também terão senadores os seguintes partidos: Republicanos e PSD com 5 cadeiras, PSB com 4, PSDB e Podemos com 2 representantes cada e PDT com 1 vaga. Dos 32 senadores que tentavam a reeleição, 14 foram reeleitos. Com os dados atuais, a bancada feminina terá 18 representantes em 2027, a maior em um início de legislatura. Uma dessas mulheres é Marília Campos, eleita pelo PT em Minas Gerais.
9: Eu sou uma pessoa que dialogo com todos os segmentos, especialmente aqueles segmentos que são civilizados. E é com essa postura que eu seguirei no Senado.
7: A composição partidária final do Senado será definida com o segundo turno da eleição de governadores em 3 estados, Acre, Amazonas e Tocantins. Nessas unidades da federação, senadores em exercício estão no segundo turno e uma possível vitória dará a vaga para o Senado aos seus suplentes.
5: E o Senado, que toma posse no ano que vem, terá uma combinação de nomes conhecidos e estreantes. 14 senadores foram reeleitos para mais 8 anos de mandato, enquanto 2 ex-senadores estarão de volta à casa.
6: E 38 eleitos vão ocupar o Senado pela primeira vez. É uma renovação que muda o perfil da casa, mas que ainda mantém nomes já conhecidos pelos brasileiros. A reportagem é de César Mendes.
10: Os eleitores de 2 estados decidiram manter os senadores que já estavam no cargo nas 2 vagas em disputa. No Amazonas, foram reeleitos Eduardo Braga, do MDB, e Plínio Valério, do PSDB. Em Sergipe, Rogério Carvalho, do PT, e Alessandro Vieira, do MDB. Outros 10 senadores que já estavam no cargo também foram reeleitos. Márcio Bittar, do PL, no Acre, Lucas Barreto, do PSD, no Amapá, Jacques Wagner, do PT, na Bahia, Cid Gomes, do PSB, no Ceará, Veneziano Vital do Rego, do MDB, na Paraíba, Humberto Costa, do PT, em Pernambuco, Marcelo Castro, do MDB, no Piauí, Eduardo Gomes e Carlos Portinho, ambos do PL, no Tocantins e no Rio de Janeiro, respectivamente, e Stevenson Valentim, do Podemos, no Rio Grande do Norte. Para o senador Alessandro Vieira, o novo Senado terá que ser diferente do atual, para atender às expectativas dos eleitores.
11: Vai ter que provar para o povo que mereceu essa votação, essa confiança. O Brasil todo espera por um processo de depuração.
10: 2 ex-senadores senadores voltam ao Senado no ano que vem. Renato Casagrande, do PSB do Espírito Santo, e José Medeiros, do PL de Mato Grosso.
5: E na volta dos trabalhos, após o primeiro turno das eleições, senadores vão iniciar a análise da proposta de emenda à Constituição que

0: acaba com a escala 6x1. O texto define que trabalhadores terão direito a 2 folgas a cada 5 dias trabalhados.
1: A proposta precisa passar por 5 sessões de debates no plenário antes de ser votada em primeiro turno. Repórter Pedro Pincer.
2: Nesta terça-feira, o Senado deve fazer a primeira sessão plenária para debater o fim da escala 6x1, 6 dias de trabalho e 1 de repouso. Depois de 5 debates em plenário, a proposta de emenda à Constituição poderá ser votada em primeiro turno. Se aprovada, segue para o segundo turno com outras 3 sessões de discussão. A senadora Tereza Leitão, do PT de Pernambuco, destacou que a nova jornada permitirá uma nova dinâmica nas famílias brasileiras.
3: Que a mãe e o pai não cheguem exausto para sentar, mas que cheguem feliz para ainda conversar, brincar, ler com seus filhos e suas filhas.
2: Já o senador Rogério Marinho, do PL do Rio Grande do Norte, lamentou que a PEC obrigue uma forma de contrato entre patrões e empregados.
4: Que quando foi feita a modificação da legislação trabalhista de 2017, o único tema que foi consensualizado entre trabalhadores, empregadores e governo foi a necessidade de que preponderasse o negociado sobre o legislado.
2: O texto permite que as empresas tenham até 2 meses para adaptar a jornada para 42 horas semanais depois que a proposta virar lei. A partir daí, terão mais 1 ano para colocar a jornada em 40 horas.
0: E a Comissão de Constituição e Justiça pode aprovar o projeto que autoriza a divulgação de imagens e áudios de crimes em flagrante dentro de estabelecimentos comerciais.
1: A ideia é que o compartilhamento dessas informações ajude na identificação e denúncia de criminosos. As informações com o repórter Bruno Lourenço.
5: O relator, senador Esperidião Amin, do Progressistas de Santa Catarina, afirmou que o objetivo é combater a impunidade por meio da identificação e denúncia dos infratores.
6: É realmente o reino da maldade você ter uma preocupação maior com o delinquente do que com quem sofre a delinquência.
5: Para evitar abusos, o texto exige que o estabelecimento registre um boletim de ocorrência e proíbe a exposição de terceiros que não estejam envolvidos no crime e também prevê a responsabilização do lojista caso haja divulgação indevida de imagens sabidamente falsas. Depois da CCJ, o projeto de lei, que já passou pela Comissão de Segurança Pública, vai ao plenário do Senado.
0: Mais de 33 milhões de brasileiros deixaram de votar no último domingo. E entre os que foram às urnas, quase 6 milhões optaram pelo voto nulo ou em branco.
1: Os números mostram o tamanho da parcela do eleitorado que não escolheu nenhum dos candidatos nas urnas. Repórter Marcela Cunha.
7: O número representa mais de 21% do eleitorado e é o maior desde 1998. Por isso, o TSE informou que vai atuar para aumentar o comparecimento no segundo turno, marcado para o dia 25 de outubro. De acordo com o presidente do TSE, o ministro Cássio Nunes Marques, é preciso intensificar as ações, em especial entre os grupos para os quais o voto não é obrigatório, como quem tem 70 anos ou mais.
8: Não é o ideal a abstenção de 20%. A ideia é intensificar e aperfeiçoar todos os mecanismos disponíveis para a justiça eleitoral para que a gente consiga diminuir esse percentual num segundo turno.
7: Segundo o presidente do TSE, a abstenção chega a cerca de 50% entre os maiores de 70 anos e a 20% entre os jovens de 16 e 17 anos. Além das ausências, o primeiro turno registrou 2 milhões e 200 mil votos em branco e 3 milhões e 600 mil votos nulos.
0: E quem não foi às urnas no primeiro turno ainda pode votar no segundo. Basta que o título de eleitor esteja regularizado.
1: A Justiça Eleitoral considera cada turno uma eleição independente. Portanto, a ausência na primeira etapa não impede a participação na votação de 25 de outubro, desde que a situação eleitoral esteja regular. Quem explica é a repórter Luísa Mello.
9: Cada turno eleitoral é tratado como um pleito independente. Então, mesmo sem ter participado da primeira rodada de votos, os eleitores podem ir às urnas no segundo turno. Basta que o título esteja regularizado. A ausência no primeiro pleito precisa ser justificada pelo eleitor até 3 de dezembro. O presidente do Tribunal Superior Eleitoral, ministro Cássio Nunes Marques, ressaltou a importância da participação no primeiro turno.
8: Quero, antes de tudo, agradecer às eleitoras e os eleitores brasileiros que compareceram às urnas cidadãs e exerceram, mais uma vez, o direito fundamental de escolher os seus representantes.
9: De acordo com dados do TSE, a abstenção bateu recorde este ano, com 33 milhões e 400 mil pessoas que não compareceram às urnas. No segundo turno, a votação é apenas para presidente da República e, dependendo do estado, para governador.
1: Com edição de Paula Groba e trabalhos técnicos de Eliseu Caires, o Jornal do Senado fica por aqui. Acompanhe agora as notícias da Câmara dos Deputados. Boa noite.
0: Boa noite e até amanhã.
10: Jornal Câmara dos Deputados. Câmara amplia a bancada feminina e passa a contar com 109 mulheres.
11: PL elege maior bancada e terá 121 deputados na próxima legislatura.
10: Nicolas Ferreira e Lucas Pavanato superam os 3 milhões de votos.
11: Boa noite. Os brasileiros foram às urnas neste domingo para participar do processo eleitoral.
10: A eleição presidencial de 2026 registrou mais de 119 milhões de votos válidos no primeiro turno, o maior número já registrado nesta etapa da disputa pelo Palácio do Planalto.
11: Os eleitores também votaram para escolher os próximos governadores, senadores, deputados federais e deputados estaduais.
10: Na Câmara dos Deputados, o PL elegeu a maior bancada para a próxima legislatura. A repórter Silvia Munhato explica como fica a correlação de forças na casa a partir do resultado das eleições deste domingo.
12: O PL elegeu a maior bancada da Câmara dos Deputados neste domingo e vai ter 121 deputados na próxima legislatura, que começa em 1º de fevereiro. Em 2022, o partido havia obtido 97 cadeiras. O segundo colocado para a Câmara foi a Federação PT-PCdoB-PV, com 88 deputados, 6 a mais que na última eleição. Além do PL e da Federação PT-PCdoB-PV, ganharam deputados em relação ao total eleito em 2022, o PSD, Republicanos, Podemos, Novo e Missão. O Novo teve um aumento de 3 para 10 deputados. Entre os que perderam, destaque para a Federação União PP, que passou de 105 para 87. PSDB Cidadania perdeu 7 cadeiras, chegando a 11. E o PDT ficou com 6 deputados, uma perda de 10 cadeiras. PSB e PSOL Rede mantiveram uma bancada de 15 deputados. Os outros que registraram quedas foram MDB, PRD Solidariedade e Avante. Em entrevista ao programa Painel Eletrônico da Rádio Câmara, a consultora legislativa Manuela Nonô cita o crescimento de partidos como PL e Novo como exemplo de uma eleição ideológica e mais à direita.
13: Eu acho que essa foi a eleição dos partidos ideológicos. Seja de um lado, seja de outro, essas agremiações ganharam, foram premiadas pelos eleitores. Os partidos catch-all, aqueles que vale tudo, o famoso centrão, de uma forma geral ele perdeu, tanto na Câmara quanto no Senado. E isso não se deve somente ao eleitorado, também se deve à reforma do sistema político brasileiro que tem acontecido, que tem colocado aí cláusulas de barreira, que proibiu as coligações nas eleições proporcionais. Isso tudo está depurando o sistema de várias mas continuamente.
12: Também em entrevista ao Painel Eletrônico, o professor de Ciência Política da Universidade de Brasília, André Borges, afirma que foi uma eleição plebiscitária, citando a definição de segundo turno para presidente, que será disputado entre o senador Flávio Bolsonaro e o presidente Lula.
14: Ele mostra, né, um certo padrão, né, no comportamento do eleitorado, no que diz respeito ao fato de que quando a gente tem uma eleição, né, em que o presidente em exercício no cargo concorre à reeleição, invariavelmente, né, esse pleito ele acaba se tornando uma espécie de plebiscito sobre o governo. E eu acho que o grande desafio da campanha do Lula, né, sempre foi o fato de que ele não conseguiu, né, ao longo da campanha, melhorar os índices de aprovação do governo, né?
12: Os dois especialistas explicam, porém, que o sistema ainda mantém vários partidos e com resultados diversos nos estados. Portanto, a Câmara manterá, por exemplo, deputados mais voltados para a busca de recursos para suas regiões. E a falta de uma decisão sobre o executivo no primeiro turno deverá, segundo eles, adiar votações mais polêmicas. Dos 513 deputados federais eleitos, 183 vão exercer seu primeiro mandato na Câmara dos Deputados. Esse número representa uma taxa de renovação de 35,67%. Já o número de deputados reeleitos é de 301, 58,6% do total de deputados que foram eleitos titulares nas eleições de 2022 ou suplentes que foram efetivados como titulares ao longo da atual legislatura. Da Rádio Câmara de Brasília, Silvia Minhato.
15: Eleições.
11: Novas deputadas serão 21% do total de parlamentares na Câmara, percentual acima da atual legislatura, mas ainda abaixo do total de mulheres na população brasileira. A repórter Paula Bittar traz uma análise sobre o crescimento da bancada feminina para a próxima legislatura.
16: O número de mulheres eleitas para a Câmara aumentou, mas a representação feminina entre os deputados continua muito abaixo da proporção da população. A partir de 1º de fevereiro do ano que vem, as mulheres representarão 109 dos 513 parlamentares da Câmara, 19 a mais que o número atual. Ainda assim, enquanto são mais de 51% da população brasileira, serão pouco mais de 21% dos deputados federais. 59 delas, ou 54%, foram reeleitas. A federação composta por PT, PCdoB e PV elegeu a maior parcela de mulheres, somando 34 cadeiras, o equivalente a 31% da representação na casa. Os colégios eleitorais do Sudeste foram os principais responsáveis pela formação dessa nova bancada. São Paulo elegeu 16 deputadas, concentrando 14,7% de todas as cadeiras ocupadas por mulheres na casa. Logo atrás, Minas Gerais e Rio de Janeiro garantiram 11 e 10 parlamentares, respectivamente. Fora do eixo Sudeste, Bahia, Pernambuco e Santa Catarina destacam-se com 6 deputadas eleitas em cada estado. Por outro lado, Distrito Federal, Piauí e Roraima encerraram a apuração sem eleger mulheres para a nova legislatura. A deputada Érica Hilton, do PSOL de São Paulo, foi reeleita como a mulher mais votada da história da Câmara dos Deputados, com 1,5 milhão de votos conquistados. Hilton foi uma das duas primeiras mulheres trans eleitas para a Câmara ao lado de Duda Salabert, do PSOL de Minas Gerais, em 2022. Em Minas Gerais, Duda Salabert aparece como a terceira mais votada, com quase 230 mil votos e também deve assumir um novo mandato. Magda Morfato, do PL de Goiás, aos 77 anos, será a integrante com mais idade em exercício na casa. A cientista política Hanna Marussi considera positivo o aumento na bancada feminina e atribui essa elevação ao financiamento das campanhas.
17: Os partidos tinham até 8 de setembro para fazer o repasse para mulheres, pessoas negras e indígenas e, de um modo geral, esse prazo foi cumprido. Claro que tiveram partidos que individualmente não cumpriram, mas no montante geral do Fundo Especial de Financiamento de Campanha, esse dinheiro foi destinado. Então, tanto o montante quanto o momento em que ele entra faz toda a diferença para a eleição de mulheres.
16: Na análise da composição da bancada, a cientista política ressalta que ela se divide principalmente em esquerda e direita, com um centro esvaziado. Hanna Marussi aponta, por outro lado, que no Senado a votação foi expressiva para mulheres de direita.
17: A gente tem um crescimento expressivo também de mulheres eleitas, porém, essas mulheres, muitas delas, se colocaram e fizeram sua campanha deslocada de valores ligados aos direitos das mulheres, algumas até se posicionando contra o voto feminino. Então a gente tem um crescimento de mulheres muito mais ligadas ao conservadorismo, muito mais ligadas ao espectro de direita no Senado. E isso é uma tendência do Senado como um todo, né? O crescimento do conservadorismo no Senado foi bastante expressivo. A direita agora, pela primeira vez, é maioria no Senado Federal.
16: Para o Senado, entre as 54 vagas em disputa, 12 foram para mulheres. É o maior número de senadoras eleitas em um mesmo pleito desde a redemocratização. Até então, o recorde havia sido registrado em 2002, quando 8 mulheres conquistaram cadeiras na casa. Em 2018, última eleição em que também foram renovados 2/3 do Senado, 7 mulheres foram eleitas. Com o resultado, a bancada feminina deve passar das atuais 15 para 18 integrantes a partir de 2027. Da Rádio Câmara, de Brasília, Paula Bittar.
15: Política. Campeões de votos ajudam a ampliar as bancadas de seus partidos na Câmara. Antônio Vital tem as informações.
18: O resultado final das eleições para deputado federal apontou a existência de candidatos muito bem votados que funcionaram como puxadores de votos para seus partidos e acabaram contribuindo para que outros parlamentares, que não teriam individualmente votos suficientes para se eleger, também conquistassem uma vaga. Puxadores de votos são aqueles candidatos que obtiveram votação acima do chamado quociente eleitoral, que é o cálculo usado para apontar quantas vagas cada partido tem por estado. Foi o caso, por exemplo, de dois deputados do PL, Nicolas Ferreira, em Minas Gerais, e Lucas Pavanato, em São Paulo. Os dois receberam mais de 3 milhões de votos e ajudaram a ampliar a bancada do PL na Câmara. Em Minas Gerais, o PL elegeu 21 deputados, sendo que 9 deles não teriam sido eleitos sem os votos de Nicolas. Um deles, Sargento Melo Casal, acabou eleito com apenas 25 mil votos. Em São Paulo, os votos a Pavanato ajudaram a eleger 7 deputados que não teriam votos suficientes entre os 19 eleitos pelo PL. Isso porque, na eleição para deputado, os votos são computados para o partido ou federação do candidato. Quanto maior essa soma, mais cadeiras o partido tem. Também em São Paulo, a deputada Érica Hilton recebeu mais de 1,5 milhão de votos, o que ajudou o partido dela, o PSOL, a conquistar 6 vagas na Câmara, uma a mais do que teria direito se não fossem contabilizados os votos para o partido. O ponto em comum entre os campeões e as campeãs de votos é a campanha com forte presença nas redes sociais. Para o cientista político André Borges, da Universidade de Brasília, a campanha pelas redes sociais é uma nova maneira de fazer política que veio para ficar.
14: Candidatos mais localistas, né, ex-prefeitos, ex-vereadores, geralmente eles vão ter aquela votação ali mais concentrada, né, no seu município. E o que a gente observa nos últimos anos é que a campanha através da rede, ela me permite chegar a um custo relativamente baixo, né, a eleitores que estão espalhados ali, né, pelo território do estado, né? Então você passa a ter um tipo diferente de campanha, né? Eu acho que é um novo jeito de fazer política que veio para ficar e que está abrindo espaço também para a ascensão de novas lideranças.
18: Consultora legislativa da Câmara dos Deputados, Manuela Nonô, também relacionou a presença nas redes sociais ao resultado da votação.
13: Quando você se torna conhecido pelas redes sociais, se torna quase natural você ter uma votação, embora essas realmente tenham sido extraordinárias. Eu quero dizer aqui que o Nicolas sozinho teve 27,41% dos votos válidos de Minas. O PL fez 19 cadeiras. Sem o Pavanato, ficaria 12. Então, o Pavanato deu 7 cadeiras para o PL. Ele teve 47,26% de todos os votos do PL de São Paulo. Isso é muita coisa.
18: Outros candidatos também ajudaram a ampliar a bancada de deputados em seus estados graças à grande quantidade de votos. André Fernandes, do PL, foi eleito com quase 700 mil votos no Ceará, mais de 12% dos votos do estado. E Júlia Zanatta, também do PL, recebeu 560 mil votos, o equivalente a 13% de todos os votos de Santa Catarina. Também foi eleito com 13% dos votos no Distrito Federal o candidato Fábio Félix, do PSOL. Na Rádio Câmara, de Brasília, Antônio Vital.
15: Trabalho.
11: A notícia de que postos de gasolina estavam obrigando as frentistas a trabalharem de biquíni motivou um debate sobre os limites das empresas na definição dos uniformes de seus funcionários.
15: A questão chegou à Câmara dos Deputados, onde uma proposta foi apresentada para impedir que as vestimentas nas empresas violem a dignidade do trabalhador. O repórter Luiz Cláudio Canuto tem os detalhes.
19: Está na Comissão de Constituição e Justiça da Câmara dos Deputados projeto que cria regras para uso de uniformes de trabalhadores. A intenção é evitar a violação da dignidade do empregado. Atualmente, a CLT define que cabe ao empregador definir o padrão de vestimenta dos empregados, sendo permitida a inclusão no uniforme de logomarcas da própria empresa ou de empresas parceiras e de outros itens de identificação relacionados à atividade desempenhada. A proposta proíbe diferenças que destoam da finalidade da profissão e veda a imposição de roupas que provoquem riscos físicos ou ambientais desnecessários. A autora do projeto, deputada Laura Carneiro, do PSD do Rio de Janeiro, explicou o que a motivou a apresentar a proposta.
20: Na verdade, esse projeto surge de uma modinha que apareceu de que as mulheres tinham que estar no posto de gasolina vestidas de biquíni, como se a pessoa vai pôr gasolina apenas para ver aquelas mulheres seminuas. Isso é um completo absurdo, um desrespeito às mulheres brasileiras, um desrespeito ao corpo, um desrespeito à identidade e, muito mais, um desrespeito à profissional. Você não está tratando de uma mulher que vai vender o seu corpo. Ela está vendendo um produto e ela não tem que utilizar o seu corpo para isso. É um completo absurdo. É entender que a mulher é um objeto. É tudo que a gente batalha, é o que alimenta essa política do machismo, né? O que alimenta essa visão torpe de que mulher é objeto, e é isso que a gente combate todos os dias. Então não fazia nenhum sentido a gente não ter apresentado esse projeto, e eu espero que ele seja aprovado.
19: O texto original proibia qualquer uniforme que expusesse o corpo de forma indevida ou que fosse incompatível com a natureza do trabalho e determinava que as normas internas das empresas sobre uniformes deveriam observar critérios de conforto e respeito à diversidade corporal. Na Comissão de Trabalho, a relatora, a deputada Rogéria Santos, do Republicanos da Bahia, optou por uma redação que retirasse o caráter moralizante da proposta e preservasse a autonomia das empresas na gestão da força de trabalho. A comissão acompanhou a sugestão da relatora. Pelo texto aprovado, o empregador não pode exigir dos empregados o uso de vestimentas incompatíveis com a finalidade da atividade. A proposta aguarda a avaliação da Comissão de Constituição e Justiça. Se aprovada, poderá seguir diretamente ao Senado. Para virar lei, precisa ser aprovada pelos deputados e senadores e depois ser sancionada pela Presidência da República. Da Rádio Câmara de Brasília, Luiz Cláudio Canuto.
3: Segurança Pública.
11: Comissão aprova a realização de campanha contra a divulgação de dados de autor de crimes em escolas. A repórter Maria Neves tem os detalhes.
21: A Comissão de Segurança Pública da Câmara dos Deputados aprovou o projeto que prevê a realização de campanhas de conscientização sobre a divulgação de dados pessoais de autores de homicídios em escolas. Pela proposta, as ações deverão incentivar a cobertura jornalística responsável e ética que priorize o interesse público. O texto original do deputado Dr. Jaziel, do PL do Ceará, proíbe a divulgação de informações como nome e foto do autor de crimes cometidos com o objetivo de provocar terror social ou generalizado. Dr. Jaziel propõe, inclusive, punições para quem incorrer na conduta, mesmo para os meios de comunicação. O relator na Comissão de Segurança Pública, deputado delegado Paulo Bilinski, do PL de São Paulo, no entanto, recomendou a aprovação da versão apresentada pelo relator na Comissão de Comunicação, deputado Kleber Verde, do MDB do Maranhão. Kleber Verde considera que proibir veículos de imprensa de divulgar nomes de pessoas envolvidas em crimes de terrorismo consiste em censura prévia, o que é proibido pela Constituição.
22: Apesar de reconhecermos os nobres desígnios esculpidos da concepção desses projetos de lei, suas concepções materiais violam o comando constitucional que veda a censura prévia, tornando-se incompatíveis com a sistemática do nosso ordenamento constitucional.
21: O projeto, que prevê a realização de campanhas de conscientização sobre a divulgação de dados pessoais de autores de homicídios em escolas, ainda será analisado pela Comissão de Constituição e Justiça. A proposta também terá de ser votada pelo plenário e, se aprovada, terá de seguir para o Senado. Da Rádio Câmara de Brasília, Maria Neves.
15: Termina agora o Jornal Câmara dos Deputados, produzido pela Rádio Câmara, com trabalhos técnicos de Everson Urani e apresentação de Luciana Vieira e José Carlos Andrade. Uma ótima noite para você.
11: O Jornal Câmara dos Deputados volta amanhã. Fique agora com as notícias do Tribunal de Contas da União.
3: Minuto do TCU.
23: O Tribunal de Contas da União avaliou a atuação do governo federal diante dos apagões de energia em São Paulo. A fiscalização analisou a atuação do Ministério de Minas e Energia e da Agência Nacional de Energia Elétrica no acompanhamento dos serviços da empresa Enel. A concessionária atende mais de 8 milhões de consumidores em 24 municípios, incluindo a capital paulista. O TCU constatou que o tempo médio para restabelecer a energia passa de 10 horas e está acima das médias nacional e estadual. Desde que assumiu a concessão, em 2018, a Enel acumulou mais de 320 milhões de reais em penalidades. O contrato termina em 2028. Por isso, o TCU determinou que o Ministério e a agência reguladora apresentem, em 60 dias, cronograma para garantir a continuidade do serviço. Saiba mais em tcu.gov.br.
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1: Tudo bem, amizade? Boa noite. Tô chegando aqui no Som da Clube com o meu, com o seu, com o nosso Estação Clube. Segunda-feira, mais uma semana começando e a gente por aqui com muita alegria a partir de agora pra você que tá sintonizado na frequência 100.7 do seu rádio. Prazerzão, Rogério Brasil na área. Sempre importante estar com você que tá aí do outro lado na sintonia. Zap Clube no 991622480. Aumenta o volume, vem comigo. Cola na poderosa, o Estação começou. E mais uma semana de trabalho por aqui.
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1: E a gente começa com o DJ Nen de Coroaci. Melhor que tu é música do Pará no Estação Clube.

0: 8 e 12.
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2: Aos 18 anos, Caio Abate chegou à sessão para votar pela primeira vez em uma eleição. Antes de escolher os candidatos, o jovem contou que passou cerca de 2 anos acompanhando a política e procurando entender as funções dos cargos em disputa. Além de um direito, é um dever de todos os cidadãos. Precisamos estudar sobre o político que nós pretendemos eleger. Já venho estudando há pelo menos uns 2 anos e evito qualquer tipo de influência digital ou de outras pessoas. Procuro saber o que eu penso e o que eu quero para o próximo governo, em vez de ser influenciado por outros, informou Caio Abate. As urnas deste domingo definiram os 41 deputados estaduais que irão compor a Assembleia Legislativa na próxima legislatura. O resultado manteve o MDB como maior força partidária da casa, com 13 cadeiras. Já na Câmara Federal, o Pará definiu, no último domingo, os 17 deputados federais que vão representar o estado. Entre eles, Jader Filho, que disputou pela primeira vez um cargo eletivo e teve uma das maiores votações do estado. Ele recebeu 322.276 votos. 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

0: Clube tá em primeiro lugar, Natanzinho Lima, A Desconhecida. Encerrando o bloco, eu volto com muito mais músicas pra você que tá na sintonia.
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pra clube, aqui muito mais músicas por hora. Wesley Safadão e Rei Vaqueiro, Displicente. É sucesso tocando aqui pra você que tá aí na sintonia. Obrigado pelo carinho. Segundou na clube, a gente tá por aqui. Mandando abraço pra turma que tá pelo nosso aplicativo, pelo Radiosnet. Você que tá levando a clube aí com você no seu rádio e no seu coração nessa noite especial de segunda-feira. Comigo, Rogério Brasil, a gente tá nessa. Juntinho, coladinho, na melhor programação do seu rádio. 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DJ Jerry, a música é Cherry Lady, aqui no Som da Clube.

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2: O nome do deputado estadual Wenderson Azevedo Chamon, o Chamonzinho, voltou a chamar a atenção nas eleições de 2026 no Pará. Mais de 113 mil votos elegeram o Chamonzinho. A marca reforça uma trajetória eleitoral que já colocou o Chamonzinho entre os candidatos mais votados do estado. Em 2022, ele foi o deputado estadual mais votado do Pará, com 109.287 votos. Nascido em Marabá, em 18 de janeiro de 1975, Chamonzinho é conhecido politicamente em todo o estado do Pará. A carreira pública começou ainda no início dos anos 2000, quando ele entrou na política municipal em Curionópolis. Antes de chegar à Alepa, exerceu dois mandatos como vereador daquele município. Depois, assumiu o cargo de prefeito por dois mandatos consecutivos, entre 2009 e 2016. A atuação municipal marcou a primeira fase da carreira como gestor político e agora é reeleito com uma expressiva votação em todo o estado do Pará. Terminada a votação, ficou o velho rastro das eleições. Calçadas e ruas tomadas por santinhos. A prática é combatida pela Justiça Eleitoral e pode render multa. Mas, na prática, o que não faltou foi papel espalhado pelo chão, o que dá uma clara indicação que, mesmo sendo proibida a prática, políticos não respeitam e nem consideram a legislação eleitoral. 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
1: Juninho e Mariana Fagundes, peão todo tatuado, encerrando o bloco. Daqui a pouco eu tô de volta com mais músicas pra você que tá na sintonia. Aumenta e gruda, volto já.
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0: É sucesso e toca aqui, isso é Heitor Santos, Devolva-me. Música boa, né, gente? A gente ouvindo aqui no Som da Clube, só sucessos pra você que tá aí na sintonia. Obrigado pelo carinho. É segunda-feira, noite especial e a gente por aqui tocando só sucessos pra você. Vamos direto pro Dal Carajás, dalcarajás.com.br. 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Olha, amigos, notícia triste no Dal Carajás. Uma brasileira de 35 anos morreu após atirar contra a própria filha de 4 anos e depois contra si mesmo em Houston, no Texas, Estados Unidos. A menina morreu ainda no local, enquanto a mãe chegou a ser levada ao hospital, mas não resistiu. Segundo a polícia local, os disparos aconteceram poucas horas depois de uma decisão judicial que concedeu ao pai a guarda da criança. A família enfrentava uma disputa judicial desde a separação do casal. Na residência estava ainda o atual companheiro da mulher e uma babá. Nenhum dos dois ficaram feridos. As circunstâncias do caso são investigadas pelas autoridades norte-americanas. Informações completinhas estão lá no Dal Carajás. Acesse aí dalcarajás.com.br. 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